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1: Mais músicas aqui na número 1 do Brasil. Tem Oasis, Wonderwall.

A Thousand Miles, Vanessa Carlton, aqui na número 1 do Brasil, Jovem Pan. Antes teve o Weekend com Blind Lights, as melhores para sua noite de domingo. Lady Gaga com Bruno Mars, Die With A Smile.

0: Twins aqui na Jovem Pan The Door. Antes teve Olivia Jean com Menainite, também Nelly Furtado Promiscuous aqui na Jovem Pan. Sou Ricardo Sanz, te acompanho nessa noite de domingo. Boa noite.
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Cold Heart, Elton John e Dua Lipa aqui na Jovem Pan. Antes teve Clean Bandit com Rather Be. As melhores pro seu fim de noite do domingão. Eu sou Ricardo Santos, acompanha aqui na Pan as melhores. Santana com Michelle Branch agora. The Game of Love na Jovem Pan.

Williams, Phil, aqui na número 1 do Brasil, Jovem Pan. As melhores pra você, daqui a pouquinho tem muito mais. Continue aqui na número 1.

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0: Músicas aqui na Jovem Pan, número 1 do Brasil. Bora curtir o Now Sparkling com Crazy.

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8: Mais músicas aqui na número 1, só pra te lembrar, 12:00, horário de Brasília, tem clássicos da Pan com o melhor do flashback. E agora tem um aperitivo pra você, ó, Queen, I Want You Break Free, de 1983, aqui na Pan.

Essa foi a LP aqui na Jovem Pan com Girls Go Wild. Antes teve a Taylor Swift com Defeitos Alfofilha, também Dua Lipa, Grace Abrams, só mulheres, hein? Agora tem o Harry Styles defendendo o time masculino, as it was na Pan.

vida. Alex Lauren, Ordinary Weekend, Blind Lights, e a música não para. Uma pancada de músicas pra você no seu fim de noite do domingão, curtindo a programação número 1 do Brasil. Agora tem o Ted Swings, The Door, aqui na Jovem Pan.

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2: A partir de agora começa a nossa viagem no tempo. Bora matar saudades e grandes músicas, aquelas que fizeram parte da sua vida e fazem até hoje. Eu sou Ricardo San e te acompanho por aqui. Tá no ar mais uma edição dos Clássicos da Pan. E a primeira de hoje é lá da primeira metade dos anos 80. Fazer um passeio então pela década mágica da música. Primeira vem com David Lennox e Ed Stewart. É o Rich Mix aqui na Jovem Pan. Sweet Dreams é a primeira de hoje.

No Dancing. Antes de ver o OMD Pandora's Box, a gente vai fazendo a nossa viagem no tempo, relembrando grandes sucessos. O melhor do flashback pra você aqui nos Clássicos da Fã. Essa saiu da Austrália e dominou o mundo inteiro. Men at War.

Enjoy the Silence, Depeche Mode aqui na Jovem Pan, agora 1993. Stray MC's Step It Up aqui nos clássicos da Pan.

0: 2-1 aqui na Jovem Pan, dentro dos clássicos da Pan, com o melhor do flashback. Antes teve Talk Talk, It's My Life, também a Ha, Take On Me. Bom, vou te deixar com as duas últimas dos clássicos da Pan, depois tem música madrugada inteira pra você com a melhor programação do seu rádio, tá bom? A número 1 do Brasil. Bom, as próximas duas então, pra finalizar os clássicos, Snow Patrol, Open Your Eyes e Tears for Fears, Advice for the Young at Heart.
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4h59. Olá, bom dia para você. Ótima segunda-feira, dia 17 de agosto de 2026. Seja bem-vindo, bem-vinda aqui à programação da Jovem Pan. Nós estamos iniciando o Jornal da Manhã com os principais assuntos que movimentam o Brasil e o mundo. Vamos então aos destaques da edição de hoje. Em primeiro dia de campanha, Lula exalta mandatos, critica a gestão anterior e defende educação contra insegurança. Flávio Bolsonaro cita o pai injustiçado, se diz perseguido, culpa Lula por endividamento do país e aposta em redução da maioridade penal. Renan Santos abre a campanha em São Paulo e fala em tingir o chão com o sangue de criminosos. Em Minas, Romeu Zema promete construir um super presídio no norte e critica ministros do STF. Em Goiás, Ronaldo Caiado acena a mulheres e se apresenta como uma terceira via. Valdemar Costa Neto rebate fala de Gilberto Kassab sobre possibilidade zero de vitória para Flávio Bolsonaro. O presidente nacional do PL afirmou à Jovem Pan que o líder do PSD é petista roxo. Luiz Marinho diz que é preciso mudar o perfil do Congresso para avançar em pautas de interesse dos trabalhadores. O ministro do Trabalho fez a crítica ao legislativo durante lançamento da campanha de Lula no ABC Paulista. Um acidente com ônibus e turismo deixa 10 mortos em Petrópolis, no Rio de Janeiro. O veículo saiu de Belo Horizonte com destino a Copacabana e tombou na região da Serra da BR-040. E entre as vítimas estão uma mulher grávida e uma criança. O governo venezuelano diz que mais de mil

0: presos políticos deixaram a prisão desde o início do processo de anistia. Neste domingo, uma líder da oposição exigiu a soltura de outros 391 que permanecem detidos. Agora são 5:01. A gente começa a edição de hoje com destaque para um acidente que matou 10 pessoas na BR-040, nesse domingo, na região de Petrópolis, Rio de Janeiro. Quem acompanha o assunto e tem os detalhes é o Rodrigo Viga.
1: Pelo menos 10 turistas de Minas que estavam vindo neste domingo aqui para Copacabana morreram no tombamento de um ônibus que aconteceu na região serrana do estado. Foi na altura do quilômetro 91 da BR-040, que está passando por intervenções, ajustes e modernização. O motorista do coletivo teria perdido o controle do ônibus com quase 50 pessoas a bordo no momento em que estava fazendo uma curva, ainda durante a madrugada. 8 pessoas morreram no local do acidente. Outras 12 precisaram ser socorridas e foram levadas para hospitais de Petrópolis, na Serra do Rio de Janeiro e da Baixada Fluminense. Várias equipes do Corpo de Bombeiros, da Defesa Civil e do SAMU foram até o local do acidente ainda na madrugada deste domingo. Muitos passageiros tiveram apenas ferimentos leves, mas o trauma foi enorme por conta do grave acidente na altura do quilômetro 91 da BR-040. O motorista desse coletivo sobreviveu e passa a ser uma figura fundamental para as investigações de Polícia Civil e Polícia Rodoviária Federal. O ônibus pertencia à empresa Estrela Guia Turismo e trazia 49 pessoas de Belo Horizonte aqui para o Rio de Janeiro. Vinha aqui para a Orla, para a praia de Copacabana neste domingo. Segundo a NTT, a Agência Nacional de Transportes Terrestres, esse ônibus não tinha permissão nem autorização para fazer transporte interestadual entre estados. E isso já está sendo investigado também pelas autoridades policiais. Do Rio, Rodrigo Viga.
0: Bom, em nota, o governo do estado do Rio de Janeiro lamentou esse grave acidente envolvendo ônibus na BR-040. Afirmou que desde as primeiras horas, equipes do Corpo de Bombeiros atuaram no socorro e que reconhece o trabalho dos profissionais mobilizados, assim como o apoio prestado pelo governo de Minas Gerais. A nota ressalta ainda que a Polícia Civil iniciou uma apuração das circunstâncias do acidente com rigor e a atenção que a gravidade do caso exigem. 5:04, o candidato Ronaldo Caiado iniciou a campanha à presidência no entorno do Distrito Federal. A reportagem é do Marco Viana.
2: Ronaldo Caiado escolheu Águas Lindas de Goiás para dar o pontapé inicial na campanha à presidência da República. A cidade, a maior do entorno do DF e a quarta mais populosa de Goiás, foi o ponto de partida de uma bateria de carreatas pela região. Após Águas Lindas, a agenda passou por Santo Antônio do Descoberto, Novo Gama, Valparaíso de Goiás e Cidade Ocidental, com encerramento em Lusiânia. Todas elas concentram boa parte dos apoiadores de Caiado, candidatos ao Senado, à Câmara dos Deputados, à Assembleia Legislativa. E o candidato ao governo de Goiás, Daniel Vilela, também participaram da programação. Caiado destacou as áreas que considera prioritárias para uma eventual presidência. Entre os temas, segurança pública, saúde, educação e equilíbrio fiscal.
3: Que quando se tem coragem, competência, autoridade moral, você devolve o território à população que aqui habita. É isso que vocês vão poder comprovar isso. Junto com o trabalho social, junto com a saúde, que não tinha um leito de UTI, e hoje tem 3 grandes hospitais na região, mais policlínica.
2: A segurança pública foi um dos principais temas da fala do candidato. Caiado disse que a experiência acumulada em 2 mandatos como governador de Goiás o preparou para enfrentar os desafios do país. Ele também defendeu o equilíbrio das contas públicas e criticou o endividamento brasileiro. No primeiro dia de campanha, Caiado também precisou responder a perguntas sobre a disputa dentro do campo da oposição. O candidato foi questionado sobre Flávio Bolsonaro e sobre quem teria condições de chegar ao segundo turno para enfrentar Lula. Caiado rejeitou a ideia de que sua candidatura não teria força para chegar no segundo turno e voltou a se apresentar como um nome capaz de derrotar Lula.
3: Vai estar Caiado lá no segundo turno e eu sou o único candidato para bater o Lula. Se vocês querem derrotar o PT e ganhar do Lula no segundo turno, a candidatura que pode fazer isso é Ronaldo
4: Caiado. Mas a Quest mostrou...
3: Pela experiência que tem e pela minha trajetória de vida, não está envolvido em nenhum caso de corrupção, nem de negociado, nem de rachadinha, nem de INSS e nem no Banco Mar. Então, eu sou a pessoa que eu não vou ter que explicar nada.
2: A estratégia de Caiado é levar para a disputa presidencial a experiência acumulada à frente do governo de Goiás. O candidato defende que as medidas adotadas no estado podem ser aplicadas em uma eventual gestão no Palácio do Planalto.
0: A capital paulista também foi palco para a campanha eleitoral pela presidência da República. Renan Santos se reuniu com apoiadores em frente à Faculdade de Direito da USP. Entre as promessas, o destaque foi para o combate ao crime organizado. Acompanhe os detalhes na reportagem do Matheus Dias.
5: Com colete à prova de balas, o candidato do partido Missão, Renan Santos, deu início à campanha presidencial no Largo do São Francisco, em frente à Faculdade de Direito da USP. No discurso, entre promessas para redução na taxa de juros, crescimento do PIB e queda na inflação, disse que no primeiro dia como presidente, se eleito, vai invadir locais dominados pelas facções criminosas e tingir o chão de vermelho.
6: Já imaginaram o primeiro voo no avião presidencial em que nós, eu com meu vice aqui ao lado presentes, iremos às primeiras cidades tomadas pelo crime organizado e com as forças policiais e as forças nacionais de segurança, já no dia 6 de janeiro, nós vamos devastar os primeiros inimigos, nós vamos tingir o chão de vermelho com o sangue desses vagabundos.
5: Na segurança pública, o slogan da campanha é a frase: prendeu, matou.
6: Não é sobre instituir a pena de morte, até porque precisa fazer uma nova Constituição. Agora, o grito de guerra tem a ver com o sentimento de impunidade que a gente tem ao andar nas ruas no Brasil e a ideia de que só pode haver duas respostas para um criminoso violento que tenta tirar a vida de alguém. Ou ele é preso, ou ele é morto. Uma terceira opção é apenas impunidade. A gente não quer viver num país de impunidade.
5: Com a defesa ainda pela construção dos chamados megapresídios.
6: Vai precisar encarcerar em massa. Você vai precisar construir mais de 300 mil vagas no Brasil só para pegar as pessoas que cometeram crimes e estão soltas hoje. Então há uma necessidade pela questão meramente de justiça. Segundo, como política pública, é entendido que o ato de você pegar um criminoso e o criminoso perceber que ele tem grande chance de ser pego e depois dele entender que a punição será grande, tem o poder de demover ele da ação criminosa.
5: O candidato ainda comentou a lista, agora pública no site do TSE, com a declaração de patrimônio de cada candidato, que vai desde o mega patrimônio de Augusto Cury, do Avante, com mais de 242 milhões declarados, a Lula, com menos de 5 milhões de reais em bens. Renan Santos, que declarou patrimônio de 795 mil reais, ironizou os valores apresentados por Flávio Bolsonaro, com pouco mais de 8 milhões em bens.
6: Estou surpreso com a declaração do Flávio, acho que deveria ter mais coisas ali, acho que se cavucar direitinho vão achar.
5: Entre as principais propostas no plano de governo de Renan Santos também estão a desfavelização do país em 10 anos e a substituição do Bolsa Família por um modelo de frentes de trabalho. Nessa segunda-feira, Renan Santos participa da 27ª Conferência Anual do Banco Santander em São Paulo. O evento também terá as presenças dos candidatos Romeu Zema e Ronaldo Caiado.
0: No Rio de Janeiro, o senador Flávio Bolsonaro escolheu a Orla de Copacabana para começar a campanha pela presidência da República. Quem acompanhou esse assunto foi o Rodrigo Viga.
1: Senador e candidato do PL à presidência da República, Flávio Bolsonaro, afirmou que se for eleito neste ano de 2026, vai promover o que ele chamou de um tesouraço nas contas do governo para tirar o país do vermelho. Numa espécie de trocadilho em relação à cor vermelha, que representa bastante o governo do petista Luiz Inácio Lula da Silva. Essa declaração foi dada aqui em Copacabana neste domingo, o dia em que começou oficialmente a campanha eleitoral visando as eleições agora do mês de outubro. Flávio Bolsonaro disse que essa gastança, essas despesas exageradas do atual governo, tem comprometido taxa de juros, inflação, poder de compra dos brasileiros e economia de uma maneira geral.
4: E eu sei do tamanho da minha responsabilidade. E eu tô mais do que preparado para recolocar o Brasil no caminho da prosperidade. Eu tô mais do que preparado para enfrentar esse sistema podre.
1: Do alto de um carro de som, posicionado estrategicamente aqui em Copacabana, reduto do campo da direita, ao longo desses últimos anos, em atos, protestos e manifestações, Flávio Bolsonaro falou bastante também sobre violência e criminalidade. Destacou para a possibilidade de um futuro eventual governo promover a chamada castração química de autores de crimes hediondos. E disse também que, se for eleito, PCC, Comando Vermelho e grupos criminosos serão tratados como terroristas no Brasil.
4: A gente está em um lugar onde o atual presidente da República não pode pisar, porque alguém odiado pelo povo. É um presidente da República que está deixando de legado o sofrimento, a perseguição, a incompetência e a corrupção.
1: Flávio Bolsonaro lembrou que o futuro presidente da República vai ter a prerrogativa de indicar 4 ministros do Supremo Tribunal Federal e destacou que, se ele for o futuro presidente, vai escolher personagens para ocupar as cadeiras do Supremo Tribunal Federal que sejam, por exemplo, contra o aborto, respeitem a Constituição e não promovam mais perseguição do Brasil. Do Rio, Rodrigo Viega.
0: A gente vai seguir com o Viga, porque o Gilberto Kassab reduziu recentemente a chance de vitória do senador Flávio Bolsonaro com base nos índices de rejeição nas pesquisas eleitorais. Agora foi a vez do presidente do Partido Liberal, Valdemar Costa Neto, reagir a essa declaração do PSD sobre candidato nesse mesmo evento que o Viga acompanhou. Vamos trazer para você.
1: Presidente nacional do PSD, Gilberto Kassab, vice-candidato à presidência da República na chapa de Ronaldo Caiado, é um petista roxo. Foi assim que reagiu em entrevista à Jovem Pan o presidente nacional do PL, Valdemar Costa Neto, sobre as declarações polêmicas dadas na semana passada por Gilberto Kassab. Kassab chegou a dizer que a chance de Flávio Bolsonaro derrotar Lula nas eleições deste ano é zero. Depois da repercussão dentro do PL e até mesmo dentro do PSD, afinal de contas ele é vice-candidato à presidência da República na chapa de Ronaldo Caiado, Gilberto Kassab tentou, de certa forma, ajeitar, consertar a declaração, ao afirmar que nessa disputa entre Flávio Bolsonaro e Lula, a vitória do petista é certa. Neste domingo, aqui em Copacabana, onde aconteceu o primeiro comício oficial da campanha de Flávio Bolsonaro, Valdemar Costa Neto disse à Jovem Pan que claramente Gilberto Kassab é um petista roxo. Tem 3 ministérios no atual governo e anda tentando enganar muita gente, inclusive o próprio Ronaldo Caiado, que aceitou ter Kassab como vice na chapa presidencial.
7: E o Kassab tem 3 ministérios com Lula. Ele é Lula, roxo. Ele engana até o Caiado.
1: Valdemar Costa Neto demonstrou ainda muito otimismo em que Flávio Bolsonaro pode ultrapassar Lula nas pesquisas de opinião num curto espaço de tempo. Chegou a falar nessa virada entre 15 e 20 dias, uma vez que os trackings, as pesquisas internas do PL, já demonstram uma diferença de apenas 0,5 ponto percentual de vantagem de Lula sobre Flávio Bolsonaro na corrida ao Palácio do Planalto.
7: A Quest não bateu com as nossas pesquisas. As nossas pesquisas, ele está 0,5 ponto atrás. Vai passar em 15 dias, ele passa o Lula. Porque o Lula tem uma rejeição de 48%. E isso ele não consegue baixar. Por isso nós vamos ganhar.
1: A última pesquisa, advogada pela Quest, na sexta-feira da semana passada, já mostrou uma redução dessa vantagem de Lula sobre Flávio Bolsonaro para 7 pontos. E a margem de tolerância do levantamento é de 2 pontos para cima ou para baixo. Do Rio, Rodrigo Vioga.
0: Jornal da Manhã, agora 5:16.
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0: 5:19. O ministro do Trabalho e Emprego, Luiz Marinho, diz que é preciso mudar o perfil do Congresso para avançar em pautas de interesse dos trabalhadores. As informações com o Marco Viana.
1: O ministro do Trabalho e Emprego, Luiz Marinho, fez duras críticas ao Congresso Nacional e defendeu uma mudança no perfil do parlamento para que o governo Lula consiga avançar em pautas de interesse dos trabalhadores. A declaração foi feita neste domingo durante o lançamento da campanha pela reeleição do presidente Luiz Inácio Lula da Silva em São Bernardo do Campo, no ABC Paulista. Marinho classificou o Congresso como uma tragédia e disse que a militância do campo político de Lula tem a tarefa de mudar o perfil do parlamento nas eleições deste ano. O ministro pediu votos para candidatos alinhados ao governo, tanto para a Câmara dos Deputados e as Assembleias Legislativas, quanto para o Senado. Entre os nomes citados por Marinho estão Fernando Haddad, candidato ao governo de São Paulo, além de Simone Tebet e Marina Silva, que disputam vagas no Senado. Durante o discurso, o ministro também defendeu uma antiga reivindicação do movimento sindical, a isenção do imposto de renda para trabalhadores que recebem até determinado limite de renda. Segundo Marinho, Lula já afirmou que pretende avançar nessa medida. A fala ocorre 2 dias depois de o presidente do Senado, Davi Alcolumbre, encaminhar à Comissão de Constituição e Justiça a PEC que acaba com a escala de trabalho 6x1. A proposta estava parada no Senado desde maio, após ser aprovada pela Câmara. Para Marinho, mudar a composição do Congresso é fundamental para que o governo consiga transformar essas pautas em medidas concretas.
0: Angola está aberta a parcerias com o Brasil, de acordo com o Fórum do Agronegócio Angola-Brasil em Luanda. O evento foi promovido pelo LID, Grupo de Líderes Empresariais. A reportagem é de Daniel Lia.
2: A mineira Bárbara Pereira Contim deixou o Brasil para viver em Angola, que a abrigou com uma oportunidade em sua área. Há 8 anos, a engenheira agrônoma deixou a família e amigos para trás, a fim de viver seu sonho de trabalhar no campo. Totalmente adaptada, ela enumera os benefícios do setor do agro no país africano.
3: Não só o clima, né? A terra é uma terra muito boa, que nós conseguimos trabalhar, a abundância de água que nós temos aqui, né? A disponibilidade de água também favorece, os trabalhadores também, nós temos mão de obra disponível, nós conseguimos, as pessoas de Angola estão dispostas a ir para o campo, né? Fazer esse trabalho manual, que é uma coisa que nós já vemos mais dificuldade no Brasil hoje em dia, né? Não são todos que estão disponíveis para ir para essa tarefa, digamos assim.
2: Por outro lado, ainda existem alguns desafios estruturais.
3: É questão de adubação, né? Nós não temos, igual no Brasil, que toda esquina tem uma loja que vende adubos e químicos, enfim, então nós temos esse desafio aqui que é muito grande, e claro, o desafio dos transportes também, que é um desafio que nós enfrentamos aqui, tanto em relação aos navios, como em relação ao transporte via terrestre, né? As estradas não são mil maravilhas.
2: E são esses desafios que podem ser motivo de novas parcerias entre empresas brasileiras e angolanas. O presidente da Agência de Investimento Privado e Promoção das Exportações de Angola, Arlindo da Chagas Rangel, adianta que o Brasil tem tudo para largar na frente, mas não pode perder tempo.
4: O país está num momento que é o apropriado para quem quiser entrar, principalmente para os brasileiros, que têm uma vantagem intrínseca, que é falamos a mesma língua, temos os mesmos hábitos culturais, e o momento nós pensamos que seja agora, porque se não for agora, for quando houver as autoestradas, todas as infraestruturas, aí se calhar já não precisamos, aí é mais fácil, qualquer um pode fazer.
2: As parcerias são bem-vindas e necessárias. Angola ainda depende da importação de alimentos, e isso se reflete nos números. A produção local atende apenas 37% da demanda do mercado interno. O português Helder Querdeta é o gerente da mesma empresa da Bárbara e com a vivência de quem se mudou há 18 anos para o país, explica como é a relação consumo e venda e conta que as exportações também estão alavancadas.
5: Todos os produtos que temos aqui é nacional e exportação. Fazem as duas vezes.
2: Ele cita os principais destinos das mercadorias.
5: Nós fazemos 30% exportação e 70% é nacional ainda. Nós já exportamos para a África do Sul, para a Namíbia, para o Congo, para a Rússia e, primeiramente, agora estamos a exportar para a Europa, Portugal. Aqui no Bengo, a produção que temos aqui é, as frutas são a banana, que é o principal. Temos mamão, abacaxi, manga e pitaia.
2: Arlindo Rangel destaca a localização geográfica angolana e o potencial de crescimento como hub regional.
4: Acho que, dada a localização geográfica da Angola, é um ponto ideal. A disponibilidade de terra, água, energia, juventude e mercado, né? Estamos a falar, Angola tem um mercado hoje de quase 40 milhões de habitantes. Aqui ao redor da Angola são mais 350 milhões de habitantes e até 2050 seremos entre 550 e 750 milhões de habitantes.
2: Na terra que a adotou, a Bárbara não esconde que bate aquela saudade do Brasil, mas pretende permanecer em Angola.
3: Ai, saudade sempre tem, não tem como, meus pais estão lá, meu irmão estão lá, eu tenho avós ainda vivos, graças a Deus. Então, assim, claro que eu volto, mas assim, é um mar só de distância.
2: Angola prevê 1,4 bilhão de dólares para novas oportunidades de negócios.
0: E o avanço acelerado do sarampo na região metropolitana de São Paulo fez as autoridades adotarem medidas para tentar impedir a circulação do vírus. Postos de vacinação foram instalados em locais de grande circulação, como estações de metrô, terminais de ônibus, shoppings e supermercados. A repórter Danúbia Braga traz as informações e destaca também os cuidados necessários.
6: A corrida contra o tempo para conter o sarampo em São Paulo ganhou reforço fora dos postos de saúde. Com registro de aproximadamente 23 casos confirmados no estado, sendo a maioria na capital e em cidades como Guarulhos e São Bernardo do Campo, o poder público intensificou a busca pelos não imunizados. Pelo menos 16 dos infectados não tinham a carteira de vacinação completa ou não apresentavam registro do imunizante. A proliferação do vírus acende um alerta epidemiológico sério, de contágio extremamente rápido. A transmissão do sarampo ocorre pelo ar, ao falar, tossir ou espirrar, como explica a doutora Regiane de Paula, coordenadora em saúde da Coordenadoria de Controle de Doenças da Secretaria de Estado da Saúde de São Paulo.
7: É uma transmissão realmente muito intensa, mas essa transmissão, a gente tem uma vacina, né? Você tem como prevenir isso. Então, quando eu tenho uma cobertura de 100 pessoas, se eu tiver 95 pessoas vacinadas, eu não corro risco de ter a introdução do vírus. Então é muito importante, por isso que a gente está falando o tempo todo, sobre a importância da vacinação indiscriminada no município de São Paulo, Guarulhos e São Bernardo do Campo, para as crianças de 6 meses aos adultos de 59 anos.
6: O grande desafio das autoridades é a queda na adesão à vacinação. A meta do Ministério da Saúde é atingir 95% de cobertura. No entanto, em 2026, os dados estaduais mostram que apenas 77,5% da população tomou a primeira dose da tríplice viral e a segunda dose não passa de 65,5%. Para virar esse jogo, a recomendação agora é de vacinação indiscriminada para quem tem entre 6 meses e 59 anos nas cidades com casos confirmados, independentemente de quantas doses a pessoa já tomou no passado. Bebês a partir de 6 meses passam a receber a chamada dose zero para garantir proteção precoce. Regiane esclarece como funciona essa dose.
7: A dose zero, ela é feita para bebês de 6 meses a menores de 1 ano. Né? E essa dose zero é feita exatamente para que eu possa proteger essa criança que teria que tomar a sua primeira dose aos 12 meses. Então eu antecipo e considero como uma dose zero. Por quê? Porque aos 12 e aos 15 meses eu vou reforçar, eu vou fazer essa vacina novamente, tá? Então a dose zero é uma proteção para esse bebê de 6 meses menor de 1 ano.
6: A vacinação indiscriminada é apenas para pessoas até 59 anos. Quem tem 60 anos ou mais fica fora da estratégia. Regiane de Paula explica o motivo.
7: Acima dos 59 anos, a gente não faz a dose indiscriminada, vacinação indiscriminada, ela não é recomendada, porque a gente considera que grande parte dessa população já teve contato natural com o vírus ao longo da vida. Então, ela apresenta uma imunidade duradoura. Então, por isso que eu não vacino, ou provavelmente essa pessoa pode ter tido sarampo também, em que eu tenho essa imunidade já duradoura para minha vida. Então, por isso que a gente não vacina as pessoas acima de 60 anos.
6: A imunização pode ser feita no trajeto do trabalho ou nas compras do dia a dia. A postos volantes em estações da CPTM, metrô, terminais urbanos, shoppings, feiras livres e supermercados paulistas. Os sintomas iniciais da doença são febre alta, tosse, coriza e conjuntivite, seguido de manchas avermelhadas na pele. E o alerta de contraindicação para vacina fica apenas para gestantes que não podem receber a vacina por se tratar de vírus atenuado e para pessoas com imunodeficiência grave. Para todo o restante da população elegível, a vacina é de graça e salva vidas.
0: Agora são 5h30. Seguimos aqui com o Jornal da Manhã, atualizando os principais temas nesse início de semana. Começa hoje uma série de reportagens com 5 episódios sobre a saúde pública e os desafios da área para os candidatos na eleição deste ano. A Tereza Morrone traz os detalhes pra gente.
8: A Constituição de 1988 garante: a saúde é direito de todos e dever do Estado. Na prática, a gestão do SUS é dividida entre União, estados e municípios. Mas enquanto prefeitos reclamam do custo da atenção primária à saúde e governos se desentendem, o cidadão fica no meio do jogo de empurra, sem saber a quem cobrar quando falta médico ou remédio. A consulta individual isolada, mesmo quando estendida, é insuficiente para contemplar todas as demandas físicas e psicológicas da população. A coordenadora do Programa do Adolescente da Secretaria de Saúde do Estado de São Paulo, Albertina Tacchiuti, aponta uma solução para isso.
9: A cartilha do SUS está muito clara: multiprofissional e intersetorial. Nós não precisamos inventar a roda, precisamos cumprir, fazer a roda girar. Nas filas de espera, poderia-se fazer rodas de conversa. Essas rodas de conversa ensinariam à população até identificação. Elas seriam uma assessoria na consulta. Haveria um relaxamento, haveria também uma educação para a saúde. Não adianta sobrecarregar os profissionais. Uma consulta de meia hora não vai, nem 2 horas, não vai resolver todos esses aspectos que são da população.
8: Outro nó do sistema de saúde brasileiro é a judicialização. Processos para forçar o SUS a fornecer tratamentos milionários fora da lista oficial ameaçam um orçamento coletivo. O Supremo Tribunal Federal interveio para fixar regras rígidas, buscando equilibrar o direito individual à vida e a sustentabilidade financeira do país. É o que aponta o advogado especialista em saúde, Reinaldo de Carvalho Bueno Júnior.
10: Precisa comprovar 6 coisas. Primeira, que houve a tentativa de obter um medicamento pela via administrativa e que o pedido foi negado, né? Depois, que a decisão de não incluir o medicamento no SUS foi ilegal ou demorou demais. Também, como terceiro requisito, que não existe outro medicamento equivalente já disponível no SUS e que há comprovação científica de que o remédio funciona e é seguro. E o tratamento deve ser imprescindível, comprovado por um laudo ou um relatório médico detalhado, né? Isso geralmente os pacientes conseguem. A dificuldade é que o paciente, por vezes, não tem condições financeiras, né? E isso precisa estar muito claro para que o Estado possa arcar com o remédio por conta própria, né?
8: Fortalecer o SUS exige vontade política, recursos bem geridos e o cumprimento de diretrizes originais para que o direito à saúde chegue com qualidade a todos os brasileiros.
0: E seguimos falando de saúde, porque no quadro Viva Bem de hoje, Márcio Atala comenta a importância de beber água todos os dias. Confira.
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12: Olá, ouvintes e espectadores da Jovem Pan. Você sabe o quanto de água é recomendado beber ao longo do dia? Ficou muito popular a questão dos 2 litros por dia. Mas será que todo mundo é assim? Uma pessoa que faz muita atividade física, outra que fica mais sentada, uma que tem um ambiente mais úmido e transpira mais? A verdade é que uma conta fácil para ser feita é 0,35 ml por quilo de peso. Ou seja, uma pessoa de mais ou menos 70 quilos vai ter que ingerir ao longo do dia cerca de 2 litros e 100 de água, isso de maneira distribuída. Lembrando que tem muitos outros alimentos que podem também ajudar nessa hidratação, que tem água. Por exemplo, a melancia. Quando você come uma fruta, principalmente a melancia, 95, 96% dela é água e isso obviamente ajuda a sua hidratação. Mas essa é uma conta fácil, você pode fazer e incorporar no seu dia. Gostou dessa dica? Vai lá no meu Instagram, @marciotali, e deixa a sugestão para um novo tema do Viva Bem.
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0: A inadimplência no Brasil bateu recorde em julho, com mais de 75 milhões de pessoas com contas em atraso. Os dados são da Confederação Nacional de Dirigentes Lojistas e do SPC Brasil. A reportagem é de Marcelo Matos.
13: A inadimplência atinge 75 milhões de brasileiros, um dado extremamente preocupante, né, para a economia do país e, é claro, no dia a dia das famílias brasileiras. Mas expõe aí nossa realidade, infelizmente. 75 milhões é o que aponta a CNDL, que é a Confederação Nacional de Dirigentes Lojistas, em conjunto com a SPC Brasil. Julho, inclusive, registrou o maior índice para o mês aí na história dessa pesquisa, e nós temos, infelizmente, agora 44,75% da população adulta brasileira, portanto, essa fatia está inadimplente, praticamente quase a metade do país, algo preocupante. De junho para julho nós tivemos um acréscimo aí de 0,47%. A inadimplência, que atinge uma idade de 4 a 5 anos, 40% aí, portanto, aqui no país, um dado também extremamente preocupante. Claro que isso afeta todo o crescimento brasileiro. Inclusive, o presidente da CNDL, José César da Costa, garante que programas como o Desenrola, eles não têm sido suficientes, então, para conter a inadimplência nesse grupo aí, portanto. Em relação aí à faixa etária, entre 30 e 39 anos, nós temos 18 milhões aí, quase 19 milhões de inadimplentes nessa faixa etária importante aí, praticamente metade, portanto, da população até 30 até 39 anos, portanto. Em relação à distribuição aí, nós temos homens 48%, mulheres 51%. A gente sabe que há muitos números, gráficos em relação aí a economia brasileira, mas no dia a dia o brasileiro sente de fato muita dificuldade para conseguir chegar e esticar o salário até o 30º ou o 31º dia do mês. Daqui a pouco voltamos com mais informações aqui na Jovem Pan.
0: E o prazo para o eleitor pedir a habilitação para o voto em trânsito nas eleições de outubro está próximo do fim. A reportagem é de Matheus Dias.
14: O prazo para solicitar o voto em trânsito termina na próxima quinta-feira, dia 20 de agosto. Os eleitores que precisam votar em uma cidade diferente daquela em que estão registrados precisam fazer a solicitação no site do Tribunal Superior Eleitoral para transferência temporária da sessão. A solicitação pode ser feita para o primeiro turno, que acontece no dia 4 de outubro, para o segundo turno, no dia 25 de outubro, ou para ambos. Lembrando que, transferindo o local de votação para outro bairro ou outro município, mas dentro da mesma unidade federativa, o eleitor pode registrar votos para todos os cargos em disputa. Agora, se a transferência for para outro estado, o voto em trânsito só pode ser registrado para os candidatos à presidência e vice-presidência. Também não é possível votar fora do território brasileiro. Para solicitar a transferência temporária, basta entrar no site do TSE e entrar na aba Autoatendimento. Depois, selecionar a opção Fazer Transferência Temporária de Local de Votação. O CPF e um código de autenticação serão solicitados. O código é fornecido pelo aplicativo e-título. Por fim, basta selecionar o bairro e a seção eleitoral de preferência. Lembrando que o pedido de alteração também pode ser feito de forma presencial na zona eleitoral previamente registrada.
15: A votação ocorre ao mesmo tempo em todas as zonas eleitorais do país, entre as 8 horas da manhã e as 5 horas da tarde. E se o eleitor fizer o pedido de alteração para votar em uma nova zona eleitoral e no dia da eleição não comparecer às urnas, deve justificar a ausência da mesma forma.
14: O advogado especialista em direito e processo eleitoral, Renato Camargo, reforça ainda que novas zonas eleitorais estão sendo criadas para essa eleição.
16: E a Justiça Eleitoral tenta aí disponibilizar ao eleitor todas as formas para que ele possa exercer aí o seu voto, exercer a cidadania. Então, esse ano temos uma alteração, temos uma inovação que é um posto no aeroporto de Guarulhos, aqui em São Paulo, né? O aeroporto de Guarulhos vai contar aí com uma sessão eleitoral para aquelas pessoas que possam, os eleitores que peçam o voto em trânsito naquela localidade. Então, também ajudará muito os eleitores, a Justiça Eleitoral vem facilitando ao longo dos anos, aumentando o número de locais de votação para o voto em trânsito.
14: Para alguns cargos ainda existem exceções.
16: Nós temos um prazo alternativo, um outro prazo, até o dia 28 de agosto, mas esse prazo ele é único e exclusivamente para as pessoas que vão trabalhar nas eleições e também os agentes penitenciários. Então, esse prazo do dia 28 de agosto também será utilizado àquelas pessoas que vão trabalhar nas eleições, mesários, mesárias, apoio logístico, e também aqueles agentes penitenciários, ou o pessoal que trabalha, aqueles que trabalham, né, nos presídios, nas penitenciárias, até o dia 28. E, neste caso, não há aquela restrição da 100 mil habitantes por cidade. Esse é 100 mil eleitores.
14: A alternativa é uma forma de tentar driblar os altos índices de abstenção no país, que nos últimos 20 anos tem crescido exponencialmente. Em 2006, cerca de 16% dos eleitores não compareceram às urnas. Em 2022, foram mais de 20%. Em números absolutos, o número saltou de 21 milhões para 33 milhões de eleitores. Especialistas ainda apontam que, se a onda continuar, puxada principalmente pela rejeição aos candidatos, os ausentes podem superar a marca de 35 milhões nesse ano, em um cenário com 158 milhões de brasileiros aptos a votar. Em 2022, Lula venceu Jair Bolsonaro por pouco mais de 2 milhões de votos, em uma eleição em que 32 milhões de brasileiros não foram às urnas no segundo turno. Para alguns especialistas, a multa para abstenção é considerada pequena e não causa qualquer ressentimento eleitor ao decidir deixar de votar. Sem reajuste desde 1993, a multa para quem não vota nem justifica a ausência é de cerca de R$3,50 por turno. Se o valor tivesse sido corrigido pela inflação acumulada, medida pelo IPCA, de 1993 até hoje, a multa estaria fixada em cerca de R$ 27,00. Outro número que tem crescido é na abstenção entre os idosos com 70 anos ou mais. Em 2022, 60% não votaram. Ou seja, dos quase 15 milhões de eleitores 70 a mais cadastrados no país, 8 milhões estiveram ausentes.
0: Agora são 5 horas e 43 minutos, quase 42, quase 43. Seguimos juntos aqui no Jornal da Manhã nesta segunda-feira, atualizando para você as principais informações do Brasil e do mundo. Os Estados Unidos pretendem ampliar as operações em terra contra o narcotráfico na América Latina. Acompanhe com o nosso correspondente Eliseu Caetano.
17: Os Estados Unidos estão ampliando a guerra contra os cartéis na América Latina. Depois de atacar narcotraficantes no mar, o governo Trump agora prepara operações militares em terra. A Colômbia pediu ajuda aos Estados Unidos e pode receber, a partir de agora, militares americanos em operações dentro do próprio território. E segundo o Washington, a estratégia pode ser estendida a outros países. O Brasil pode entrar nesse radar. O secretário de Guerra dos Estados Unidos, Pete Hegseth, confirmou hoje que o novo governo da Colômbia pediu a colaboração americana para realizar operações militares conjuntas contra o narcotráfico. O plano prevê levar para a terra uma ofensiva que os Estados Unidos já vinham realizando contra traficantes no mar. Pete Hegseth fez o anúncio durante um encontro no Panamá e disse que o Washington está disposto a usar contra os chamados narcoterroristas as mesmas capacidades militares desenvolvidas para combater grupos como o Estado Islâmico e a Al-Qaeda. A mudança de estratégia ganhou força quando o governo Trump passou a classificar organizações criminosas transnacionais como organizações terroristas. Na prática, o caminho jurídico está pronto. Essa classificação amplia as ferramentas do governo americano contra esses grupos. E, politicamente, Hegseth deixou claro que a Colômbia pode não ser um caso isolado. Segundo ele, os Estados Unidos estão dispostos a trabalhar com países da região que peçam ajuda para combater as organizações consideradas uma ameaça à segurança americana. E é aqui que o Brasil entra nessa história. PCC e Comando Vermelho já foram classificados pelos Estados Unidos como organizações terroristas. Isso coloca as duas maiores facções brasileiras dentro da mesma estratégia de segurança que o Washington agora leva para o território de países parceiros. Por enquanto, portanto, não existe operação americana anunciada em território brasileiro, mas o que acontece agora na Colômbia abre um novo cenário na América Latina. Militares americanos combatendo narcotraficantes em terra e com autorização do governo local. Direto dos Estados Unidos, Eliseu Caetano para a Jovem Pan.
0: O ex-presidente do Senado, Rodrigo Pacheco, pode estar perto de assumir uma cadeira no Tribunal de Contas da União. De Minas Gerais, os detalhes chegam com Rodrigo Costa.
18: O senador Rodrigo Pacheco, do PSB aqui do estado de Minas Gerais, deve ser indicado nos próximos dias para o cargo de ministro do Tribunal de Contas da União, o TCU. A movimentação, ela acontece após o parlamentar ter tido o desejo de assumir uma vaga no Supremo Tribunal Federal, o STF, desejo que acabou sendo frustrado. Ele deve ocupar, então, a cadeira do ministro Bruno Dantas, que planeja anunciar a sua saída em breve para migrar para a iniciativa privada. Nos bastidores do Congresso, os articuladores políticos trabalham já com meta para realizar a sabatina de Rodrigo Pacheco. A indicação começou a ser desenhada como um gesto de reconciliação entre o presidente Luiz Inácio Lula da Silva e o atual presidente do Congresso, o senador Davi Alcolumbre. Os dois líderes participaram de um café da manhã no Palácio da Alvorada na última quarta-feira, em uma tentativa direta de reduzir os conflitos políticos que marcaram os últimos meses. Após a reunião, Alcolumbre classificou a conversa como fundamental para a estabilidade democrática e positiva para alinhar a relação entre as instituições no futuro. Embora a vaga deixada por Bruno Dantas pertença à cota de vaga de indicações do próprio Senado, a influência e a articulação de Lula junto à base aliada são vistas como peças-chave para garantir o sucesso da votação. O desenho dessa nova indicação reflete uma mudança profunda no cenário político recente. Em maio deste ano, Alcolumbre liderou uma articulação no Senado que resultou na rejeição de Jorge Messias, o nome preferido de Lula, para o STF. Naquela ocasião, o senador do Amapá já defendia que o próprio Rodrigo Pacheco ficasse com a cadeira na Suprema Corte. De Minas Gerais, Rodrigo Costa.
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0: A redução do rebanho de gado de corte nos Estados Unidos e a demanda chinesa são alguns dos motivos que levam pecuaristas a ver com otimismo o mercado externo. Quem traz as informações para a gente é a apresentadora do Hora H do Agro, Mariana Grilli.
20: Hoje eu falo diretamente de Minas Gerais, onde eu vim apurar algumas informações em relação à pecuária, porque a conjuntura internacional está aí formada entre uma demanda crescente por proteínas diversas, mas isso se contrapõe a uma menor menor produção de proteínas em diferentes partes do mundo. E esse cenário faz com que os pecuaristas brasileiros, de grande porte principalmente, olhem então com otimismo as exportações. Foi isso que eu ouvi e também pude perceber durante um leilão realizado nesse fim de semana em Uberaba, né, cidade mineira. E esse leilão foi realizado pela JBJ Genetics. E aí eu vou explicar um pouquinho para vocês, porque é importante a gente entender. Essa empresa, ela faz parte do grupo JBJ Agropecuária, que é comandado então pelo empresário Fabrício Batista, junto com o pai. E o pai é o Júnior Friboi. Ele é o antigo presidente da JBS, antes de passar a liderança aí da companhia para os irmãos Joesley e Wesley Batista. Então, é uma família inteira muito respeitada pela pecuária. E a gente está falando de um leilão, então, que aconteceu focado na raça Nelore, altamente produtiva e também reconhecida internacionalmente. E o faturamento desse leilão foi de 42 milhões de reais em apenas 2 dias, o que significa um aumento de 23% em relação ao leilão do ano passado. Então, os números, eles mostram que a genética é um fator extremamente estratégico para quem quer incrementar produção e exportação. Então, na avaliação do Fabrício Batista, que conversou comigo, o cenário externo, ele está composto por rebanhos diminuindo a níveis recordes nos Estados Unidos, a Europa cada vez mais dependente da importação de carne vermelha e a China também, o Oriente Médio, olhando aí para uma realidade de uma população cada vez maior, e essa demanda também se reflete em volume e qualidade. Por isso, o mercado de exportação tende a crescer, ser mais eficiente, e a eficiência parte da genética. Essa é a avaliação do Fabrício Batista. Então a gente vai trazer mais informações e trechos dessa entrevista diretamente de Uberaba, lá no Hora H do Agro. Então fica o convite. O nosso programa vai ao ar todo sábado às 5 da manhã, no horário alternativo de domingo às 6 da manhã, além de ficar disponível na íntegra no canal da Jovem Pan no YouTube. A gente espera a audiência de vocês.
0: E o Brasil lidera as importações de veículos chineses no primeiro semestre de 2026. A reportagem é do Marcelo Matos.
1: O Brasil se tornou o principal importador de veículos eletrificados chineses. Modelos 100% elétricos, híbridos e plug-in. Explica o diretor de pesquisa do Conselho Empresarial Brasil-China, Túlio Cariello.
21: O mercado americano, o mercado europeu, tem se fechado mais também a entrada de produtos chineses, não só por uma questão de competitividade, mas também por uma questão ali política, né? Isso acaba fazendo com que a China precise também ir para outros países buscar mercado. E aí o sul global acaba entrando como um solo muito fértil para esse tipo de comércio. Então, assim, não é só o Brasil, na verdade, que tem importado muito carro chinês ultimamente, né? Principalmente carros eletrificados. A gente está falando também aí de mercados como México, Argentina, que são mercados relevantes ainda aqui na América Latina de forma geral, e o próprio Sudeste Asiático, né, que é uma área ali que tem uma influência chinesa muito grande.
1: As montadoras também aceleraram as compras externas pelo retorno em julho do imposto de 35% aos veículos importados, decisão do governo federal, que gerou a antecipação de estoques no país.
21: Essas empresas chinesas montadoras são muito competitivas, né? Elas têm qualidade, têm tecnologia, têm variedade, têm preço. Então, acho que a gente tem uma junção de fatores que faz com que o Brasil hoje esteja bem posicionado entre os países que mais compram carro eletrificado chinês no mundo.
1: Após mais de 3 anos presentes aqui no país, as marcas chinesas conquistaram o mercado e também a confiança do consumidor brasileiro. As tradicionais marcas anteriormente instaladas aqui no país também passaram a oferecer tecnologias híbridas e elétricas, e a competição aqui no setor, é claro que beneficia os consumidores. Hoje há uma gama muito maior de modelos, preços e também qualidade aqui no país.
21: No primeiro semestre desse ano, 16% eram eletrificados. Em 2025, se a gente pegar o ano todo, eram 9%. Então a gente já tem aí um crescimento bem significativo entre o ano passado e metade desse ano, né? Então é um produto que caiu no gosto do brasileiro, né? De uma forma ou de outra, é um objeto de consumo da classe média, né? E acho que o próprio governo também, né? O governo brasileiro tem dado alguns incentivos também para a produção doméstica de carros eletrificados. A gente tem o programa Mover, por exemplo, tanto é que é isso, né? Hoje a gente tem, inclusive, já fábricas da BYD e da GWM operando aqui no Brasil, já estão fabricando carros eletrificados. A gente tem parcerias também entre empresas chinesas, como a Geely, né? Ou Geely, na verdade, que está operando aqui também, já fabricando carros junto com a Renault, né? E outras que estão chegando... agora também, que já demonstraram interesse em produzir aqui, como a GAC, né?
1: O Conselho Empresarial Brasil-China aponta que somente no primeiro semestre de 26 foram negociados 5,3 bilhões de dólares, ou 88% de todas as importações brasileiras no segmento elétrico.
0: Agora o assunto é Campeonato Brasileiro de Futebol. O Santos foi até o Rio de Janeiro para enfrentar o Vasco da Gama com a expectativa de se afastar da zona de rebaixamento. Acompanhe os detalhes na reportagem de Guilherme Nápoles.
4: Pela 23ª rodada do Campeonato Brasileiro, aqui em São Januário, no Rio de Janeiro, o Santos venceu o Vasco, fora de casa, por 3-0. A primeira vitória do Peixe como visitante neste Campeonato Nacional. Antes eram 9 jogos, com 4 empates e 5 derrotas. E agora vem a primeira vitória. O Santos que deixou a zona de rebaixamento com este resultado. Era o 17º colocado com 22 pontos e agora é o 14º colocado com 25 pontos. O Peixe agora muda a postura e foca na Copa Sul-Americana. Confronto decisivo na quinta-feira diante do Macará, jogando no Equador. É confronto decisivo, mas o técnico Cuca já avisou. O foco é no Campeonato Brasileiro. A Copa Sul-Americana e a Copa do Brasil neste momento ficam em segundo plano. O Santos precisa lutar contra a zona de rebaixamento, contra a zona da degola. Quinta-feira, a Pan transmite Macará e Santos pela Copa Sul-Americana.
0: Campeonato Brasileiro teve outros jogos também. 3-3 entre Chapecoense e Chapecoense e Bahia, jogo em Chapecó. O Botafogo foi à Bahia e perdeu para o Vitória por 1-0. Atlético Mineiro fez 3-0 no Grêmio e o Mirassol perdeu em casa do Flamengo por 5-1. Flamengo se aproximando do Palmeiras na liderança. E tivemos ainda, para fechar a rodada de ontem, Corinthians

0: É para os donos da casa. Placar magro, 1-0 para o Dresden. Também às 8h30 da manhã, em Hannover, Hannover e Wolfsburg fizeram um duelo de equipes acostumadas a se enfrentar na elite do futebol alemão. O jogo, que teve transmissão da Jovem Pan, teve vitória dos Lobos. Fabian Ruiz, de pênalti, marcou o gol da vitória no finalzinho. Vitória por 1-0 do Wolfsburg, fora de casa. Agora, a Bundesliga, que dá uma pausa e retorna daqui a 2 semanas. E retorna, inclusive, com a abertura da elite do futebol alemão. E você confere o melhor do futebol alemão com cobertura completa aqui da Jovem Pan.
1: Jornal da Manhã, 5:57.
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1: 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Jornal da Manhã, agora 6:00. Um ótimo dia para você que está chegando agora à programação da Jovem Pan. Este é o Jornal da Manhã, edição de segunda-feira, 17 de agosto de 2026. Seguimos juntos, atualizando para você as principais informações do Brasil e do mundo. Daqui a pouco tem análise também nesta manhã. O governo conseguiu um espaço para gastar mais sem descumprir o limite de gastos neste ano. Acompanhe com o Paulo Edson Fiore.
9: Além de reduzir impostos sobre os combustíveis e outras isenções, o projeto aprovado após discussões rápidas na Câmara e no Senado amplia em 5,5 bilhões de reais os gastos fora do teto em 2026 e define gatilhos para o governo fechar o orçamento do ano que vem. O projeto retira 2,5 bilhões do limite de despesas do arcabouço fiscal este ano para investimentos na defesa e aumenta em 3 bilhões os gastos com saúde e educação, também fora da regra fiscal. Além disso, o texto fixou duas travas para evitar o aumento de despesas obrigatórias em 2027, quando assume um novo governo.

0: Uma delas estabelece que, caso a revisão do orçamento feita em julho aponte um déficit nas contas, a partir do ano seguinte, determinadas despesas ficarão com um crescimento limitado pelo arcabouço fiscal, que autoriza a correção pela inflação mais um percentual de até 2,5%. Essa norma vai valer até que o governo consiga arrecadar mais do que gastar. O outro gatilho determina que, em caso de déficit, o governo deve descontar da receita corrente líquida o que arrecadar com a venda de petróleo e gás natural pertencentes à União. Com essas mudanças, o ministro da Fazenda, Dário Durigan, prevê uma economia de 10 bilhões de reais no próximo ano.
1: O gasto obrigatório crescerá o ano que vem, é importante isso, mas há uma diminuição, uma mitigação desse ritmo de crescimento, já vai ser percebido o ano que vem em torno de 10 bilhões, que é aqui um pouco a evolução a menor do gasto obrigatório que a gente espera para o ano que vem, já abrindo um espaço fiscal importante para outras demandas discricionárias e mesmo para a nossa trajetória dos resultados fiscais.
0: Durigan ressaltou que não há limites para as despesas sujeitas às travas.
1: Não tem limitação, como eu disse, a gente vai perceber um seguido crescimento, né, das vinculações. O que nós estamos fazendo é uma compatibilização. Algumas vinculações que não cresciam no ritmo do arcabouço, cresciam com outra variável isolada, a receita corrente líquida ou alguma coisa, passa a ter a trava do arcabouço, então a gente vai ter um crescimento limitado ao que o orçamento como um todo passará a crescer também para o ano que vem. Depois a gente pode chegar a detalhar mais quais são especificamente os itens, né, que podem sofrer esse controle, essa limitação.
0: O governo tem até 31 de dezembro para enviar o orçamento de 2027.
2: E dados recentes do LinkedIn mostram que o mercado de trabalho no Brasil está perdendo fôlego. O volume de contratações no país apresenta queda de 5% em comparação com o período anterior à pandemia. É assunto aqui para o Bruno Meyer.
3: E o mercado de trabalho brasileiro dá sinais de desaceleração. Segundo dados do LinkedIn, o volume de contratações no país ainda está 5% abaixo do nível registrado em 2019, antes da pandemia. A plataforma aponta que o ritmo de contratações só agora se aproxima ao patamar pré-pandemia. Mais da metade dos brasileiros afirma que ficou mais difícil conseguir um emprego. Apesar disso, cerca de 60% dizem que pretendem trocar de trabalho ainda este ano. Parte dessa migração pode ser para modelos fora da CLT, como contratos PJ, freelancer, trabalho ocasional ou a abertura de um negócio próprio. Entre os setores analisados, a área de saúde está em expansão, ainda que tenha peso pequeno no total. Já varejo, fintech, serviços, telecomunicações e tecnologia estão entre os segmentos mais ativos. Esses dados contrastam com a taxa de desemprego, que continua em níveis baixos. Segundo o IBGE, o índice ficou em 5,4% em junho, enquanto a população ocupada se estabilizou em cerca de 103 milhões de pessoas. O LinkedIn já supera 100 milhões de usuários no Brasil, que é o terceiro maior mercado da plataforma no mundo.
2: E para quem gosta de cinema, o filme A Odisseia, do diretor Christopher Nolan, é um dos mais falados no momento. Tanto que os moradores da ilha grega de Ítaca, lugar em que se passa a história, apostam no sucesso da produção para alavancar o turismo na região. Acompanhe com o Pedro Trito.
4: A casa de um herói que abre as portas para o futuro, sem esquecer o passado. A ilha grega de Ítaca, considerado o lar de Odisseu, no poema de Homero, se prepara para um crescimento no turismo, após o lançamento da superprodução A Odisseia, de Christopher Nolan. Com marcos como estátuas e bustos, além dos produtos nas lojas de souvenirs locais, o poema original é referenciado por toda a ilha. Com o sucesso do filme nos cinemas, a expectativa é que o interesse pelo clássico grego resulte num aumento de visitas a Ítaca. Para o arqueólogo Spiros Konvaras, o efeito do longa deve ser visto no próximo ano. Ele espera um aumento significativo de visitantes e que isso afete os meses que normalmente são mais tranquilos. Eu diria que a força motriz por trás disso é, antes de mais nada, o filme de Nolan. mas por trás do filme de Nolan está Homero. Reiterou. O prefeito de Ítaca, Dionísios Stanitsas, disse até que entrou em contato com a produção do filme e pediu para que algumas cenas fossem gravadas na ilha. Segundo ele, a obra oferece uma divulgação enorme.
5: Κοιτάξτε, εμείς είχαμε έρθει σε επαφή με την παραγωγή και είχαμε ζητήσει να γυριστούν κάποιες σκηνές εδώ από το νησί και...
4: No poema e no filme, Odisseu tenta voltar para casa após a Guerra de Troia, conflito lendário da mitologia, travado entre gregos e troianos. Por meio do clássico de Homero, a literatura imortalizou o lar do herói grego. Com a produção de Nolan, as palavras ganharam imagens que proporcionaram uma nova experiência aos amantes do poema. O cineasta afirmou que fazer o filme foi empolgante e que a vontade de visitar Ítaca aumentou. Esse é um filme com pessoas de outra parte do mundo. Isso é muito empolgante e também desperta uma vontade enorme de ir até a ilha. Sabe, acompanhar o filme e ver o que as pessoas acharam.
6: That's very exciting, but it really makes you want to go, with the film and see what people think and sit in the room.
4: Além de Nolan, o filme conta com um elenco de peso. O astro Matt Damon é quem dá vida ao herói da história. Ele classificou seu personagem como definitivamente complexo e, sem dúvida, toma decisões que nem sempre são as certas, o que o torna muito falho e muito humano. O ator também acha que é por isso que Odisseu ainda ressoa e tem ressoado há 3.000 anos. Continuamos ouvindo essa história, que é riquíssima em termos temáticos, tratando do retorno ao lar, família, guerra, morte e todas essas questões que são, de certa forma, temas universais da experiência humana. Por isso, acredito que ela permaneça tão presente entre nós, comentou o artista.
7: Still listening to this story and there's so much in it thematically and you know, it's about homecoming and family and war and death and all of these things that are kind of universal themes.
4: Anne Hathaway, conhecida por filmes como O Diabo Veste Prada e O Diário da Princesa, também tem participação importante na trama. Durante o lançamento da obra, relembrou as outras produções em que trabalhou com Christopher Nolan, como Batman, o Cavaleiro das Trevas Ressurge e Interestelar. Segundo ela, o diretor mantém uma consistência notável durante as gravações.
8: And I just think that maybe in the beginning I saw him as this great maestro director, which I still do, but now I see also a lot more the human being that's there. And I appreciate the human being because he's a really wonderful person.
4: Não importa se é na telona, na TV de casa ou até mesmo na própria ilha de Ítaca. A Odisseia é uma chance de fazer uma imersão em um lugar que respira uma boa história.
2: A gente muda de assunto agora aqui no Jornal da Manhã. Nesse domingo, um acidente matou 10 pessoas na BR-040, na região de Petrópolis, no Rio de Janeiro. E o Rodrigo Viga acompanhou, tem as informações pra gente.
9: Pelo menos 10 turistas de Minas que estavam vindo neste domingo aqui para Copacabana morreram no tombamento de um ônibus que aconteceu na região serrana do estado. Foi na altura do quilômetro 91 da BR-040, que está passando por intervenções, ajustes e modernização. O motorista do coletivo teria perdido o controle do ônibus com quase 50 pessoas a bordo no momento em que estava fazendo uma curva ainda durante a madrugada. 8 pessoas morreram no local do acidente. Outras 12 precisaram ser socorridas e foram levadas para hospitais de Petrópolis, na Serra do Rio de Janeiro e da Baixada Fluminense. Várias equipes do Corpo de Bombeiros, da Defesa Civil e do SAMU foram até o local do acidente ainda na madrugada deste domingo. Muitos passageiros tiveram apenas ferimentos leves, mas o trauma foi enorme por conta do grave acidente na altura do quilômetro 91 da BR-040. O motorista desse coletivo sobreviveu e passa a ser uma figura fundamental para as investigações de Polícia Civil e Polícia Rodoviária Federal. O ônibus pertencia à empresa Estrela Guia Turismo e trazia 49 pessoas de Belo Horizonte aqui para o Rio de Janeiro. Vinha aqui para a Orla, para a praia de Copacabana neste domingo. Segundo segundo a NTT, a Agência Nacional de Transportes Terrestres, esse ônibus não tinha permissão nem autorização para fazer transporte interestadual entre estados. E isso já está sendo investigado também pelas autoridades policiais. Do Rio, Rodrigo Viega.
2: Em nota, o governo do estado do Rio de Janeiro lamentou o grave acidente envolvendo esse ônibus na BR-040. Afirmou que, desde as primeiras horas, equipes do Corpo de Bombeiros atuaram no socorro e que reconhece o trabalho dos profissionais mobilizados, assim como o apoio prestado pelo governo de Minas Gerais. A nota ressalta ainda que a Polícia Civil iniciou a apuração das circunstâncias do acidente com o rigor e a atenção que a gravidade do caso exige. Seguimos com outros destaques. As cidades brasileiras não conseguiram recuperar os passageiros de ônibus do período pré-pandemia. Quem explica esse cenário no transporte é o Marcelo Matos.
4: O anuário da NTU, Associação Nacional das Empresas de Transportes Urbanos, aponta que os passageiros de ônibus diminuem nas capitais e há o consequente aumento do subsídio. O diagnóstico é claro, explica o presidente da entidade, Francisco Cristóvão.
10: A gente vem perdendo passageiro ano a ano. E por que que isso acontece? Porque os nossos clientes estão migrando para o transporte individual, seja para moto, seja para o carro de segunda mão, seja às vezes até por outros sistemas de deslocamento, tipo carona solidária e assim por diante. E uma questão é muito simples, né? Nós também já fizemos pesquisas e sabemos que nós temos que criar condições para que, primeiro, a gente não perca mais passageiro. Dois, a gente consiga recuperar esse passageiro que foi nosso um dia e que migrou para outros modos de transporte. E três, atrair uma demanda potencial, que são esses jovens que estão chegando agora no mercado de trabalho e que estão no momento em que tem que tomar uma decisão. Eu vou fazer o meu deslocamento no transporte coletivo ou vou comprar uma moto, vou comprar um carro velho e assim por diante.
4: A pesquisa acompanha o setor nos últimos 30 anos no Brasil e é um aspecto que pode alterar o cenário.
10: Recentemente foi aprovado o marco legal do transporte. Isso nos dá uma condição jurídico-legal completamente diferente. Nós agora temos uma base jurídica diferente para poder discutir a relação entre a iniciativa privada, as empresas operadoras e o poder concedente, as prefeituras e o Estado, de uma forma diferente, né? Com vistas a ter as condições adequadas para produzir serviço de qualidade. O que a população quer é serviço bom, é serviço rápido, é serviço barato, é ônibus confortável, é possibilidade de circulação, e esse é um dado muito importante, nas cidades, de uma infraestrutura adequada.
4: Os números comprovam que o transporte de passageiros nas cidades ainda não recuperou o período da pré-pandemia. Claro que surgiram novidades, aplicativos, bicicletas, motos elétricas, e hoje também a questão da tarifa é fundamental. Sem subsídio dos governos, os valores seriam muito maiores e afastariam ainda mais os passageiros.
10: Transporte de qualidade custa caro em qualquer lugar do mundo. Então, hoje, né, nós já estamos com 450 cidades brasileiras subsidiando o seu transporte. E aqui eu me permito fazer, né, uma definição conceitual. O subsídio é sempre ao passageiro. As empresas nunca são subsidiadas. As empresas são remuneradas por um serviço que presta. Então, o subsídio é que garante o passageiro, né, poder, né, pagar uma tarifa módica. Aqui em São Paulo, por exemplo, a tarifa é R$5,50, mas o custo de transportar um passageiro já superou R$11.
4: O diretor comercial da Marco Polo, Ricardo Portolan, coloca que a brasileira opera 77 anos em 7 países, 11 fábricas e exportações para 140 países e retomou o crescimento nos modelos rodoviários, mas não ainda nos urbanos.
11: Não aconteceu na linha crescente que se esperava de realmente ter essa sustentabilidade do transporte coletivo, como priorização do transporte coletivo. Então, o setor realmente ele enfrenta grandes desafios para que efetivamente aí haja uma solução sustentável e duradoura em relação a realmente priorizar o transporte coletivo, a mobilidade coletiva e fazer com que esse sistema todo ele seja sustentável ao longo do tempo.
4: Diretor de vendas da Volkswagen, Jorge Carrer, lembra que os juros altos afastam os investimentos necessários.
12: E mesmo com uma recuperação progressiva desde 2024, 23, 24 até agora, a gente não conseguiu ainda renovar as frotas ou atender toda a demanda que seria necessária para voltar ao período pré-pandemia. E por um motivo muito simples, assim, com a situação atual econômica, taxas de juros, o custo do financiamento hoje em dia, de fato impede que a gente consiga atender essa demanda na velocidade necessária. Não está fácil comprar ônibus ou qualquer outro bem aí de capital pagando os níveis de financiamento atuais, né?
4: São Paulo cedia a Latibus, feira latino-americana do transporte, e após 4 anos de alta, o número de passageiros transportados em 9 capitais brasileiras caiu em 2025.
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2: Jornal da Manhã, 6:21. Uma mulher foi vítima de feminicídio neste domingo dentro de um supermercado na zona norte da capital paulista. O suspeito seria companheiro da vítima. Quem tem mais informações sobre o assunto é a repórter Danúbia Braga, que participa conosco aqui do Jornal da Manhã. E temos falado repetidamente aqui, né, Danúbia, sobre o aumento do número de feminicídios no Brasil, em São Paulo também não é diferente. E infelizmente estamos abrindo aqui a semana falando mais uma vez a respeito de um caso desses. Bom dia para você.
3: Exatamente, Renato. Bom dia para você, bom dia a todos. Um caso brutal, né? Uma vez em que essa mulher estava dentro de um supermercado, ontem por volta ali do período da tarde, quando ela é surpreendida pelas costas com diversos golpes de faca dentro do mercado. As pessoas que estavam próximas dessa mulher ficaram muito aterrorizadas, saíram correndo, se afastaram ali do agressor e também da vítima. E ela foi socorrida, levada para um hospital em Brasilândia, mas infelizmente não resistiu aos ferimentos e morreu. O homem, a informação é que minutos depois ele foi preso, e aí o caso encaminhado para a delegacia da mulher. Esse feminicídio ocorreu ali na região da Freguesia do Ó, na zona norte de São Paulo. E a delegacia da mulher deve conduzir as investigações, porque também tinha ainda um boato, claro, né? Por isso que a polícia ainda investiga, colhe depoimentos, de que ele também teria matado o cachorro da vítima antes de também assassiná-la. A gente fala, né, sobre esses números de feminicídio que vem crescendo cada vez mais no nosso país. O Brasil registrou no ano passado 1.571 vítimas de feminicídio em 2025, o maior número desde o início de uma série histórica, de acordo com o Anuário de Segurança Pública. Voltando os olhos para 2026, o estado de São Paulo registrou nos primeiros 6 meses em torno de 142 feminicídios, esses números ainda sendo, né, computados para que faça um balanço, mas a gente também já vê um aumento de 10% em relação ao mesmo período do ano passado, em que foram registrados 129 casos, atingindo também o patamar mais alto desde o início de uma série histórica. Então a gente vem dia após dia noticiando esses números assustadores em que as mulheres são vítimas de, às vezes, companheiros, ex-companheiros, ou algum outro homem que muitas vezes ficou com ciúmes, tinha um certo interesse, um sentimento de posse. Então, é mais um caso triste, esse extremamente brutal. As imagens são impressionantes, porque como foi dentro de um supermercado, tudo foi flagrado por imagens de câmeras de segurança, quando ela está ali na fila e é surpreendida com esses diversos golpes de faca pelas costas e infelizmente não resistiu aos ferimentos e morreu. É mais uma família que perde uma mulher pelo simples fato de ser mulher, de uma forma tão brutal. E agora a polícia investiga todas essas circunstâncias, e esse homem já foi preso, e é isso que a gente espera, que ele continue preso, pagando pelo que ele fez. Mas é o que a gente sempre também comenta aqui no Jornal da Manhã, né, Nonato? A gente precisa de uma educação diferente, com homens e mulheres envolvidos nesse assunto, para que a gente tenha um futuro melhor e menos violento, mais seguro para nós mulheres. Volto com você.
2: É isso, Danúbia Braga trazendo essas informações, realmente imagens assustadoras, e é o que a Danúbia falou, né? É necessária educação para a gente pensar no futuro. essa geração parece, infelizmente, já perdida nesse cenário de feminicídio que a gente está acompanhando e contabilizando. Vamos falar de política agora, porque o governador Tarcísio de Freitas fez nesse domingo o primeiro compromisso de campanha como candidato à reeleição ao governo do estado. Foi em Osasco, na Grande São Paulo. A reportagem é da Beatriz Manfredini.
4: O governador de São Paulo e candidato à reeleição, Tarcísio de Freitas, reconheceu no primeiro dia de campanha eleitoral que a segurança pública é um dos principais desafios do estado de São Paulo. Na primeira agenda oficial, uma roda de conversa com cerca de 200 mulheres em Osasco, ele afirmou que, embora os indicadores de crimes tenham melhorado, a sensação de insegurança permanece.
5: Os menores indicadores criminais da nossa história, a gente sabe que tem muito o que fazer, a gente sabe que a população
4: Entre as convidadas estavam empresárias, trabalhadoras do terceiro setor, professoras, membros da área da saúde e religiosas. Ao lado da primeira-dama, Cristiane Freitas, Tarcísio se emocionou no início da fala e disse que a gestão errou, acertou, tentou e aprendeu. Depois, também em Osasco, ele participou do lançamento da candidatura a deputado estadual de Rogério Lins, ex-prefeito da cidade. O evento, no Clube do Sindicato dos Metalúrgicos de Osasco, foi organizado por Lins. Tarcísio ressaltou que a Grande São Paulo terá atenção específica nessa campanha e também destacou que aproveitará outros eventos similares com lideranças locais.
6: Olha, é uma cidade importante da região metropolitana de São Paulo, populosa, a gente está falando do segundo maior PIB do estado de São Paulo, então é uma sinalização que a região metropolitana vai ter um olhar diferenciado no próximo mandato.
4: A Jovem Pan já vinha antecipando as duas estratégias. O aceno ao eleitorado feminino é importante, mais ainda em um cenário de alta de feminicídios no estado. Já na capital e região metropolitana, a aposta é virar o jogo contra Fernando Haddad, que costuma performar bem nessas cidades. O ato foi marcado por um protesto com rojões. O grupo se identificou como moradores de Osasco e de cidades próximas. Parte dos manifestantes usavam camisetas do PT. As faixas pediam fora Tarcísio e diziam que Lins traiu a quebrada ao se aliar ao governador. Segundo presentes, as reivindicações eram por segurança e moradia. À tarde, Tarcísio seguiu para a capital paulista, participando do lançamento da candidatura à deputada federal da vereadora Sandra Tadeu, do PL. O evento aconteceu em uma paróquia em Itaquera, zona leste da cidade.
7: O governador terminou o domingo no ginásio do Ibirapuera, na zona sul da capital paulista, local em que acompanhou uma missa ao lado de apoiadores e fiéis.
4: Em todos os eventos, inclusive fora de São Paulo, Tarcísio esteve ao lado do prefeito da capital, Ricardo Nunes, e dos candidatos ao Senado, Geraldo Rufino, do Podemos, André do Prado, do PL, e Guilherme Derrit, do PP, assim como a presidente do Podemos, Renata Abreu.
2: Já o candidato ao governo de São Paulo, Fernando Haddad, deu início à sua campanha em São Bernardo do Campo, no ABC Paulista, ao lado de Lula. Ele destacou a postura do presidente. Acompanha aqui a fala de Haddad.
8: Porque sempre se colocou ao lado do povo, como servidor do povo. Ele nunca baixou a cabeça para nenhum líder político, para nenhum banqueiro, para nenhum empresário. Sempre tratou todo mundo igual. Você viu Lula tratar o faxineiro, a faxineira, do mesmo jeito que tratava um bilionário, que tratava um empresário, sem distinção, sem preconceito, querendo construir um mundo melhor.
2: Esse Fernando Haddad, no seu discurso durante o lançamento também da campanha reeleição de Lula em São Bernardo do Campo. O Nelson Kobayashi participa com a gente hoje aqui do Jornal da Manhã, analisando os principais assuntos. Bom, Koba, a campanha na rua. Vamos focar primeiro aqui nessa disputa no estado de São Paulo. O Fernando Haddad optando por ir no evento de Luiz Inácio Lula da Silva, na região do ABC, assim como o Patrus Ananias também, que é candidato ao governo de Minas. E o Tarcísio fazendo um giro em Osasco e depois retornando a São Paulo. Como é que você vê esse início de campanha? Bom dia.
9: Muito bom dia, Nonato. Bom dia para você e para todos que nos acompanham aqui no Jornal da Manhã, nesse início de semana, nessa segunda-feira, em que está dada a largada. Começou a campanha eleitoral e aqui no estado de São Paulo a gente vê um início de campanha focado em alianças. O Tarcísio de Freitas na aliança com Ricardo Nunes e o Haddad na aliança com o presidente Lula. Em relação ao Tarcísio de Freitas, focado na aliança com Ricardo Nunes, porque começa justamente em Osasco, onde o ex-prefeito é candidato a deputado e é aliado de Ricardo Nunes. Aliás, Ricardo Nunes, em 2024, depois de ganhar a sua reeleição, ele trouxe para as secretarias municipais vários prefeitos da região metropolitana, como Osasco, onde fez esse ato público de campanha, o ex-prefeito de São Bernardo do Campo, de Jundiaí, de Suzano, enfim, pensando justamente numa unidade político-eleitoral em torno da capital, o que muito interessa a Tarcísio de Freitas, que é justamente o ambiente onde ele vai mais concorrer com Fernando Haddad. No interior ele está quase que garantido, ele tem muito mais vantagem no interior. Na capital é onde a disputa se acirra um pouco mais. E ele se vale dessas alianças da região metropolitana do Ricardo Nunes para fazer o início de sua campanha. Já o Fernando Haddad, ele vai para o palco do presidente, São Bernardo do Campo, o ABC, onde é o berço do lulopetismo, das histórias dos movimentos sindicais. Aliás, isso foi muito presente no discurso do presidente da República, a gente vai falar daqui a pouco. Ele traz a memória ali, nostálgica, inclusive, o início de campanha, e é dali onde ele dá o ponto de partida na sua campanha e o Fernando Haddad cola nele. Só o discurso que a gente viu há pouco do Fernando Haddad que destoa um tanto do discurso histórico do presidente da República, porque o presidente é do nós contra eles, é da cisão, é da divisão. Patrão contra empregado, nordestinos contra pessoas do sudeste, ricos contra pobres, e o Fernando Haddad vem no contrário, né? Vem ao contrário, falando que o presidente sempre tratou todo mundo igual, como se fosse um presidente da unidade, da união. E não é bem assim o que a história nos mostra. Mas está dada a largada, começou a campanha focadas ambas as campanhas de Tarcísio e Haddad nas suas alianças, o do governador com o prefeito e o do candidato Fernando Haddad com o presidente da República.
2: Esse é o Nelson Kobayashi participando conosco aqui do Jornal da Manhã. 6:32.
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1: Amanhã, 6:36. O desequilíbrio fiscal das contas públicas é apontado por especialistas como um dos grandes obstáculos para o crescimento sustentável do Brasil. É assunto aqui do Marco Viana.
2: Mais que um indicador da economia, o equilíbrio das contas públicas é considerado um dos principais fatores para garantir estabilidade, atrair investimentos e estimular o crescimento do país. Nos últimos anos, porém, o avanço da dívida, os juros elevados e o aumento das despesas obrigatórias passaram a pressionar cada vez mais o orçamento federal. No primeiro semestre de 2026, o governo federal registrou déficit primário de R$ 92,980 bilhões. Quando são considerados os juros da dívida pública, o resultado negativo sobe para R$ 624,100 bilhões. Mesmo com o aumento da arrecadação, as receitas não acompanharam o ritmo das despesas. Entre janeiro e junho, a União arrecadou R$ 2,940 bilhões, enquanto as despesas empenhadas somaram R$ 3,940 bilhões. Na avaliação do economista Marcos Mendes, o desequilíbrio fiscal é resultado de um processo que se arrasta há décadas.
3: O problema fiscal do Brasil não é de hoje, né? Se você olhar desde o início da redemocratização, a despesa sempre cresceu, né? A despesa do governo sempre cresceu. Lá nos anos 90 era 11% do PIB, hoje está em torno de 20% do PIB. Você resolvia esse problema aumentando carga tributária, porque a carga tributária também era baixa. Só que a carga tributária bate num teto, né? E a despesa não tem teto, né? Porque a tributação, as pessoas resistem a pagar mais impostos e a parte da despesa é sempre gostoso gastar mais, né? E aí esse nosso modelo de gastar e depois tentar arrumar receita para fechar a conta entrou num processo de exaustão em 2014. Foi quando a gente a linha da despesa cruzou com a da receita, a despesa ficou maior que a receita, nós entramos em déficit crônico.
2: O crescimento das despesas também se reflete na dívida pública, que em junho chegou a 81,9% do produto interno bruto, o maior patamar desde a pandemia de Covid-19. Segundo economistas, o aumento da dívida amplia a percepção de risco sobre a economia, dificulta a redução da taxa de juros e reduz a capacidade de investimento do Estado. Para o economista Marcos Pestana, a combinação entre déficit recorrente e crescimento da dívida limita cada vez mais a capacidade de investimento do setor público.
4: Fico humilhado quando eu vejo esses vídeos que chegam das últimas inaugurações na China, o último aeroporto, o último porto, robótica, inteligência artificial, tudo em nome da produtividade, do crescimento da sociedade e da economia. Nós estamos nos mediocrizando. Falta dinheiro para infraestrutura, para estradas, ferrovias, para ciência e tecnologia. Quanto que a gente está investindo em inteligência artificial, em robótica, em biotecnologia? Quer dizer, isso, o nosso orçamento, mais de 90% é transferência de renda. Você coleta do contribuinte e passa para o salário dos servidores, para os beneficiários da Previdência, para os beneficiários do Bolsa Família, dos beneficiários do benefício de prestação continuada, para os detentores de precatório. Então você não intervém estruturalmente no futuro da economia brasileira.
2: Marcos Mendes afirma que a recuperação do equilíbrio fiscal depende da adoção de reformas capazes de aumentar a confiança na condução das contas públicas.
3: Eu teria que fazer um conjunto de reformas suficientemente robusto que, mesmo que ele não me feche a conta de imediato, crie o que o Pestana falou de expectativas positivas de que, olha, está no caminho certo e em 5, 10 anos essa coisa vai vai se consertar, porque essas reformas vão fazendo efeitos gradualmente. Isso derruba os juros de imediato. Na hora que eu derrubo o juro, na hora que o juro cai, porque a desconfiança, a incerteza diminuiu, você ganha tempo, né? Você respira, porque a tua dívida vai crescendo devagarinho, né?
2: Já a Pestana avalia que a responsabilidade fiscal é um dos fatores que podem ampliar o potencial de crescimento da economia brasileira.
4: Equilíbrio fiscal é taxa de juro baixa, é mais investimento, é maior crescimento econômico, é mais geração de emprego e renda.
2: O debate sobre a sustentabilidade das contas públicas deve continuar no centro das discussões econômicas nos próximos anos. Para os economistas ouvidos pela Jovem Pan, controlar o crescimento da dívida e buscar maior equilíbrio fiscal são medidas importantes para ampliar a confiança na economia, reduzir os custos de financiamento do governo e criar um ambiente mais favorável ao crescimento sustentável. De Brasília para a Jovem Pan News, Marco Viana.
1: Marco Viana, portanto, em Brasília, trazendo essa atualização para a gente, e o Nelson Kobayashi segue aqui conosco. Bom, Koba, desequilíbrio fiscal atrapalhando o crescimento sustentável é algo que esses analistas já falam há muito tempo. Um deles até chegou a dizer, desde a redemocratização, que a gente tem um aumento de despesa, mas sem saber exatamente de onde vai arrecadar. E talvez se a gente fizer um estudo, vem até antes, né? Porque antes a gente não podia falar tanto. Depois da redemocratização a gente começa a falar um pouco mais do assunto e das irregularidades. E acho que é por aí o ponto, né? Você tem que encontrar esse equilíbrio fiscal que todo mundo fala há muitos anos aqui no Brasil, né?
5: Olha, Donato, desequilíbrio fiscal, também conhecido como gastar mais do que ganha, né? E é preciso, de fato, corrigir isso, porque não tem economia no mundo, pública ou privada, que se sustente com uma gastança muito maior do que a arrecadação. A gente tem alguns pontos aí prioritários para serem cuidados. Quando se gasta mais do que ganha repetidamente, um déficit crônico, como disse o especialista, como é algo que já parece que se enraizou na nossa economia, o primeiro ponto de atenção é diminuir taxa de juros. Quando você está numa situação de vermelho, como estamos, a gente precisa pagar menos juros, porque é aquele dinheiro que vai e não volta, aquele dinheiro que não é investimento, é aquele dinheiro que sustenta a própria dívida. Como é que o governo pagaria menos juros? Dando credibilidade, previsibilidade ao mercado e ao Banco Central para que se diminua a taxa de juros. A gente tem uma taxa de juros muito alta porque não há credibilidade na política econômica do governo. Então, se o governo começar a gastar com responsabilidade, não gastar ostentando, principalmente para altas autoridades, se o governo fechar a torneira dos desvios, se diminuírem os escândalos de INSS, de Banco Master e de tantos outros, a gente vai ter mais credibilidade na nossa economia. Então, é preciso uma política de compliance, uma política de responsabilidade, isso vai fazer com que a taxa de juros baixe, e só por isso a gente já tem uma diminuição importante. Mas não basta, a gente precisa de mais do que isso. Muito da desconfiança do mercado e do setor econômico na política econômica do governo veio desse novo arcabouço fiscal. Por quê? Porque o novo arcabouço fiscal não traz responsabilidade, não traz sanção, não traz punição se o presidente da República não cumprir as metas estabelecidas no arcabouço fiscal. O prefeito tem que cumprir, os governadores têm que cumprir, e por que que o presidente, o poder público federal, não tem nenhum tipo de previsão de punição se as metas não forem alcançadas? Isso está muito claro, isso gera uma porta aberta. Claro que isso veio, essa omissão, essa falta de previsão de sanção veio, muito em razão do trauma do PT em relação às pedaladas fiscais que levaram ao impeachment da presidente Dilma. Mas não dá para pedir confiança do mercado se você não estabelece aqui um risco no chão e fala, a partir daqui não se passa, porque senão haverá punição. Tem muito para melhorar, porque senão a gente vai entrar de fato aí nesse déficit crônico em uma situação que pode colapsar. Aliás, muitos dizem que nessa faixa dos 81% da dívida PIB, né? Já estamos próximos do colapso, o que é muito perigoso, coisa pra gente acompanhar com muita atenção.
1: Agora são 6 horas e 46 minutos. Tá na hora de mais uma edição do É da Sua Conta. 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É da Sua Conta no ar e a Renata Flores tem informações importantes para os empreendedores nesse início de semana. Renata.
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1: Combinado então, Renata Flores, sempre com a gente aqui no É da Sua Conta. Seguimos agora com temas internacionais. A Indonésia precisou tomar medidas de segurança mais extremas depois dos terremotos que atingiram o país nos últimos dias. Quem tem mais detalhes a respeito do assunto é o nosso correspondente internacional, Luca Bassani. Que medidas seriam essas? Luca, bom dia para você. Bom início da semana, meu caro.
7: Bom dia a você também, Nonato. Boa semana a todos que nos acompanham. De fato, a situação aqui na Ásia segue bastante incerta por conta das catástrofes naturais, mais especificamente dos terremotos que têm acontecido em múltiplas localidades aqui da região Ásia-Pacífico, seja as Filipinas, até mesmo Vanuatu, na Oceania, durante o último final de semana, e mais recentemente na Indonésia, um dos maiores países do mundo. A ilha atingida foi a Ilha de Flores, que ficou, que é muito próxima, né, na verdade, de Timor-Leste, e teve um terremoto de magnitude 7.7, portanto, realmente muito forte. Essa ilha não é tão populosa quanto Java ou Surabaya, o que acaba sendo, de certa forma, uma vantagem para o governo neste momento de buscas. Mas infelizmente 50 pessoas já foram constatadas como mortas e pelo menos 113 feridos. Além disso, 3 mil pessoas tiveram que abandonar as suas casas e o governo anunciou que pelo menos 50 mil kits de primeiros socorros, de alimentação para os primeiros dias já estão sendo enviados conjuntamente com a ajuda da União Europeia, que vai disponibilizar o seu sistema de satélites para ajudar nas buscas. Realmente um momento de tragédia nacional. Inclusive o governo de Jakarta decretou estado de emergência por pelo menos 14 dias e acredita que esse momento de luto deverá ser vivido por todos os indonésios que, assim como tantas outras populações do mundo, têm sofrido durante o último mês com um terremoto. Se a gente pode listar, não é apenas as Filipinas, a Indonésia, Vanuatu ou a Ásia e a Oceania como um todo. A gente teve o terremoto terrível na Colômbia na semana passada, ainda contabilizando os seus mortos, e não faz muito tempo aquele terremoto terrível que vitimou mais de 4 mil pessoas na Venezuela. Então é um momento de forte atividade sísmica por vários locais e, infelizmente, pela falta de prevenção, não se consegue prever um sismo com tanta precisão, os governos acabam ficando reféns dessas situações, a não ser países como o Japão, como a própria China, que fazem novas construções já preparadas para amortecer o impacto desses sismos nas grandes cidades. A gente vai ficar de olho em todas essas informações ao longo dessa semana. Tudo indica que não será uma semana fácil também por conta desses desastres naturais, Nonato.
1: Luca Bassani, atualizando para a gente essas informações sobre a situação na Indonésia. Um dos setores mais desafiadores para os governos federal e estaduais é a segurança pública. E para combater o crime organizado, os especialistas sugerem a chamada asfixia financeira dos traficantes e a aplicação das penas também. Acompanhe a reportagem especial do Matheus Dias.
8: A nova fronteira do combate ao crime organizado não está apenas nas apreensões de armas e drogas, mas no bolso das facções. Operações recentes da Polícia Federal e do Ministério Público de São Paulo miram a asfixia financeira do crime, bloqueando bilhões de reais em ativos que vão de frotas de ônibus e postos de combustíveis a apostas esportivas. Nessa quinta-feira, a Polícia Federal cumpriu mandados de busca e apreensão em uma operação contra bets ilícitas, que resultou no bloqueio de mais de R$1 bilhão. Com o aumento constante dos casos de lavagem de dinheiro, a legislação brasileira passou a ser mais severa. Mas a aplicação das penas e efetividade do sistema ainda enfrentam grandes gargalos. A legislação prevê punições rigorosas quando o branqueamento de capital está ligado às facções criminosas. A desembargadora Ivana Davi explica que o volume de processos explodiu justamente porque a lavagem é o caminho inevitável para legalizar o lucro do tráfico.
9: Hoje falar de uma organização criminosa, né, afeta ao tráfico de droga, a consequência de tudo isso é a lavagem de dinheiro. Então, o número de processos de lavagem de dinheiro é muito grande, porque é uma consequência das organizações criminosas que geram muito lucro, né? Obtêm muito lucro, provento e produto do crime, e o caminho é lavar esse dinheiro para que ele, de alguma forma, seja usada, né? Usado no mercado formal. Isso a gente assiste nas investigações. Daí poderia se perguntar, mas doutora, a gente vê fintech, a gente vê banco, né? Vê estruturas, né, econômicas envolvendo isso, crime organizado misturado com a economia formal. Ao nosso sentir, e isso fica muito claro, o sistema de controle e freios não funciona.
8: Apesar do avanço em leis recentes para o confisco de bens, o crime organizado tem migrado para o setor financeiro formal, através de fintechs e criptoativos. O ex-policial federal Roberto Uchoa alerta para a facilidade com que o dinheiro ilícito circula em transações digitais instantâneas.
10: O que a gente viu é que a gente tinha muitas brechas, tanto que a Operação Carbono Oculto mostrou isso. As fintechs, os sistemas de pagamento foram utilizados e continuam sendo utilizados pelo crime organizado para fazer essa movimentação de dinheiro. Mas também é muito difícil, num contexto internacional que a gente tem de globalização, de fluxos de capital tão grandes e tão instantâneos, não é um trabalho que você consegue fazer sozinho. Sim, é preciso que você tenha uma regulação, é preciso que você exija das instituições um compliance real, ou seja, que elas também se responsabilizem por esse trabalho, principalmente no contexto atual, em que o Brasil pode ser alvo de sanções em razão da designação do PCC e do Comando Vermelho como organizações terroristas pelo governo dos Estados Unidos.
8: Outro gargalo crítico está na falha de notificação de movimentações suspeitas. Relatórios do COAF dependem de alertas dados pelos próprios bancos e cartórios. Para a Justiça, o sistema de freios falha ao não identificar transações atípicas e saques volumosos em espécie.
9: Como é que o banco não identifica e comunica isso ao COAF? Como é que se movimenta tanto dinheiro em papel, né? Quando a gente sabe que existe no Banco Central portarias exigindo um maior controle desse dinheiro. Por exemplo, alguém que vai sacar na boca do caixa 20 mil reais em dinheiro. Essa movimentação tem que ser comunicada para o COAF. A mesma coisa em cartório de registro de imóveis. Então, esses mecanismos que existem exatamente para, de alguma forma, ter controle, né, nessa movimentação financeira que mistura o dinheiro do crime com a economia formal, é que, ao nosso sentir, falha.
8: Sem o fechamento dessas brechas e um controle rigoroso sobre os canais financeiros, digitais e físicos, a engrenagem bilionária do crime organizado continua a encontrar rotas para se infiltrar na economia formal.
1: Bom, a gente vai conferir rapidamente aqui algumas manchetes dos principais jornais que já circulam nesta manhã, começando pelo Estadão. As manchetes muito parecidas. Na largada, Lula e Flávio focam economia e segurança e a foto dos dois na capa do jornal O Estado de São Paulo. Os temas marcando, portanto, o primeiro dia de campanha dos dois candidatos. Do Estadão, vamos para a Folha de São Paulo. Destaque de hoje em discursos, Lula exalta a biografia dele e Flávio apresenta o antipetismo. É o primeiro dia de campanha buscando aí essa reconexão com os seus aliados. E um destaque aqui da Folha também, ó, mais da metade das brasileiras já foi afetada pelo avanço das bets. E a foto de capa dos dois principais postulantes ao Palácio do Planalto. E agora vamos aos destaques do jornal O Globo. O Globo, editado no Rio de Janeiro, uma manchete diferente. Inadimplência de empresas bate recorde com 9 milhões de negativadas. CNPJ em dívidas é o destaque principal de hoje do Globo. As pequenas firmas são a maioria e mais da metade dessas empresas negativadas está no setor de serviços. Claro que o Globo também dá destaque para o início da campanha eleitoral. Pontapé inicial em

0: terceirizado. 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

0: 7:02. Bom dia aos ouvintes mais qualificados da audiência lagiana. Eu sou o Fabrício Camargo.
1: E eu sou Alexandre de Souza. Está começando agora a edição local do Jornal da Manhã.
0: Hoje é segunda-feira, 17 de agosto de 2026.
1: 7:02.
0: Repita.
1: 7:02. 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
0: Análise com responsabilidade.
1: Começa agora a edição local do Jornal da Manhã.

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1: Semana começando com sol e calor em Lages. Nessa segunda-feira, a previsão indica tempo firme, sem chuva e temperatura subindo rápido, dos 15 graus pela manhã para 27 graus à tarde. Terça-feira de calor, aumentando ainda mais com máxima de 28 graus e atenção para desconforto térmico e desidratação. Quarta-feira ainda faz calor, mas pode haver uma chuva isolada aqui no Planalto Sul. Uma mudança mais forte chega entre quinta e sexta-feira, chuva retornando e logo após temperatura despenca novamente. Na sexta, a máxima deve ficar perto dos 15 graus. No final de semana, o frio ganha ainda mais força, mínima, de 1 grau e possibilidade de temperaturas negativas no domingo. Então, para resumir, começo da semana com calor e mudança do tempo, na quinta-feira com forte frio no final de semana.
2: 7:04.
1: Repita.
2: 7:04. Você está ouvindo o Jornal da Manhã. Vamos com as primeiras notícias da manhã. Produtores rurais da Serra Catarinense participam a partir desta terça-feira em Lages de uma semana de atividades voltadas à agricultura familiar. A programação segue até sábado e inclui oficinas, encontros técnicos, seminários e feiras. Entre os destaques estão o encontro de apicultores e meliponicultores, a feira de mel e produtos apícolas, o seminário também sobre agricultura familiar e alimentação escolar e também a feira de produtos artesanais e da agroindústria familiar. As atividades serão realizadas no CAVE, o DESC, no Centro Serra e também na estação da EPAGRE.
1: Alunos das 99 unidades de ensino da Rede Municipal de Lages terão os trabalhos apresentados em uma feira que será realizada em outubro. A segunda edição da Feira Escolar Cidadania e Movimento acontece nos dias 23 e 24 no Centro Serra Convention Center. A programação vai reunir projetos desenvolvidos nas escolas e CEINs, além de apresentações musicais, dança e teatro. O evento será aberto ao público das 10 horas da manhã até as 16 horas. A tecnologia também terá espaço na feira. Estudantes que participam do projeto de educação Maker e Robótica vão apresentar atividades desenvolvidas durante o ano. 6 alunos da rede municipal ainda vão representar Lages pela primeira vez na etapa estadual do First League Legend, que será em dezembro na cidade de São Bento do Sul.
2: Pais e responsáveis têm um compromisso neste próximo sábado, dia 22, aqui em Lages e também em seus municípios, conferir a caderneta de vacinação de crianças e adolescentes. O município aqui de Lages realiza o dia D da campanha nacional de multivacinação das 8 horas até as 17 horas em 7 pontos de atendimento. A mobilização é voltada principalmente para menores de 15 anos, mas pessoas de todas as idades poderão verificar se há doses atrasadas. Para ser atendido, é preciso levar documento de identificação, cartão SUS e, se possível, a caderneta de vacinação. A campanha segue em todo o país até dia 1º de setembro.
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2: São exatamente 7:06.
1: Repita.
2: 7:06. Vamos ver como que está o trânsito, então, nas nossas rodovias federais, aqui a 116, 282 e a 470. E também as nossas rodovias estaduais. O fluxo segue dentro da normalidade. A orientação dos motoristas é sempre acender os faróis neste horário, pelo menos para ser visível a todos os motoristas. Na área urbana aqui, a mobilidade começa a se intensificar daqui a alguns minutos, devido aos motoristas poderem ir ao seu trabalho e também levar seus filhos à escola. O volume de veículos associado a essa questão de compromisso leva então os condutores a redobrar a atenção em alguns trechos aqui do nosso município.
1: O Simples Nacional terá novas regras agora em 2026, com a implantação gradual da reforma tributária. Entre as mudanças estão alterações no recolhimento do IBS e da CBS, além de novas regras para empresas que pretendem ingressar no regime.
2: Agora um assunto que mistura educação, arte e segurança no trânsito. O Detran de Santa Catarina começa nesta semana as seletivas do Festival de Trânsito, com apresentações de teatro e música em escolas de várias regiões aqui do estado. Aqui na Serra Catarinense, a seletiva será realizada em Lages no dia 9 de outubro, no Teatro do Sesc. Quem traz os detalhes agora é a Carol Denardi.
3: O Departamento Estadual de Trânsito de Santa Catarina deu início às etapas regionais dos festivais de conscientização no trânsito, voltados para estudantes das redes pública e privada. O FETRAN, Festival de Teatro, realizado em parceria com a Polícia Rodoviária Federal, expandiu a atuação e conta com 69 peças inscritas em diversas categorias por todo o estado. O presidente do DETRAN catarinense, Ricardo Miranda Versa, ressalta que a educação é um dos pilares fundamentais da instituição.
4: Desde 2023, quando chegamos ao DETRAN, nós percebemos que a área de educação para o trânsito aqui em Santa Catarina era tratada de forma secundária. O Código de Trânsito Brasileiro diz que dentre as atribuições dos DETRANs está a questão da educação para o trânsito. Então não é um trabalho acessório, né? Ele é um trabalho principal. Então nós temos aí essa competição que foi um grande sucesso ano passado, peças que emocionavam, né, a gente, de uma criatividade impressionante. E tudo isso de uma forma lúdica, falando sobre trânsito, que é o nosso principal objetivo. Alertando a questão de faixa de pedestre, da responsabilidade do motorista, dos passageiros que estão dentro do carro.
3: As seletivas regionais do Festival de Teatro percorrem o estado a partir desta semana até a grande final em novembro. Em paralelo, o DETRAN lançou o FEMOTRAN, projeto inédito focado na criação de canções educativas com a temática de trânsito. O presidente Ricardo Miranda explica.
4: Também trabalha de forma lúdica com crianças e jovens, que é o nosso foco principal. Eu costumo dizer que o adulto, normalmente ele conhece a regra de trânsito, até a criança conhece. Então o que a gente quer trabalhar com crianças e jovens é criar essa consciência de que o trânsito precisa e requer uma atenção e as pessoas precisam ter o cuidado de seguir as regras, respeitar o próximo, porque senão a gente vai continuar lamentando, como tem acontecido, tantas mortes no trânsito, tantas sequelas. Então, tudo isso tem que aprender desde criança, né? Que a criança já atravessa a rua. Por isso que a gente está trabalhando com foco nesse público-alvo aí.
3: Com 16 composições já inscritas de 6 regiões catarinenses, o Festival de Música complementa o trabalho lúdico nas salas de aula, preparando as novas gerações para um trânsito mais seguro. Vale destacar ainda que os participantes dos festivais de teatro e música do DETRAN concorrem a troféus, medalhas e reconhecimentos especiais. De Florianópolis, da Rede de Notícias AKERT, Carol Denardi.
2: 7:11.
1: Repita.
2: 7:11. Você está ouvindo o Jornal da Manhã pela Jovem Pan Lages. A hora da nossa checagem de fatos. A gente reúne algumas informações que estão circulando nas redes sociais e que apresentam o resultado de verificação feita por agências especializadas.
1: Circulam nas redes sociais publicações insinuando que os Estados Unidos estariam prestes a prender o presidente Lula numa operação semelhante à realizada contra Nicolás Maduro. Falta contexto na fala. Segundo a agência Lupa, a declaração usada nas postagens tratava da revogação do visto da embaixadora brasileira em Washington e não de uma ordem de prisão. Até a publicação da checagem, não havia ordem de prisão contra o presidente Lula nos Estados Unidos.
2: Também é falsa a informação de que a Marinha Brasileira teria identificado navios militares dos Estados Unidos próximos ao território nacional e decretado vigilância máxima. A própria Marinha negou a informação aos fatos. O vídeo usado nas publicações também é antigo e circula desde junho de 2025 e não há indicação de que tenha sido gravado no Brasil.
1: Essas foram as principais checagens desta edição.
2: Informações verificadas pela agência Lupa e pelo Aos Fatos. A gente segue com o Jornal da Manhã.
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0: As candidaturas para as eleições de 2026 em Santa Catarina estão oficialmente definidas. O prazo para registros terminou neste sábado, dia 15, e os nomes já constam no sistema do Tribunal Superior Eleitoral. Santa Catarina terá 8 candidatos ao governo do estado e 13 ao Senado. Também foram registrados 229 candidatos a deputado federal e 408 a deputado estadual. Na disputa pelo governo do estado de Santa Catarina estão Bruno Pedreiro, do PCO, Gelson Merizio, do PSB, João Rodrigues, do PSD, Jorginho Melo, do PL, Laís Schaud, da UP, Marcelo Brigadeiro, do Partido Missão, professor Marcos Sodré, do PSTU, e Ralf Zimmermann, do PRD. Para o Senado, os candidatos são Afrânio Bopré, do PSOL, Ana Lúcia de Silva Machado, da UP, Carlos Bolsonaro, do PL, Carol PCO, Carol Detone, PL, Décio Lima, do PT, Esperidião Amin, do Progressistas, Jefferson da Rocha, PRD, Joaninha de Oliveira, do PSTU, Antídio Lunelli, do MDB, Marcos Dorval, do PSTU, Marlene Socas, do UP, e Túlio de Amorim, perdão, eu não consegui identificar aqui o sobrenome dele, é Pufzerente.
1: Pufzerente.
0: É bem Isso. exótico o sobrenome Exato. Dele. Pufzerente, aqui pelo Partido Missão. Túlio de Amorim, do Partido Missão.
2: O candidato federal Pedro Kizai, do PT de Santa Catarina, confirmou que disputará a reeleição para a Câmara dos Deputados nas eleições de 2026. O anúncio foi feito dias após o parlamentar sofrer um AVC durante uma reunião do Colégio de Líderes da Câmara em Brasília. O Kizai recebeu alta neste último final de semana, no sábado dia 15, mas permanece internado em um hospital em Brasília para sua recuperação.
0: Os 20 candidatos de Santa Catarina ao governo do estado de Santa Catarina declararam juntos 650,2 milhões em patrimônio à Justiça Eleitoral. O levantamento considera 7 candidaturas ao governo e 13 ao Senado. O valor é fortemente influenciado pela declaração do empresário Antídio Lunelli, que informou patrimônio de 613,2 milhões. Na outra ponta, a candidata ao governo Laís Schaud declarou R$518,45. Sem considerar o patrimônio de Lunelli, a média entre os candidatos cai para 32,5 milhões para cerca de 1,94 milhão. Os dados foram reunidos pela produção do Jornal da Manhã a partir das declarações disponíveis no sistema Divulga-Cand do TSE.
2: Para finalizarmos o nosso giro político, então, neste primeiro bloco dessa segunda-feira, um levantamento da plataforma Zig mostra a força dos políticos catarinenses nas redes sociais. A pesquisa, que analisou 546 mil publicações no primeiro semestre de 2026, colocou 5 nomes ligados a Santa Catarina entre os 100 políticos com maior engajamento no país. Ana Campaiolo, do PL, aparece na 15ª posição, com média de 73.715 interações por publicação. Júlia Zanatta está na posição número 54, Carolina Detone na posição 70 e o governador Jorginho Melo na posição 86. O levantamento também destaca Jair Renan Bolsonaro, vereador de Balneário Camboriú, que aparece na posição 50, na posição nacional, com média de 33.114 interações por publicação.
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0: E a tradição gaúcha também ganhou destaque neste final de semana na Coxilha Rica. A região recebeu a chama crioula que veio de Rio do Pardo, no Rio Grande do Sul, e agora passa por cidades até chegar em Joinville. O símbolo representa a força e a tradição dos gaúchos e faz referência ao 20 de setembro, dia do gaúcho. Aldinho Camargo conversou com um dos responsáveis pela recepção, seu Osmar Fernandes, que conta como foi esta experiência.
4: Bom dia, ouvintes do Jornal da Manhã da Jovem Pan, que se conectam com o mundo do agronegócio. Hoje nosso assunto é cultura, pois esse final de semana tivemos a oportunidade de presenciar a vinda da chama crioula até a Coxilha Rica, trazida por grandes gaúchos cernes da cultura, como o seu Osmar Fernandes, que está aqui comigo hoje, ao meu lado, para falar dessa experiência grandiosa, não só de cultura, mas de segmento, de força, de fibra, que o homem gaúcho sempre trouxe a todos nós. Seu Osmar, muito obrigado por estar conversando aqui nos microfones da Jovem Pan. E eu queria lhe perguntar sobre essa experiência, né? Dessa chama que chegou aqui à Coxilha, né? Que veio pelos corredores das tropas e seguirá aí para o litoral, Balneário, Florianópolis, Itajaí, Itapema, Joinville, enfim, seguirá para outros cantos para manter viva essa chama, né, seu Osmar? Bom dia.
1: Pois é, bom dia, Aldinho. Um abraço, um bom dia a vocês, ouvintes, teleouvintes, né? E isso é uma coisa que vem dos nossos ancestrais, né? A história da Revolução Farroupilha foi algo que marcou não só para o Rio Grande do Sul, mas também para Santa Catarina. E às vezes as pessoas até confundem isso, né? Uma festa de gaúcho aqui em Santa Catarina, não. Primeiro porque gaúcho é um estado de espírito, não interessa onde tenha nascido. É um movimento muito grande que hoje está no mundo. E eu, gaúcho velho que sou, das missões do Rio Grande, eu não tenho vergonha de dizer que hoje, em determinadas regiões, aqui em Santa Catarina, está muito mais cultuado do que lá no Rio Grande. Lá tem uma coisa também alargada. E aqui a gente tem mantido isso muito forte. E essa chama crioula, há vários anos que a gente já tem, e nós tivemos essa iniciativa. Ano passado foi em Caxias do Sul, e esse ano foi em Rio Pardo, que foi uma das cidades que teve algo fantástico na história da Revolução Farroupilha. Então a chama foi acesa e distribuída para todas as regiões tradicionalistas do Rio Grande do Sul. E nós se irmanamos através do MTG de Santa Catarina, obrigado pessoal do MTG, através do CTG Barra Mansa, da nossa associação gaúcha, que é a GTESC, para buscá-la. E fomos lá de a cavalo, um pouco de caminhão, né? E um pouco de a cavalo, porque é muito longe, né, Aldinho? Sim. Não tem como tu se atracar. Né? Então, e hoje estamos aqui na Fazenda do Cipó, e eu quero te agradecer. Ele é um presentaço aqui para nós, que foi uma aveia inteira.
4: Assada, coisa boa.
1: Assada, e assou ainda, né? E aqui nós estamos nessa primeira pegada depois de Rio Pardo, porque agora vai para o litoral. Nós vamos passar em mais duas fazendas aqui, a fazenda da Chapada
4: e a São João.
1: E a São João, né? Do Cata, o Cata 2, porque tem dois Tio Cata aqui, né? Dois Tio Cata, né? E depois nós vamos lá a Nova Trento, entre Nova Trento e Brusque, na região da Claraíba, na quinta-feira, e de quinta-feira vai a Balneário Camboriú, onde acontece aí o lançamento do acampamento Farroupilha de Balneário Camboriú, que vai de 18 a 27 de setembro, perdão, e também já da capital, Floripa, que tem o primeiro acampamento, Joinville, Itajaí, Itapema. Eu acho que eu falei demais, porque entrevistar alguém da imprensa, tu sabe que a gente é falador.
4: Não, mas é isso aí, acho que o recado tá dado, são todos convidados a ir também, né? Nesse período de setembro lá, e em Lages também terão comemorações em alusão à Semana Farroupilha.
1: E eu quero agradecer, Zinho, só cortando, pessoal da prefeitura, prefeita de Capão Alto, toda a sua comitiva,
4: aqui.
1: Estiveram aqui prestigiando, levaram a centelha da chama para Capão Alto.
4: É, isso aí é muito bacana, né? Ver tudo isso sendo difundido. Eu falo sempre em nome de Associação e Sindicato Rural de Lages, Fazenda Mãe Rainha e Fazenda da Ramada. Para o Jornal da Manhã, Aldinho Camargo.
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0: 7:22.
2: Repita.
0: 7:22. Alexandre, a gente em período eleitoral tem que tratar e dar todas as condições iguais a todos os candidatos. Como pronunciei o sobrenome de todos os candidatos ao Senado sem nenhum trava-língua aqui, com a ajuda do Alexandre de Souza aqui, a gente trouxe um sobrenome de Túlio Amorim Futzreiter, que é do Partido Missão. Então, pronunciado de forma correta, Túlio de Amorim Futzreiter. A gente agora aprendeu e nas próximas a gente promete que vai seguir com mais atenção. A gente faz um rápido intervalo e volta com a resenha esportiva aqui no Jornal da Manhã.
2: Na sequência, o primeiro dia oficial da campanha em Santa Catarina e teve o candidato começando a campanha fora do estado, adesivaço e caminhada com os eleitores e também candidato sem agenda pública.
0: A gente conta com os 8 candidatos ao governo começando a disputa e tem também o trânsito atualizado aqui em Lages, na Serra Catarinense.
2: É rapidinho, o Jornal da Manhã já volta.
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0: Agora 7 horas 26 minutos.
2: Repita.
0: 7h26, a semana começa com sol e calor em Lages. Nesta segunda-feira, a previsão indica tempo firme, sem chuva e temperatura subindo rápido. Dos 15 graus agora pela manhã, vamos até 27 graus à tarde. Terça-feira, o calor aumenta ainda mais, com máxima próxima aos 28 graus. E tenha atenção para alerta de desconforto térmico e desidratação. Na quarta-feira ainda faz calor, mas pode haver uma chuva isolada aqui no Planalto Sul. A mudança mais forte chega entre quinta e sexta-feira. A chuva volta e logo depois as temperaturas despencam. Na sexta-feira a máxima deve ficar perto dos 15 graus. No final de semana, o frio ganha ainda mais força, com mínima de 1 grau no sábado e possibilidade de temperaturas negativas no domingo. Resumindo, começo de semana com calor, mudança no tempo a partir de quinta-feira e frio no final de semana.
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2: Vamos falar sobre futebol. Futebol, o Flamengo goleou o Mirassol e encostou de vez no líder Palmeiras, que perdeu de virada para o Fluminense. A briga pelo título esquenta, enquanto na parte de baixo da tabela, apenas 2 dos 8 times que lutam contra o rebaixamento venceram na rodada. Quem traz todos os detalhes é o nosso editor esportivo, Samuel Gonçalves.
8: 23ª rodada do Campeonato Brasileiro. No final de semana tivemos 9 jogos, 31 gols marcados, uma média de 3,4 gols por partida, bons jogos e muitos gols então na rodada. O Fluminense aprontou para cima do líder Palmeiras, venceu de virada no Maracanã em jogo eletrizante 3-2. Na Arena da Baixada, o Atlético Paranaense perdeu a oportunidade de encostar no Palmeiras, ficou no empate com o Red Bull Bragantino em 1-1. Mesmo placar para São Paulo e Curitiba. São Paulo não consegue sair da crise, briga contra o rebaixamento. Na Arena Condá, no domingo de manhã, a Chapecoense recebeu Bahia. Tivemos aquele famoso placar bailarino, 3-3 e um bom jogo em Chapecó. O Santos visitou Vasco e aprontou, também fez 3-0, jogo de 6 pontos, saiu da zona do rebaixamento. O Atlético Mineiro também fez 3-0, só que no Grêmio, agravando a crise aí do time gaúcho. O Flamengo conseguiu uma goleada, 5-1 em cima do Mirassol, encosta no líder Palmeiras. O Vitória fez 1-0 em cima do Botafogo. Corinthians foi derrotado em casa para o Cruzeiro por 2-1. E hoje, às 20 horas, fechando a rodada, a 23ª, tem Inter e Remo, jogo de 6 pontos aí contra o rebaixamento. Vamos frisar algumas situações aqui. O Palmeiras vem de pelo menos 2 jogos sem vencer no Campeonato Brasileiro. A diferença do que era de 8 pontos para o Flamengo caiu para 3. Palmeiras lidera o campeonato com 48 pontos, o Flamengo tem 45. Sempre é bom frisar aquele jogo atrasado do Flamengo contra o próprio Mirassol. Então a diferença é de 3 pontos, mas o Flamengo tem um jogo a menos. O Atlético Paranaense tem 41, o Fluminense com a vitória foi a 38 e o Cruzeiro com a vitória também fora de casa foi a 36, fechando o G5 da Libertadores. Na semana passada eu comentei aqui sobre a diferença ter diminuído do Flamengo para o Palmeiras em semana de Libertadores. No meio da semana, o Flamengo ficou no empate 1-1 com o Cruzeiro fora de casa. E o Palmeiras empatou com o Cerro Porteño jogando em São Paulo. E agora no final de semana o Palmeiras perde novamente. Então o Palmeiras vem de 4 jogos sem ganhar. Na Copa do Brasil perdeu para o Fortaleza por 3-2, empatou com o Inter no Brasileiro em 0-0, empatou na Libertadores com o Cerro em 1-1 e agora perdeu para o Fluminense. Situação aí, semana decisiva para o Palmeiras num momento ruim do Campeonato Brasileiro e também da Copa Libertadores. Na parte de baixo ainda continuo na minha previsão de 8 times brigando por 3 vagas contra o rebaixamento. A Chapecoense para mim já caiu com 11 pontos, é lanterna. O Vitória e o Santos foi as duas únicas equipes que venceram na rodada passada só o Grêmio tinha vencido nesse bolo todo aqui, então poucas vitórias dos times que brigam contra o rebaixamento. O Vitória é 12º com 29, São Paulo tem 27, o Santos foi a 25, o Grêmio tem 25, o Mirassol é o primeiro fora da zona do rebaixamento com 23. O Inter está na zona do rebaixamento com 23, joga hoje, mas vai ter um jogo a mais já. O Remo tem 22 e o Vasco é vice-lanterna com 22. Tá bem bolado, principalmente do São Paulo para baixo. A diferença do 13º pro 19º são de apenas 5 pontos, Campeonato Brasileiro no último terço pegando fogo.
0: Muito obrigado, Samuel Gonçalves, pelas tuas informações. E agora a gente tem mais informações do trânsito aqui no Jornal da Manhã da Jovem Pan com Alexandre de Souza.
2: São 7:31.
0: Repita.
2: 7:31. Vamos às informações então, como que está as condições do nosso trânsito nas rodovias federais. Tanto a 116, 282 e a 470, além das rodovias estaduais, o fluxo de veículos segue dentro da normalidade, sem registros de acidentes ou bloqueios que comprometam a fluidez do trânsito até o momento. Só um lembrete aos motoristas que vão descer a Serra do Rio do Rastro, devido a uma queda de rochas no final de semana, possui alguns detritos ainda, algumas pedras no acostamento ali em partes na descida. Então, muito cuidado quem estiver se deslocando na Serra do Rio do Rastro, descendo então ali Bom Jardim da Serra em direção a Criciúma. Na mobilidade urbana também não há ocorrências registradas nas principais ruas e avenidas aqui do nosso município, mas a orientação que a gente sempre dá, Fabrício: cuida da sinalização, saia com antecedência para você evitar qualquer imprevisto no seu trajeto.
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0: Relembrando nossos ouvintes a respeito dos acontecimentos desse final de semana no esporte, começando pelo Brasileirão, o Santos venceu o Vasco por 3-0 em São Januário e complicou ainda mais a situação do time carioca na zona de rebaixamento.
2: Quem também venceu com autoridade foi o Atlético Mineiro de 3-0 sobre o Grêmio. O resultado deixou o time gaúcho mais perto do Z4.
0: E teve goleada do Flamengo 5-1 sobre o Mirassol. Nos outros resultados, o Cruzeiro venceu o Corinthians por 2-1, o Vitória bateu o Botafogo por 1-0 e a Chapecoense e o Bahia empataram em 3-3.
2: Falando em Corinthians, o presidente do clube busca a aprovação do Cori para renovar o contrato com Memphis Depay.
0: No mercado da bola, o Santos negocia a contratação do meio-campista Alexander, atualmente no Atlético Mineiro.
2: E no Palmeiras, Sousa teve lesão confirmada e será desfalque. Kelvin, por outro lado, evoluiu no processo de recuperação.
0: Agora no futebol internacional, Cristiano Ronaldo admitiu que a aposentadoria está próxima e afirmou que deve ser o último ano da carreira.
2: Na Inglaterra, o Arsenal goleou o Manchester City por 3-0 e conquistou a Supercopa. E na França, o Lens derrotou o PSG e levantou o troféu pela primeira vez.
0: E fechando com base, o Palmeiras conquistou um torneio sub-20 na Holanda e já recebeu propostas por dois jovens que prometem se desempenhar positivamente no futebol.
2: Esses são os principais destaques do esporte nesta segunda-feira.
0: Após o intervalo, continuamos a resenha esportiva da segunda-feira.
2: E tem o nosso giro político. Vamos falar como foi o início da campanha dos candidatos ao governo de Santa Catarina. Já voltamos.

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3: 7:40.
4: Repita.
3: 7:40. Muito bom dia, eu sou Alexandre de Souza e junto com Fabrício Camargo apresentamos a edição local do Jornal da Manhã aqui pela Jovem Pan Lages. Nas rodovias federais que cortam a nossa região, tanto a BR-116, 282 e a 470, além das rodovias estaduais, o fluxo de veículos segue dentro da normalidade. Na mobilidade urbana também não há registros de ocorrências nas principais ruas e avenidas do nosso município, mas a orientação é para que o motorista redobre a atenção, respeite a sinalização e saia com antecedência para evitar imprevistos no trânsito.
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0: a corrida eleitoral em Santa Catarina já começou oficialmente. No primeiro dia de campanha para as eleições de 2026, 6 dos 8 candidatos ao governo do estado tiveram agendas públicas, participaram de eventos, cumprimentaram eleitores e produziram conteúdos para as redes sociais. A movimentação marca o início da disputa pelo comando do estado.
1: Vamos conferir então como foi o primeiro dia de campanha dos candidatos ao governo de Santa Catarina em ordem alfabética. Bruno Pedreiro, do PCO, não divulgou informações sobre sua agenda.
0: Gelson Merizio, do PSB. Merizio, acompanhado da vice Ângela Albino, do PDT, iniciou a campanha pela manhã em São Bernardo do Campo, em São Paulo, onde participou do ato de lançamento da reeleição do presidente Luiz Inácio Lula da Silva, do PT.
1: João Rodrigues, do PSD. João começou pela manhã realizando, então, adesivaço em veículos em Chapecó, no oeste do estado, seu reduto eleitoral. Pela tarde, participou em Araranguá, no sul, do lançamento da campanha de um deputado estadual da coligação.
0: Jorginho Melo, do PL. Jorginho participou pela manhã de um ato de rua no centro de Florianópolis, acompanhado do vice Adriano Silva do Novo e candidatos da coligação. Caminhou pelas ruas, realizou adesivaço e cumprimentou eleitores.
1: Laís Schaldi, da UP. Laís participou de um café da manhã com apoiadores em Itajaí, no litoral norte, e esteve no lançamento da campanha de um candidato a deputado estadual. A vice Natália Mello foi à parada LGBT+ de Chapecó.
0: Marcelo Brigadeiro, do Missão. Brigadeiro iniciou a campanha com um ato em um bar no bairro Estreito, em Florianópolis, onde reuniu apoiadores e apresentou propostas de governo.
1: Professor Marcos Sodré, do PSTU, não teve compromisso oficial, segundo sua assessoria. Já Ralph Zimmer, do PRD. Zimmer começou a campanha em Criciúma, no sul do estado, onde cumprimentou eleitores na 15ª feira de agronegócio, a Agroponte. Esteve acompanhado do candidato ao Senado, na coligação, Jefferson Rocha.
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0: 7:43.
1: Repita.
0: 7:43, estamos começando a nossa resenha esportiva com Robson Burigo, o Zoião, já na bancada. Bom dia, Robson Burigo. Tudo bem contigo, meu amigo?
3: Lindo, né? Com o meu time não pode estar muito bem.
0: O que houve nesse final de semana que lhe chateou, Zoião? Compartilhe com a nossa audiência e já atualize também.
4: Antes dele atualizar, eu pensei que ele ia estar faceiro, que o Inter tá na zona de rebaixamento e tal, mas não, ele tá preocupado agora com o time dele também.
3: Não, meu time não consegue me deixar feliz. Tem um ditado que uma frase do Luxemburgo, né? O medo de perder tira a vontade de ganhar. E o meu treinador foi lá para empatar, quem vai para empatar perde o jogo, tá? Escalou o time com 3 volantes, Nardoni, Noriega e Dodi. E eu tenho dó do centroavante que tem 10 gols no campeonato, é o melhor centroavante do Brasil, porque a bola não chega. Fazer 10 gols no time do Grêmio, ele é muito bom, Carlos Vinícius, tá? Daí na frente tinha o Pavon, na direita, Carlos Vinícius e Amuso. E era um buraco no meio de campo, não tinha ligação, não tinha ninguém para criar. Primeiro tempo não teve nenhuma finalização a gol, tá? O Everton foi o goleiro do Atlético Mineiro, foi um telespectador lá, assistiu o jogo em loco, lá tranquilo, nem sujou o material. No segundo tempo o Grêmio mudou, fez 3 alterações no intervalo, tirou o Pavon, que tinha amarelo, botou a estreia do Sérgio ontem. Do croata ontem, e é um bom jogador, mas não deu pra apresentar muita coisa não, tem um bom toque de bola e fez 3 alterações, o time até melhorou um pouquinho, teve 2 chances, e o Atlético fez 2-0, fez 3-0 e saiu barato no final. Ainda o Everton fez, embora eu acho que ele falhou no primeiro gol, no primeiro pau, a cabeçada do zagueiro lá, e fez 2 milagres no final, senão era 4-5-0. Acho que saiu barato. E o Grêmio, vou lembrar que não ganhou nenhuma partida fora de casa, o campeonato inteiro.
0: Esse sistema de 3 volantes já não é costume do Grêmio nas últimas partidas ele ter trabalhado dessa forma?
3: É costume do treinador.
0: O treinador tem feito dessa.
3: Sem ninguém para criar. O Monsalve tá afastado, né? O Cristaldo eles liberaram. Aposta esse jogador que veio agora, esse croata aí, mas é o treinador. É a mentalidade do treinador. Ele bota 3 volantes para segurar o resultado e daí atrai outro time, não tem ninguém para criar. E a bola chega, muito difícil, é um buraco, é ligação direta para chegar em Pavon, Amuso, Carlos Vinícius. Carlos Vinícius, onde veio receber uma bola para trás do meio de campo e perdeu. Tava onde ele não sabe jogar e perdeu, ele deu um contra-ataque pro Atlético Mineiro. Tem umas esmolas que desesperam, o cara tá lá, a bola não chega, eu vou lá buscar a bola, mas daí vou buscar e depois quem é que vai finalizar lá na frente?
0: É, e o problema está muito centrado no treinador, até porque se a gente for ver na tabela ali de investimentos, de folha de pagamento, o Grêmio está entre as cinco. E está contratando cada vez mais, já fez investimentos pesados e mesmo assim o desempenho dele não justifica tal investimento nos últimos anos. Aí.
3: É 2 milhões por mês e o contrato com o Grêmio até final de 2027. Tá? Não tem multa rescisória. O que, que foi combinado? Que se ele for mandado embora, ele recebe até o final do contrato.
0: Do qual jogador tá aí falando?
3: O treinador.
0: O treinador?
3: Então é por isso que o Grêmio não manda embora. Pensa, ó, o ano que vem são 24 milhões. Uhum. Esse ano ainda faltam 4 meses, tá? Então seriam 32 milhões pro Grêmio pagar.
0: Já se especulou algumas vezes a volta de Renato Gaúcho. Seria favorável a esse retorno aí do ídolo?
3: Eu seria favorável a uma mudança, mas o problema é esse contrato que foi mal feito.
0: Ah, o problema é de quem fez o contrato,
3: não
0: de quem assinou,
3: né? Eu vi entrevista do diretor do Grêmio, Pelaipe, ontem, e ele falou o seguinte, que o treinador tá fazendo o que eles querem. Lançar o jogador da base, que vendeu o Vieri, que o Vieri tava afastado, ia pro Botafogo de graça. Estão aí negociando o MEC. Então, assim, segundo ele, o Grêmio foi campeão gaúcho. Eu acho que ser campeão gaúcho, regional, ali é uma ilusão. A Deste tá tudo bem. Ah, o Grêmio não ganhou nenhuma partida fora de casa, agora tem o Bragantino que empatou com o Atlético Mineiro na Arena da Baixada, um baita resultado, eu vi o jogo, tá? Então, assim, partida difícil contra o Bragantino lá, acho muito difícil o Grêmio ganhar, se empatar eu fico contente. E depois tem o Grenal pela frente.
0: É, tem o Grenal pela frente, semana que vem já é o primeiro jogo de ida, né?
3: É.
0: Dia 26.
3: No Beira-Rio. Então, no Beira-Rio. Assim, ó, no momento hoje não que o Inter esteja grande coisa, mas eu acho que o momento do Inter ainda é melhor que do Grêmio, pelo menos o treinador do Inter acertou a maneira de jogar.
0: E a gente comentava isso até com o diretor do Papo de Copa aqui, o Julio Duarte, que também é produtor aqui na Jovem Pan, e a gente estava comentando sobre algo que pesa nessa disputa do Grenal ali, que é o fato do Internacional não ter feito tantos investimentos quanto o Grêmio e ter conseguido trabalhar com o que tem dentro de casa.
3: O treinador deles é melhor. Uhum. Eu reconheci isso, assim, ele fez montou um esquema para o Inter ser um time reativo e o Inter está dando certo. Conseguiu empatar com o Palmeiras, conseguiu empatar com o Flamengo. Pô, dois jogos que assim, ó, você contava que não ia fazer nenhum ponto. Agora vamos ver hoje que assim, é um jogo que o Inter tem a obrigação de ganhar contra o Remo e ele não vai poder ser reativo, ele vai ter que se expor hoje. É um jogo diferente, vamos ver como é que vai ser o Inter mudando a maneira de jogar hoje. Tá, porque assim, ó, no Grenal, o que a gente imagina? O primeiro jogo é no Beira-Rio, o Inter vai pra cima também. É isso que se espera, pra fazer vantagem pra poder jogar o segundo jogo. Então vamos ver hoje como é que vai ser a atuação do Inter contra o Remo, o Inter tendo que propor o jogo.
0: Não, o que é lamentável é tentar deixar o resultado pro jogo final ali, como foi o caso de Vasco e Fluminense ali, onde os dois times tentaram deixar para ficar empatado, não tiveram nenhuma, foi um jogo horrível, porque eles queriam fazer na decisão, meio que inventaram um jogo único ali. E eu espero que não tenha isso entre esses próximos jogos ali, que tenha a tentativa de definir no primeiro.
3: Mas que Vasco e Fluminense combinaram que ia ser 6-6 as torcidas e os dois jogos foram no Maracanã, né? Uhum. Não foi em São Januário. Então, assim, não tinha agora o Grêmio e Inter, não. Primeiro jogo no Beira-Rio, segundo jogo na Arena do Grêmio. Então, eu acho que é diferente. A proposta é a mesma coisa que Cruzeiro Atlético, no Mineirão, outro na Arena MRV. Mesma coisa que Palmeiras e Santos, em São Paulo, outro assim, foi diferente o Vasco e Fluminense, porque os dois eram no mesmo gramado, mesmo estádio. Eu acho que quem jogar a primeira partida em casa vai se abrir.
4: Mas a proposta também de jogar esse Grenal é diferente de jogar o brasileiro, né? Eles ali vão mais do confronto direto entre eles, né?
3: É, porque assim, o Rio Grande do Sul tem uma rivalidade muito grande, né? Parece que é um campeonato à parte ganhar o Grenal, mas assim, o momento é ruim. Pensou o Grêmio perder pro Bragantino domingo? Provavelmente entra na zona de rebaixamento. Tá? Não vai entrar nessa rodada, porque o Mirassol tomou 5 do Flamengo ontem, então não tem perigo dele entrar. Tá? O Vasco, próximo jogo, joga no Palmeiras, deve perder, mas o Santos já joga contra o Mirassol em casa. Provavelmente tem uma chance grande de ganhar, jogando na Vila Belmiro. Então, assim, ó, se o Grêmio perder pro Bragantino domingo, o Inter vai jogar em casa. Não sei quem é o adversário do Inter, mas.
0: Nessa rodada agora ou na próxima?
3: Próxima rodada.
0: Atlético Mineiro.
3: Hoje é contra o Remo.
4: Na próxima é o Mineiro.
0: Atlético Mineiro.
3: É um jogo difícil, ó. Atlético Mineiro. Jogou 3-0 no sábado. Sábado à noite, me lembrei. Então, assim, ó. Mas o Inter deve ganhar do Remo hoje. Só uma zebra, só se não souber jogar mesmo.
0: Ah, mas é.
3: Eu vou torcer por um empate. Não é fácil, mas vou.
0: No Rio Grande do Sul, tudo é possível.
3: Não, e hoje vamos lembrar que é os dois times do Tucano, né?
4: É verdade.
3: É Inter e Remo, não é?
4: É verdade. Então, isso mesmo.
3: Os dois times, Tchucano, qualquer resultado, o Tchucano vai estar feliz hoje.
0: Não, tu não pôde estar na bancada hoje conosco, o Tchucano, o Ario Pires, mas ele veio uma vez com a camiseta do Remo, pronto. Foi o suficiente ali para pegação no pé por parte do Zoião. Mas veja, a gente tem uma zona de rebaixamento aqui que começa com o Internacional, 23 pontos, depois o Remo, Vasco e Chapecoense. Vasco e Chapecoense estão na situação mais delicada ali, lá embaixo na tabela. O Internacional, se faz a vitória de hoje, consegue se safar, porque está apenas a 2 pontos de distância ali.
4: Mas vale lembrar, Fabrício, que ele vai ficar com um jogo a mais, tá? Todos estão com 22, ele vai ficar com 23 jogos daí.
0: Sai da zona ali com um jogo a mais. Para se manter, depois precisa ganhar do Atlético Mineiro, que é uma partida difícil. E a gente vai acompanhando isso, porque aqui na parte de baixo da tabela já começou a se acirrar um pouco mais ali aquela disputa, e era o que a gente analisava já nos outros comentários, era a respeito dessa possibilidade de um dos times do Rio Grande do Sul cair, mas isso dependeria também da atuação dos outros. O Santos teve uma recuperação já com 3-0 sobre o Vasco.
3: Era um jogo de 6 pontos, né? O Vasco não podia perder esse jogo em casa. Pra mim, Chapecoense e Vasco vão cair.
0: O que vocês acharam daquele lance ali da cobrança de falta do Vasco? Viram essa?
3: Não vi.
0: Era o jogador.
3: Tava assistindo o jogo do Grêmio, tava sofrendo.
0: O jogador ia, voltava, o outro ia, voltava. Eles fizeram meio que um elástico ali pra cobrar. Cara, é ridículo aquilo. E aí eu vendo os comentários, o pessoal dizendo assim, o pior é que foi aprovado isso. Ensaiaram isso e possibilidade pra fazer isso em campo como se fosse alguma diferença. Claro que o lance não deu em absolutamente nada, mas foi pitoresco, foi. A gente tem essa, então...
3: O Vasco é o próximo jogo do Palmeiras e São Paulo? Vai pagar a conta da vitória do Fluminense, então o Vasco...
0: O Vasco vai pegar o Palmeiras.
3: O Vasco, isso, eu acho que domingo, já pegou, né? Esse Vasco cai.
0: Perde um jogo de 6 pontos, vai pegar o líder no próximo jogo ali, domingo dia 23, às 16 horas.
3: O Vasco não podia ter perdido o jogo pro Santos ontem.
0: E vai jogar na casa do Palmeiras ainda por cima.
4: Mas será que realmente o Palmeiras vai conseguir ganhar do Vasco nesse domingo do dia 23?
0: Porque essa Palmeiras... entonação de dúvida?
4: Não, porque o Palmeiras tá, depois de alguns jogos ali, ele não tá desempenhando muito bem, né?
0: Não, mas faz a ponta de perder pro Vasco, ainda temos que rever as coisas.
3: Não
0: desmerecendo aqui, mas é que pela atuação, assim, a gente pode ver ali que teve pelo menos marcaram 2 ali no Fluminense, teve a virada, claro, mas Fluminense em quarto lugar, ainda assim, comentávamos aqui fora do ar, aproveitar esse gancho que a gente tava falando do Fluminense, só finalizar aqui do Palmeiras, que o Palmeiras ele vem com uma fase meio capenga ali, mas também não é pra tanto, né?
3: E outra coisa, vou falar a vitória do Fluminense, mas o Fábio teve uma grande atuação.
0: Não,
3: o Fábio fez umas 4-5 defesas difíceis.
0: Olha, o Fábio é uma situação que a gente tem um baita de um goleiro, que pelo visto ainda tem muito o que fazer e atuar, tá com uma disposição incrível e com uma idade avançada, diga-se de passagem.
3: 44, né?
0: 44 anos.
3: Agora,
0: o Fluminense nunca ter cogitado, ter pensado e estar articulando uma nova peça para defesa é preocupante. Achar que o Fábio é eterno é preocupante.
3: Sim, sim.
0: Então, quando o Fábio...
3: Até porque assim, ele tá levando sorte, ele tem idade, ele é um bom goleiro, mas e a hora que ele se machucar?
0: E assim, ele tem família, e a hora que em casa ele um dia chega em casa e pensa, quero passar mais tempo em casa. E aí vai embora, e aí o que acontece? A gente tem que. E não tem um preparo há um bom tempo.
3: Se ele tiver uma lesão, é um tempo maior pra voltar.
0: Fluminense já encheu.
3: O Cássio no Cruzeiro não voltou até agora.
0: Bom, e aí o Fluminense veio de partidas em competições que financeiramente foram muito boas pra eles. Pra fazer aquisições de bons nomes ali de defesa.
3: Esse resultado do Fluminense contra o Palmeiras vai dar moral pra jogar Libertadores, né?
0: Vai dar moral.
4: É isso que eu ia te perguntar, até essa questão do Palmeiras ali, eu coloco, até vendo algumas pessoas que entendem bem de futebol, o Alexandre não entende muito, né? Mas vendo as pessoas, o Palmeiras ele tá com 3 campeonatos ali, né?
3: Sim.
4: Que é a Copa do Brasil, o Campeonato Brasileiro e também a Libertadores. E daí ele vai ter que, nesse tempo de jogo, ele vai ter que dar prioridade para um, porque pros três ele não vai conseguir dar prioridade.
3: Mas eu penso que Palmeiras e Flamengo são dois times que têm elenco. Eles podem jogar os três, é só saber dosar. Tá? Eles têm elenco. Alguns jogadores não tinham voltado por causa que foram pra Copa do Mundo, eles agora estão voltando. O Flaco Lopes jogou muito bem, assistiu o jogo.
4: E eu penso... Mas será que esses dois últimos resultados que o Palmeiras teve não está influenciando em relação à Copa do Brasil e a Libertadores ali?
3: Eu acredito que não.
0: Internacional e o Grêmio ali conseguindo recuperação no brasileiro, mesmo estando atuando, acho que é uma prova interessante de que essa regra, ela tem um peso.
3: O Grêmio e o Inter só joga o brasileiro.
0: Mas estão desempenhando bem na Copa do Brasil, pelo menos. Não estão fazendo corpo mole, não estão economizando nos dois campeonatos.
3: Eles chegaram onde dava pra chegar. Os dois torceram pra pegar o outro. Pra se classificar qualquer outro adversário, acho que Grêmio e Inter caiu fora.
0: É.
3: Tá. A não ser que pegasse o Vasco. Deixando que o Gia que chegou.
0: O Gia até ele já chegando na bancada aqui, nosso árbitro FIFA. Antes de passar a palavra para ele, só a gente concluir ali que a parte do Fluminense que nós comentávamos antes era a respeito de treinador. Mais uma vez, a gente teve uma demissão. Foi o Zubeldia que deixa o comando do Fluminense e aí o Marcão novamente é um nome que...
3: faz um bom trabalho.
0: Na saída do Mano Menezes, Renato Gaúcho, agora também com a saída do Zubeldia, ele tem feito um trabalho no Fluminense que é ok, muito bom. E a gente comentava sobre deixar o Marcão mais tempo para ver onde vai, até onde ele pode chegar com essa confiança que o time tem nele, o trabalho que ele tem feito, pelo menos até o final do ano, talvez deixar Marcão para ver como é que rola. Mas o Robson Burgo nos trouxe uma informação que eu não sabia, que ele
3: é da comissão permanente
0: do Fluminense. Comissão permanente.
3: O Marcão é da comissão permanente do Fluminense.
0: Não pode ser demitido.
3: É, ele tem um contrato, ele sempre...
5: É, demitido ele pode ser.
0: Dado o cargo que... de treinador,
5: mas ele...
0: Mas ele continua daí.
5: Ele é exatamente aquele cara que, mesmo que dê tudo errado, que nem deu com outros treinadores, ele tá lá pra supostamente tampar furo e ter...

0: Chapecoense está em quarto lugar, 38 pontos, jogar o time lá para a zona de rebaixamento dificilmente aconteceria. Então era interessante, um momento bom para fazer esse teste com o Marcão. Acho que era legal.
1: Mas é que não é o brasileiro, tem a Libertadores. Acho que é isso que pesa.
2: Eu acho que agora, para dois jogos de mata-mata, trazer um treinador vai ser até meio complicado.
0: Sim.
2: Eu acho até que de repente ele deva ficar para esse confronto.
1: Também acho.
0: Bom, já aconteceu de ter treinador que veio para fazer essa função e não viajou com o time. Daí não fez diferença nenhuma. Bom, estamos aqui com o Jean Telles para comentar o Campeonato Brasileiro, esses últimos jogos. Qual a pauta que trouxe aqui para a bancada? Qual seria.
3: Antes, sobre Camargo, vamos 7:59.
0: Repita.
3: 7:59. Vamos ao nosso intervalo, depois voltamos então.
0: Não, a gente vai fazer sequência.
3: Faz sequência.
0: Então
3: beleza.
0: Vamos seguir, depois a gente faz o nosso break ali, já entrando. 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Gentelis.
2: É, na verdade o Brasileirão tá funilando para cima e para baixo. As equipes em cima oscilaram um pouco ali, o Flamengo oscilou nas últimas 4 rodadas, né? Arrumou 2 empates ali e tal. E agora, nessas 2 últimas rodadas, quem oscilou foi o Palmeiras. Com isso o Flamengo conseguiu tirar a diferença de pontos. Vai ficar bem acirrada essa disputa. Mas tá todo mundo com o foco também na Libertadores. Por quê? Porque você pegar um time que nem o Flamengo, a estrutura que tem. Se o Flamengo chegar a não passar pelo Cruzeiro, ele passa a jogar 4 meses, um campeonato só. Para quem começou o ano que ia ganhar 5 títulos, é uma coisa meio preocupante para eles, né? E o Palmeiras chegou a ver 9 pontos de diferença. Então você pensa assim, agora eu tô com 9 pontos, vou dar uma respirada e vou pra Libertadores. Em 2 semanas ele viu derreter a diferença dele. Tá com 3 pontos.
1: E o Flamengo joga menos.
2: E o Flamengo pode encostar porque tem um jogo a menos. E os dois times jogaram pela Libertadores, os dois com empate. O Flamengo conta com a força sua de jogar em casa. Mas eu vejo que 1-1 ficou um jogo bem aberto. E o Palmeiras a mesma coisa. O Palmeiras também 1-1, acho que o jogo ficou aberto.
1: Só que joga fora.
2: É, a outra equipe não é tão superior assim.
1: Eu sei, o Portenho, né?
2: É.
1: Mas o jogo é lá.
2: É, mas o jogo daí é lá. Então ficou aberto também. Acho que o Palmeiras tem condição de chegar lá no Paraguai, fazer um gol, jogar num sistema que de repente...
1: Não sei porquê, mas eu tenho um palpite que os 4 aqui da bancada vão torcer para ser uma semana de céu estrelado, né?
2: É, tem tudo isso também.
1: Porque são 2 partidas contra o Cruzeiro.
2: São duas com...
1: Libertadores e Brasileiro.
2: Exatamente.
1: E as duas, só que uma no Maracanã, pela Libertadores, e pelo Brasileiro no Mineirão.
2: Isso. E aí quem leva vantagem é quem tem elenco, como você falou. De repente o Flamengo consegue colocar uma equipe toda reserva, que supostamente é reserva, mas uma equipe competitiva.
1: Forte.
2: Eu não sei se o Cruzeiro chega a ter uma segunda equipe pronta, assim, que nem tem o Flamengo.
1: Não, acredito que não.
2: O Vasco também coincidiu de pegar o Santos pelo Brasileiro e depois 2 na sequência. Pegar agora na sequência o líder. Então, o Palmeiras vem com 2 tropeços, não vai querer perder pontos em casa, né? O Vasco tinha um jogo muito importante contra o Santos.
1: Jogo de 6 pontos.
2: E apesar de ter jogado melhor, o time do Vasco não tem quem faça gol. Por incrível que pareça, dá saudade do Verrete. Porque o Verrete fazia os gols e o Vasco, a bola roda à frente da área, a bola passa por cima na bola aérea, a bola fica pipocando ali e não tem quem chute uma bola.
1: E não vai contratar? Se não contratar, foi.
2: Contrataram agora durante a semana 2 por meio. Ainda diz a diretoria que ainda vai buscar um zagueiro e ainda tem que buscar o centroavante. Tem que buscar, não é que vai tentar. Tem 3 jogadores sendo conversados, mas não é fácil você achar centroavante. Centroavante vale uma fortuna hoje. O centroavante que faz gol, né? Centroavante até tem, mas aquele cara que você diz assim, vou trazer esse cara vai me entregar 12, 15 gols na temporada. Se for tudo bem, é capaz de entregar 18. Esse cara resolve qualquer time. Porque
1: Carlos Vinícius do Grêmio, só porque dá dó dele, porque, coitado.
2: Pois é, mas você imagina o Grêmio ano passado sem o Carlos Vinícius. Tu tava rebaixado? Então, assim, é isso que eu digo. Um centroavante faz muita diferença.

0: Então você pegar e dispensar dois atacantes, que foi o caso do Vasco, o Rayan e o...
1: Não, o Rayan foi...
0: Não tem como...
2: Não, o Rayan não tinha como segurar por questão financeira.
0: É, o Rayan é financeiro, mas financeiro. Assim, mas você tem que fazer uma análise, não pelo dinheiro, você tem que fazer uma análise, sou obrigado a vender um, como é que eu vou despachar o outro? É essa análise que você tem que fazer. Não, se eu vou vender o Verrete, daí esse outro aqui eu sou obrigado. Não, pare um pouquinho então. Se eu sou obrigado a fazer dinheiro com alguém, que seja com a minha joia, mas eu vou ter que ficar, segurar esse cara até eu achar outro, não posso pegar e abrir mão.
1: É isso que eu vejo dessas situações em que a gente olha pro Rayan e diz assim, é financeiro. Mas aí vai lá, vende o Rayan, começa a perder muito desempenho, agora tá na zona de rebaixamento para cair para a Série B. Quanto que o time vai perder caindo para a Série B, em detrimento do quanto ele vai ganhar com a venda de um jogador? Se ele consegue se manter por um tempo, é aquela coisa, vamos segurar um pouco mais, porque a gente precisa, como o G disse, fazer essa estratégia, o que há pouco eu comentei sobre o Fluminense, que não faz a respeito da sua defesa ali com o goleiro, tá deixando até as últimas consequências, aí a hora que o Fábio sai não tem quem colocar no lugar e começa a ter uma crise. Então esse pensamento de vamos fazer agora para conseguir o dinheiro rápido, e aí o desempenho do time cai, e isso vai trazendo um desgaste muito grande que depois para recuperar também custa.
0: O problema é você correr atrás da máquina. Uhum. Se você tá com as contas em dia, você pensa, não, vou segurar mais um pouco. Mas quando você tá com a corda no pescoço e diz, eu tô devendo isso, isso e isso, eu preciso pagar isso, isso e isso, eu preciso desse dinheiro. Então as equipes, por serem desorganizadas financeiramente, elas se submetem a vender rapidamente alguém que se destaca.
1: Isso acaba entristecendo assim, porque a gente não tem aquele jogador, e isso impacta inclusive lá na frente, a gente já falou isso sobre seleção brasileira, porque a gente não desenvolve um jogador aqui, muitas Exatamente. Vezes a gente mente pro mercado internacional. O Rayan foi pra onde? Ele foi pra fora também?
0: Inglaterra.
1: E aí vai ser um outro jogador que vai ser moldado no sistema deles, e quando a gente precisar, a gente não vai ter esse desempenho a nível Brasil. 8:05.
3: Repita.
1: 8:05.
3: Fabrício Camargo, nos próximos jogos do Palmeiras ali, nós temos Palmeiras e Flamengo, né? Nós temos jogos que podem fazer com que uma questão deles se enfrentarem ali entre Palmeiras e...
0: Acho que é só o antepenúltimo jogo, né?
3: Isso. Mas só que esses próximos rodados, 24 até a 27, eles têm possibilidade de ficar próximo sempre do outro devido aos confrontos ou não? Na opinião de vocês ali, olhando,
0: eu acho que é difícil tirar uma diferença muito grande. Eu até achei que o Palmeiras tinha feito uma gordura muito grande em relação ao Flamengo, mas meio que voltou à realidade. A briga vai ser essa, e eu vejo a tendência é que o Flamengo passe e consiga fazer uma diferença. Eu sou torcedor do Flamengo, torço às vezes contra, mas assim, eu enxergo dos dois jogando,
2: Hoje é 3 pontos a diferença. O Flamengo tem jogado menos, que é contra o Mirassol, que ele ganhou ontem lá de 5-1, então provavelmente deve ganhar em casa também. Eu acho que essa próxima rodada do final de semana, porque o Cruzeiro está num bom momento, vai depender muito do que vai acontecer na Libertadores. Vai que o Cruzeiro passa pelo Flamengo, já é pé mais aliviado, mas se o Cruzeiro é eliminado pelo Flamengo quarta-feira, vale tudo pro Cruzeiro também, embora continue na Copa do Brasil, né? E tem, porque assim, é complicado também. O Cruzeiro joga no Flamengo, joga contra o Flamengo e joga contra o Atlético.
0: Duas vezes.
2: Então, assim, ó, a tabela do Cruzeiro é difícil. Então, assim, o que o Cruzeiro almeja no Brasileiro? Vai chegar entre 5? Eu acho que não. Então, o Cruzeiro, se ele passar pelo Flamengo, Copa do Brasil, pode ser que ele dê uma aliviada no final de semana contra o Flamengo, porque ele tem o Atlético. Copa do Brasil agora. Ele não tem elenco, Cruzeiro.
0: Não tem, ele vai ter que fazer vai ter que administrar bem isso aí e principalmente escolher a prioridade. Isso é verdade.
2: O Vasco vai jogar a vida contra o Palmeiras, porque o Vasco não tem a vida. Vamos pensar com o Brasil. Vasco não pode se dar esse luxo, mas coisa que o Grêmio não pode passar com o Brasil, vai ter que jogar contra o Bragantino domingo para ganhar.
3: E na 25ª ele quer Mirassol, Palmeiras e Flamengo e Botafogo. Como que vocês veem isso?
2: Flamengo e Botafogo, jogando no Maracanã?
3: Isso.
0: Então, Palmeiras e quem?
3: Palmeiras e Mirassol. É Mirassol e Palmeiras, né?
0: É provável que os dois ganhem.
2: Mas é um jogo, Mirassol sempre é mais fácil, Mirassol complicar o Palmeiras do que o Botafogo e o Flamengo no Maracanã.
0: É que o Mirassol também acho que tem um jogo eliminatório aí da Libertadores, não tem?
2: Tem a semana.
0: Pois é, então também não tem elenco para ir com 100% na quarta e no sábado, uhum. Ou na quinta e domingo. Então também vai ter que administrar. Então essas coisas a gente vê assim. Pode ser que ele já tenha administrado contra o Flamengo. Eu não acompanhei o jogo, não consegui não, fazer essa análise,
2: mas ele não tem botado o time titular.
0: Supostamente ele deve ter.
2: Porque pra tomar 5-1, eu imagino a mesma coisa. O Flamengo é melhor que o Mirassol, mas o Mirassol deve ter aliviado porque ele tem um jogo decisivo da Libertadores. Eu imagino que não era o
0: time titular. Faz muita diferença, porque se ele se mata com o Flamengo, perde jogador e vai jogar um jogo de mata-mata...
2: Só quem tem elenco... É Flamengo e Palmeiras. Só esses dois
0: que tem. Isso aí mesmo também.
1: Bom, a gente comentava antes de começar o Jornal da Manhã, o Alexandre de Souza trouxe para mim essa informação e a gente queria
3: debater. Podemos debater sobre essa questão até para ver sobre a regra, porque acredito eu que o Jean vai conseguir nos explicar. Jogo entre Grêmio e Palmeiras, Jean, teve os dois jogadores, o goleiro e um jogador de linha, que estavam utilizando a braçadeira de capitão.
2: Grêmio e Atlético Mineiro.
3: Grêmio e Atlético Mineiro. O Atlético Mineiro tinha dois jogadores com a braçadeira de capitão. Isso é possível? Não é possível?
0: Na verdade, não é dois de capitão. Tem o capitão, que é o cara oficial.
3: E nesse caso é o goleiro, então.
0: Mas a nova regra pede que já seja designado um segundo jogador que supostamente fará a função de capitão em caso de ser atendido um jogador da sua equipe e o capitão tenha que sair. Então, se for o caso do goleiro, não substitui o goleiro, mas tem um segundo cara que supostamente seria ele que vai ser...
2: Que tá com a braçadeira, é o que é substituído.
0: Vai ser ele que vai ser substituído.
2: Treinador olha pra ele assim, ó, tá aqui a tua braçadeira, o cara já...
0: se o goleiro fizer uma cerinha lá, já sabe que é você que fica lá fora.
2: Já fala pro goleiro, não faz.
1: O problema é que isso vai desencadeando e a gente observou, que é aquela questão do bolinho em cima do juiz. Pela regra, só o capitão pode falar com o árbitro.
2: Já era já um tempo, né?
1: E aí com dois jogadores.
0: Não dá prerrogativa dos dois ir pra cima. Até aconteceu também no jogo a situação que teve um lance que bateu na mão. E os jogadores quiseram pedir um pênalti, supostamente pressionar. E o Daronco, que estava apitando, ele faz um gesto de cruzar os punhos acima da cabeça, que esse gesto agora também pela regra nova é: não venham para cima da arbitragem, apenas o capitão pode chegar próximo de mim. E daí os caras ainda ficaram meio próximo, ele levantou o braço de novo e deu para ver que o jogador do Fluminense, assim, uns dois assim, já disse: não, sai todo mundo, deixa só o capitão lá. Então vai ter, vocês vão ver agora na sequência gesto.
3: Isso pode gerar amarelo ou alguma coisa?
0: Sim, se ficar em cima? Se ele fizer o gesto e o cara não sair, ele é passivo de amarelo. Qualquer jogador que não seja o capitão.
1: Mas aí vai ser aquela questão que a gente já falou outras vezes.
2: Que o correto já não é ser passivo, é aplicar, porque se ele aplicar...
0: Ele é punível, mas o certo é ele tem que ser punido, então, né? Pra você passar a mensagem.
2: Não vou mais. Agora, se o cara só ameaçar e não fizer...
0: Veio o capitão, o árbitro conversou, beleza. Veio 3, 4, 5, ele fez o gesto, os caras continuaram ali, tem que sortear
2: se ele não der o cartão, os caras vão dizer cão que ladra não morde.
0: E daí não passa a mensagem que essa regra não vai funcionar.
2: Não, tem que aplicar.
1: Exatamente, porque já existe a regra de ser só o capitão, agora tem que ter o gesto ainda para uma segunda tentativa de fazer a regra ser aplicável.
0: Por isso que eu penso assim, existe a regra, é só cumprir. Daí você tem que colocar um adendo na regra, mais um adendo na regra, e aí vão fazer isso. Qual que é mais fácil? Não é o cara vir reclamar e você mostrar um amarelo? Não, você tem que apitar ou não tomar a decisão, aí esperar todo mundo vir, daí fazer um gesto, daí ficar analisando, ver se vem alguém, daí se vir alguém, você dá amarelo.
1: E distribuir cartão tem sido uma coisa... e aí vão começar a distribuir cartão. No começo talvez tenha que ser esse o caminho.
0: A mensagem que você tem que passar, você tem que cobrar no começo para os caras entenderem. Se você não cobrar, os caras não entendem.
1: E essa é uma tentativa de recolocar a mesma regra, porque se tivesse lá atrás cumprido isso do juiz só poder ser abordado pelo capitão, já teria muito amarelo sendo distribuído. Mas como o Gê trouxe até esse relato, quando começou eles já vieram com: não é bem assim.
0: Deu três rodadas
1: e já amansaram para os clubes. Agora vamos ver se dessa situação, quando tivermos os primeiros amarelos, as primeiras advertências, a gente vai ter os clubes concordando com essa situação. São 8 horas e 13 minutos.
3: Repita.
1: 8 e 13.
3: Fabrício Camargo, teve um lance polêmico também, antes da gente só virar a pauta ali, sobre o jogo do Vitória e Botafogo, onde o Arthur Cabral discute com o Jair Ventura. E o jogador do Botafogo, ele cobriu a boca para discutir com o técnico do Vitória e o árbitro expulsou o jogador do Botafogo na hora ali.
0: Exatamente, essa é uma regra que já teve foi utilizada na Copa do Mundo e ela passou a vigorar agora aqui no Brasil também. Em caso de discussão entre jogadores, se ou jogadores de comissão técnica ou o jogador tampar a boca, é expulsão. Não é não ter discussão, não ter nada, é o cara levar a mão na boca, alguma coisa, tô conversando de boa com outro jogador. Isso não é o caso. Por isso que tem que ser uma interpretação bem clara e até o VAR ele vale para isso, para você ver se era uma discussão mesmo ou não. Pouco tô eu e o Robson conversando, normal e tal, daí o cara não quer que escute alguma coisa que ele falou lá, pô. Tal. Isso aí não justifica uma expulsão, mas em caso de discussão, sim.
1: E para esses clubes que reclamaram, tem que dizer claramente, então, o que é que se precisa cobrir a boca para falar?
0: Foi feita uma reunião agora essa semana, sim, passada, e explicado tudo isso para as comissões técnicas, foi feita uma palestra para os jogadores, então eles estão cientes disso, não é que a CBF vai mudar agora e os jogadores não estão sabendo, eles sabem. Eles podem até se fazer de bobo, mas foi feita uma reunião, uma com os dirigentes presencial e uma online com os jogadores e comissão técnica.
2: Eu sou diretor de futebol, faço uma reunião, explico e digo, ó, quem fizer agora está avisado, multa.
0: E veja também, só, como mesmo assim, ó, o jogo do Vasco, pelo menos 3 vezes ficaram jogadores fora da... Posso dizer 4 vezes. 4 vezes ficaram jogadores fora do campo.
3: Por 1 minuto, né?
0: É, por 1 minuto. 2 vezes, no caso, foi o Neymar que ficou e 2 vezes no jogador do Vasco.
1: 8 horas e 15 minutos.
0: Por quê? Por ter levado aquele que você vai proteger, leva a mão no rosto, aí o cara ficou lá rolando, daí o cara disse, ó, você tem que sair, daí ele levanta e sai, ou o capitão sai.
1: 8 horas e 15 minutos.
3: Repita.
1: 8 e 15, meus amigos, essa é a nossa resenha esportiva desta segunda-feira. A gente agradece muito a audiência de todos. Muito obrigado, Geteles. Muito obrigado, Robson Burgo. Alguma declaração a mais a respeito desses jogos dos próximos, o que está por vir também?
0: Essa semana será bem interessante esses mata-matas aí. E depois no decorrer do campeonato, porque daí dá uma pausinha de mata-matas ali. O Campeonato Brasileiro, acho que. Vai dar uma esquentada aí, principalmente na parte de baixo ali, com a diferença apenas de 3 pontos ali, de 5, 6 equipes ali.
1: Menção honrosa, Série B também, a gente falando aqui, o Criciúma conseguiu manter aí uma...
2: Ganhou do Goiás
1: 1-0, e o Avaí tá conseguindo ali sair um pouco daquele sufoco da zona de rebaixamento.
3: É, o Criciúma tá com uma gordurinha ali, 43 pontos, né? E o segundo é o Juventude com 39.
1: Perfeito. Robson Burgo, muito obrigado por mais essa segunda-feira aqui no Jornal da Manhã.
2: É, vamos torcer para ter uma semana estrelada, como eu falei, né?
1: Muito obrigado, Alexandre de Souza, também pela sua presença aqui no Jornal da Manhã e, claro, nossa audiência, os nossos patrocinadores que acreditam e caminham junto com o jornalismo da Jovem Pan.
3: Muito obrigado, Fabrício Camargo, e a gente convida todo mundo da audiência a seguir a gente lá nas redes, @JovemPanLages, para ter mais informações ao longo do dia. Na sequência agora tem Rock and Pop na programação. A gente volta amanhã às 7 da manhã com mais uma edição do JM. Até lá.
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8: 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E a hora na Pan. 8:18.

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0: Backstreet Boys aqui na Pan, Everybody. Também Pitch Me Adora, Royals com a Lorde e Madonna. Daqui a pouquinho tem mais.
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4: Jovem Pan, 29 para as 9.
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0: by The Smiths, aqui na Pan, fechando o Rock and Pop desta manhã de segundona. Antes teve o Bolshoi, Skank e Sutilmente, e amanhã volta no mesmo horário aqui na Pan.
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0: Ariana Grande, Hit That I Made You Love Me, é a melhor da semana aqui na Pan.

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1: É, e os fãs do BTS não gostaram nada de saber que outro de seus queridos integrantes tem sofrido com a perda auditiva há mais de 2 anos. Pois é, em entrevista à mídia internacional, V anunciou que conta hoje com apenas 30% da audição em seu ouvido direito. Problema que se agravou, acreditem, quando ele serviu as Forças Armadas da Coreia do Sul há 4 anos. E se você curte a fase mais psicodélica do Genesis com Peter Gabriel ainda nos vocais, se prepare pro primeiro relançamento de From Genesis to Revelation, que chega às lojas físicas e virtuais em outubro. No pacote, demos, lados B, raridades e versões alternativas de músicas gravadas pela banda inglesa no final dos anos 60. 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
4: 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E a hora na Pan.
0: 8:54.
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0: 9:55.

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2: 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E a hora na Pan. 10h16.
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0: 10:37.

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8: Minuto Klabin, o seu momento com a gente.
9: Mais de 140 profissionais participaram da formação de gestores de escolas municipais no Klabin Transforma Semeando Educação, em Santa Catarina. Os encontros ocorreram entre os dias 22 e 25 de junho, em Lages. A diretora de projetos da Secretaria de Educação de Lages, Shaila Pissetti, destaca.
10: Os nossos diretores, eles foram colocados como protagonistas mesmo. Assim como o processo formativo é composto de ciclos e tem que ter um caráter de permanência, esse projeto também acompanhará os nossos diretores de forma permanente.
9: O Klabin Transforma Semeando Educação é realizado há 6 anos no estado e busca fortalecer a gestão da educação pública nos territórios onde a Klabin atua. Municípios como Otacílio Costa e Palmeira avançaram no índice de desenvolvimento da educação básica nesse período e superaram as médias estadual e nacional nos anos iniciais do ensino fundamental.
8: Você ouviu o Minuto Klabin. Até o próximo.
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1: 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E a hora na Pan. 11:01.
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5: 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E a hora na Pan.
6: 11:24.
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17: Mais de 140 profissionais participaram da formação de gestores de escolas municipais no Clabin Transforma Semeando Educação, em Santa Catarina. Os encontros ocorreram entre os dias 22 e 25 de junho, em Lages. A diretora de projetos da Secretaria de Educação de Lages, Shaila Pissetti, destaca:
18: os nossos diretores, eles foram colocados como protagonistas mesmo. Assim como o processo formativo é composto de ciclos e tem que ter um caráter de permanência, esse projeto também acompanhará os nossos diretores de forma permanente.
17: O Clabin Transforma Semeando Educação é realizado há 6 anos no estado e busca fortalecer a gestão da educação pública nos territórios onde a Clabin atua. Municípios como Otacílio Costa e Palmeira avançaram no índice de desenvolvimento da educação básica nesse período e superaram as médias estadual e nacional nos anos iniciais do ensino fundamental.
16: Você ouviu o Minuto Clabin. Até o próximo.
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0: 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E a hora na Pan. 11:39.
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0: 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Bem-vindos ao programa que deveria ser transmitido diretamente do CAPS. Segundo Dona Louca, e nada melhor que a inteligência e iluminismo nesta bagaça com a rinha de pensadores com eles. Mário Serve Costela e Silas Mela Fralda. Boa tarde.
1: Boa tarde.
0: Boa tarde, Silas.
2: Povo abençoado do meu Brasil. Boa tarde, meu povo furunfador de Zeus. Boa tarde, Zuki, cenourinha. Você tá bom, meu irmão?
0: Tô bem.
2: Cada vez mais laranja. O bicho tá pegando, meu varão. Não tem mais Adão e Eva. É só cobra, meu irmão. Se liga nesse pensamento do dia, Reginaldo.
3: Na igreja.
0: Amém, bonito.
2: Na igreja e na melhor da vida, o bom é você meter o louco do que o louco meter em você. Você se ligou, meu irmão? Aqui é a palavra de Deus, sem filtro e sem mimimi. Agora vai o filósofo búfalo.
3: Boa tarde. Boa tarde, Emílio. Eu sou baixado aqui na esquina. Boa tarde, ser desprovido de sobrancelha. Hoje serei mais breve, pois estou com um desarranjo intestinal tão grande. Agora encaixou a alimentação. Me apelidaram de Brumadinho. Mas vamos ao pensamento do dia. Na vida, se apertar a azeitona, ela dá o azeite. Se você aperta a uva, ela dá o vinho. Mas se apertar um canhoteiro, ele te dá o fiofó. Reflitam sobre isso, não esqueçam, lave bem a genitália com sabólio e criolina. Agora ele, o nosso Daniel Zuckerman, é um prazer estar aqui.
0: Sensacional, esse é o Rogério Morgado.
3: Sou eu.
0: O grande Morgadão que faz sucesso nas redes sociais. Aliás, sigam @ Rogério Morgado.
3: Eu.
0: Sempre tem uma sketch. Eu percebo que você tem essa habilidade de fazer novos personagens, dicas fantásticas. E aliás, acho que você estreia um quadro daqui a pouquinho hoje neste programa com dicas fantásticas.
3: Justo hoje que não dormi nada?
0: É, mas daqui a pouquinho. Mas vamos falar do melhor show de stand-up comedy do Brasil.
3: O Baleia.
0: Ele é conhecido no meio como modelo de rotatória. Rogério Morgado. Fala, Morgadão.
3: Nossa, gente.
4: Esse rock'n'bola, hein?
3: Sou eu.
4: Na hora dessa.
3: Sou eu. Rocambole toda quarta-feira em São Paulo. Sim, meu camarada. 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Um lugar incrível. 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Os ingressos estão à venda lá, tá legal? Quero chamar a galera de Bauru. Você de Bauru, faz tempo que o Morgadão não tá aí, hein? Teatro Municipal, no dia 5 de setembro, sexta-feira, tem show do Morgadão. 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No dia 18 de setembro, em Curitiba, lá no Regina Vogue, no Shopping Estação. E você compra no Disque Ingresso, você de Curitiba. Dia 19 de setembro, em Joinville, Teatro da Liga. 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Um abraço aí, ó. Jovem Pan Joinville, apoiando o Morgadão nessa ida, tá legal? Teatro. Cine Teatro Ouro Verde, dia 2 de outubro, Londrina. Alô, Londrina. Morgadão também faz tempo que não vai aí, desde que fechou o Comedy Club. Morgadinho não vai aí, faz tempo, hein? 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Todo caminho tá no @rogeriomorgado do Instagram. Obrigado, Daniel, que alegria.
0: Boa, Morgadão. Sinto uma leve ressaca da sua pessoa.
3: Não, ressaca nada, é voz zoada de show.
0: Shows
3: incríveis.
0: Tá lotadaço, né, bichão?
3: Foi lotado, tanto Brasília quanto Goiânia.

0: Goiânia, mandar um abraço pra todo mundo que foi nos dois shows, a galera, todo mundo fala assim, ah, manda um abraço pra minha mãe, então um abraço pra todo mundo que pediu um abraço. Boa. Eu não vou falar o nome de todo mundo. Pô,
1: porque... é difícil também.
0: Não, não dá.
1: Você lembra de alguém especial?
0: Não, é muita gente.
1: Não marcou, não marcou, não marcou.
0: Não, não é que não marcou, é porque é muita gente falando, manda um abraço pra mim, um abraço pra você. Você pediu um abraço, ó.
1: Boa, um abraço. Posso eu mandar um abraço? Pode, vocês vão gostar desse abraço? Um abraço para Emílio Surita, que completa mais uma
0: primavera. A Jovem Pan está em festa.
1: Eu falei parabéns.
0: A Jovem Pan está em festa. Parabéns, aniversário do Emílio.
1: Parabéns, Emílio.
0: Parabéns, Emílio.
1: Já é uma tradição, né? Seu do nosso.
2: Está no cofre.
1: Está no cofre, já é uma tradição do vovô. Quando ele faz aniversário, ele vai para Geba Linda com a queridíssima Pepela isso para aí, tirar merece. Aquele descanso merecido. Então é aqui está uma resposta para a turma. Mas o Fábio Goré, acredito também que estará em algum lugar. Lugar especial ou não?
2: Eu queria estar em casa.
1: Eu sinto também.
2: Lindamente, mas beleza, estamos aqui. Estarei no My Fucking Comedy Club no dia 4 de setembro, fazendo um showzão maluco, inutilidade pública, show, putz, esse show de Mogi, fiz show em Mogi, sábado.
1: Foi bom?
2: Sensacional, mano, aê. Bom demais. Um dos shows mais malucos que eu já fiz na minha vida, e olha que, bom, não vou falar que eu fiz o show sem calça, mas tudo bem, mas foi um showzaço. Não prometo fazer isso novamente, mas dia 4 de setembro, My Fucking Comedy Club, fazendo esse show maluco, e Curitiba. Curitiba, dia 25 de setembro, lá no Curitiba Comedy, já garante lá no arroba Fábio Goré, todas as informações bonitinhas pra você poder curtir essa loucura. Obrigado, Daniel.
1: Muito bom.
0: Deixa eu falar só uma coisa
1: pois
0: que eu esqueci,
1: não.
0: Daniel. É que já tem venda aberta pra Joinville e Blumenau. Joinville não, pra Balneário Camboriú e Blumenau, show do Morgadão aí, no meio do clima da Oktoberfest.
3: Opa, tá
0: entra lá no
3: show mesmo, hein,
0: Daniel? Eu filme e falo. Entra lá no site do Porão Comedy Club que os ingressos já estão à venda.
1: Boa, Morgadão. Então entra lá. Chegou a hora de homenagear quem perderia o réu primário, mas nunca perderia um pânico, Samidana.
4: Importante.
1: Eu estou falando que é a hora da nossa audiência, a majestade.
5: A majestade de hoje vem da eufórica São José dos Campos. O cara é casadinho e empresário da carreta do Dogão. Palmas para Douglas Ribeiro Ramos. Dogão.
0: Douglas Ribeiro.
1: Garoto.
0: Boa tarde, Dogão.
1: E aí,
6: boa
1: Douglas?
6: Boa tarde, tudo bem com vocês?
1: Cara, percebo que você é um cara animado.
6: Sim, bastante.
1: Veio fantasiado, né, Samir? De tirolipa. Veio, tá meio tirolipa.
6: É a piada que eu mais ouço em todos os lugares que eu passo, todo mundo me chama de tirolipa. Putz. Talvez porque é uma inspiração, né?
1: É,
6: eu sou do ramo dos trenzinhos e o tirolipa leva o nome dos circos, então é um pouquinho de inspiração. Boa.
1: Mas só pra entender, a gente tem o clássico que é a carreta furacão.
6: Sim, e que você é uma marca.
1: É uma marca.
6: Pra entender, é uma marca, mas o segmento, quando você quer explicar pra pessoa com o que eu trabalho, acho que o jeito mais fácil de explicar pra pessoa é falar a carreta furacão. É
1: certo.
6: Só que no Brasil inteiro existe mais de uma centena de empresas.
1: Exatamente.
6: Com seus respectivos nomes.
1: Olha,
6: então, por exemplo, quando vocês colocam os virais aqui, 99,9% são nos meus parceiros que estão aí no Brasil levando alegria e diversão pras pessoas.
1: Ah,
6: e quero mandar um abraço pra todos.
1: Lógico.
6: Eles.
0: Tá me devendo a cabeça do Fofão.
6: É, eu tô devendo a cabeça. Só que o Fofão.
1: Fofão não pode, né?
6: Agora.
0: Não, a maioria...
6: Vou te arrumar de outro agora, Morgado.
0: Fofão do
6: tá
0: Fofão.
6: Proibido. Todas as carretas do Brasil foram notificadas.
0: Faz um
6: então
0: do Emílio, por favor.
1: Ó, mas esse o do Chaves, esse é teu. Tá rolando.
6: É,
1: aí.
6: Mas por exemplo.
0: O do Chaves tá valendo.
6: A gente lançou os nossos personagens autorais. Esse de cabelo azul é meu personagem autoral. Ele chama Ugão. E também tem a Catita.
1: Ah lá.
6: É, passinho do Jamal.
1: Mas é anima, né? Mas como é que faz pra contratar? Se quiser fazer na minha rua, eu posso?
6: Pode chamar a gente no Instagram, é o arroba carreta do Dogão OFC de oficial, tá bom? A gente... Tem que coincidir da gente estar na sua região. Por exemplo, Morgado até perguntou.
1: Sim.
6: Pensei que você ia trazer os personagens. É, eles estão nesse momento numa cidade chamada Coxim, que fica no norte do Mato Grosso do Sul.
1: É longe,
6: e daqui eu tô indo pra lá mandar um abraço pra galera de Coxim.
1: Boa.
6: Que tá prestigiando a carreta do Dogão.
0: E aí vocês ficam quanto tempo numa cidade?
6: Depende da população. Por exemplo, sim, coxinha a gente começou na quarta-feira passada e vai estender até o domingo. Então é o último final de semana da carreta do Dogão aí em Coxinha, hein, galera? Oh.
3: A cidade do Morgado, a
1: Coxinha. Cara, sensacional.
0: Vocês gostam muito dessa cidade.
4: Vocês tiveram muito problema, que nem você falou do Fofão, aí tem os personagens, que a maioria usa os personagens comuns.
6: Exatamente.
4: Achei que ninguém enchia a paciência. Mas vamos pra cima de vocês.
6: É sim, de um tempo pra cá, começou principalmente pelo trabalho belíssimo que vocês fazem aqui, até mesmo quando era lá no antigo programa, na
1: Velho Testamento. Televisão
6: do Velho Testamento, popularizou muito. Então eu acho que sou o único do Brasil que tem os personagens autorais, porque eu já imaginava que isso ia acontecer. Você entendeu?
1: Foi esperto.
6: Exatamente. Então cresceu, as pessoas também vão atrás dos seus direitos e eu acho que tá tudo certo. Eu não tenho nada contra quem tem os direitos dos personagens reivindicar, porque se eu tenho os meus, se começarem, apesar que eu autorizo, mas se usarem de maneira inadequada, provavelmente eu vou notificar. Só que antes eu queria fazer uma observação.
0: A molecada pira, observa, né?
6: Muito, muito, muito. Graças a Deus.
1: É sucesso, pode.
6: São 12 anos, por exemplo.
0: Já viu molecada vestida de personagem também?
6: É o que mais tem. Por exemplo, na semana retrasada a gente criou uma promoção que quem ia fantasiado de qualquer personagem não pagava o ingresso.
0: Que da hora.
6: E bombou, foi bem legal. Mas antes eu queria
1: fazer... Deixa ele fazer uma observação.
6: Uma observação. Que esse programa é um desserviço para as pessoas.
0: Isso é verdade.
6: Eu queria que o Zuc me rodasse o vídeo que eu gravei hoje cedo com a minha filha, o que vocês têm feito com as crianças em casa.
1: Só pra falar, lá, é muito bonito, vamos ver. Sensacional.
0: É isso aí.
1: Essa é sua filha?
6: Eu queria aproveitar e mandar um abraço pra minha filha Maria Luísa.
0: E pro Zé da Mãe.
6: E como pai, assiste desde dos primórdios o Pânico. Quando eu viajo, que eu vou pra carreta, ela fica assistindo mesmo na minha ausência vocês
1: o
6: lá.
1: Ô Maria, pra ela, Maria, Maria, vem pra cá. É exatamente, o senhor, o teu pai é um irresponsável. Deveria falar pra você ler mais livros.
0: Queria estar preso.
1: Leu o livro do Morgado. Mais um beijo no teu coração e que legal o reconhecimento com o nosso Zé da Manga, que tem o público infantil agora. Zezinho da Manga, vai fazer só para baixinho.
7: Zé da Manga.
1: Muito
3: obrigado.
0: Camiseta pra ganhar dinheiro.
3: Só não gostei do Zé da Manga, mas depois a gente conversa.
1: Ô Douglas, vamos seguir o Douglas na rede social para dar uma força para o empreendedor, que é um cara que traz alegria aí pelo interior, pelo Brasil inteiro, @carretadodogãofc. Esse é o Instagram. Mas vai lá, ó, já tá bombado, não precisa nem seguir então.
0: Tem
1: programa. 430 mil. Parabéns, cara, que sucesso. Ué? Boa. Então é o seguinte, este é o Douglas Samidana da Carreta do Dogão. Legal. Vou chamar ele na granja um dia pra gente fazer a tua pizza.
0: Fazer na hebraica.
1: Na hebraica ia ser genial. Desculpa perguntar, mas...
0: Personagens de kipá.
1: Quando, lindo, os rabinos dançando.
0: Sim.
1: Você contrata por quanto tempo mais ou menos o evento?
0: Uma festa.
6: Depende,
0: uma festa.
6: Assim, geralmente as pessoas contratam por uma hora, né? A gente faz casamento, festa de aniversário, tudo que você imaginar.
1: Casamento
6: a gente já fez.
1: Festa surpresa.
6: De solteiro,
1: opa!
6: Solteiro, aí, Sammy. Já fez. Aí a gente pega no local indicado, dá um rolê e devolve pra eles continuarem.
1: Aí, dela. Boa, então vamos fazer a despedida de solteiro do Samidana, que vai casar este ano.
0: Casei.
1: Você já prepara uma cabeçona do Datena que a gente vai levar.
4: Ele vai dançar.
0: Faz uma do Emílio, por favor.
4: E quanto custa? As pessoas estão perguntando aqui no chat.
6: Depende.
4: A partir de?
6: É porque, por exemplo,
0: a partir de agora.
6: A hora de serviço gira em torno de R$2.000 a R$2.500 a hora.
4: Uma hora.
6: Só que o que mais encarece o serviço é o deslocamento. Porque, por exemplo, se você quiser pra agora, eu tô a mais de 1.000 quilômetros daqui, então como é que
0: não dá.
6: Às vezes o custo de deslocamento é superior ao à hora de contrato.
0: Entendi.
6: Entendeu?
0: E a base é onde?
1: Tá bom.
6: É a estrada, mas a partir, galera de São Paulo, a partir de setembro a gente vai estar aqui na região, então.
4: Aí vai ser mais.
1: Valeu, Douglas, essa é a simpatia do Douglas da família que adora o programa Pânico. Obrigado pela sua participação e tenta não dormir, porque eu percebo que a majestade vai bem no primeiro bloco e depois ela dá uma descansada.
6: Deixa
1: bom?
3: Mas eu
1: também. E hoje é um dia muito especial, porque nós temos o quê? Dicas de... filmes, séries e fofocas da web.
0: Ok,
1: com homens que adoram fazer amor mordendo a fronha. É a Linhagem Geek, com Homem-Aranha com corpinho de sorveteiro. André Alba.
8: Linhagem Geek, Linhagem Geek, Linhagem Geek, Cosé da Manga. Ai, ai, ai.
1: Oh.
7: da Manga.
9: Boa tarde, Zuzu. Boa tarde, Emílio. Boa tarde, Zuzu. Se inscreva lá no canal da Linhagem Geek lá no YouTube.
0: Manda um beijo pra Maria Luísa, pô.
9: Não, vou mandar um beijo, obviamente, né? Tava esperando a minha deixa.
10: Ah, e olha espera. O Santos aí.
9: Ela espera tá um pouquinho. Um beijo pra Maria Luísa aí. Muito obrigado por todo esse reconhecimento. E, por favor, Reginaldo, você quase me emociona com esse hino.
10: Ah, pelo amor de Deus.
9: O hino mais lindo de todos os tempos.
10: O peixe.
9: 3-0 em São Januário.
10: E chupa o jogador que ninguém sabe o nome.
9: É o Thiago Mendes. É o Thiago Mendes porque, pra quem não sabe, aquele que se recusou a cumprimentar o Neymar, ele é responsável por uma das lesões do Neymar lá na França. E no jogo, no confronto que teve com o Vasco na Vila Belmiro este ano, ele falou que iria quebrar o Neymar de novo. Aquele papo de futebol. E ele quis ficar grandão e não cumprimentar o Neymar, só que tomou 3-0. Quando você tenta ficar grande no futebol, você tem que corresponder em campo. Então,
2: nem a Receita Federal conseguiu quebrar o Neymar.
9: Então, um abraço pro Thiago Mendes, um abraço pro Ney, e é 3-0 e vivo o peixe. E o peixe tá vivo.
10: E o bagulho é louco mesmo.
9: É isso aí.
10: Se os caras vêm querer se crescer, nós respondemos em campo. Isso aí, obrigado, Reginaldo.
9: Mano,
10: tava engasgado com o bagulho, firmeza. Tava engasgado porque, mano, é isso mesmo que o Zé da Manga falou, mano. Se o cara quer se crescer, o cara quer ser grandão, responde em campo. Pode vir aí, ó lá, a cara do comédia lá. E o menino Ney aí ficou na boa, ficou na maciota, mas aí, ó, a cara do comédia. Tomou 3-0 e o bagulho é louco. Pode vir que é mais 6.
9: E é o seguinte, mano.
2: Neymar Brown, voltou.
9: Os portais estão falando que eles se recusaram a se cumprimentar. Mas não, foi o Thiago Mendes. O Neymar deu a mão. E ele não, né? A mídia, como sempre, se o Neymar se recusasse a cumprimentar alguém, você já saberia.
10: Isso aí.
9: O escândalo que seria.
10: Esse aí é desumilde.
9: Exatamente, tomou 3-0 e toma. Vamos lá, Zuzu.
2: Opa.
9: Eu queria perguntar pra você e pra mesa, boa tarde, Emílio, que é o seguinte. Vocês conhecem um rapaz chamado Onestino?
4: Onestino? No Conoco.
9: Não
2: conhece. No Conoco também.
9: Não conhece.
0: Nome de personagem de... político.
9: Porque é o seguinte, nós temos o novo filme do Bruno Gagliasso. Eu acho que assim, quando a gente fala no cinema nacional, a gente já imagina
4: um filme ruim.
9: Mais ou menos pra onde vai. Só que aí, Zuzu, os caras, eles pensam que eu sou um cara preconceituoso. Você fala, não, Alba, os filmes nacionais, eles têm muitos gêneros, muita diversidade de tema.
2: Sim.
9: Primeiro eu vou colocar a entrevista do Bruno Gagliasso. Um trecho.
2: Lá vem ele.
9: Dele explicando o filme. Por favor,
2: vamos,
9: meu
2: entender.
9: Querido.
11: Fiz um filme pra minha filha. É um filme antirracista sem falar sobre racismo.
12: Quando um filme não é político, quando ele é sobre uma comédia romântica, ele tá sendo político. Isso. Ou ele pode ser político fazendo uma comédia. E eu queria que você falasse disso, assim, porque você se coloca de um jeito muito sutil, mas sempre firme sobre a política.
11: 80% do elenco preto, a técnica 90% de pessoas pretas, teve um especialista em pele preta, e a gente não falou sobre isso.
9: Ele...
11: Eu fiz um filme pra minha filha. É um filme antirracista sem falar sobre racismo. É uma família de classe média preta, falando sobre sonhos, que a protagonista é uma criança de 8 anos de idade. Poderia ser um filme só sobre ação, mas não.
9: Então, essa é a explicação do nosso querido Bruno Gagliasso, a respeito do novo filme dele, chamou Onestina. Eu vou explicar pra vocês, porque eu peguei, acho que 18 segundos do trailer do filme, que a gente já vai entender.
0: É o tempo que eu vou assistir do filme.
9: A gente já vai entender sobre o que seria. Por favor, meu querido Bernardinho, ó. 18 segundos a gente vai entender e eu vou explicar pra vocês. Honestinho.
2: Vamos ver o trailer, vamos ver.
9: Olha lá.
13: Mais uma vez, nós, estudantes de Brasília, vamos às ruas denunciar esses fascistas.
9: Meu Deus. Muito obrigado, Bernardinho. 18 segundos.
0: Aí ele vai denunciar os fascistas, velho.
2: Na porta do McDonald's.
0: Na porta do McDonald's ele foi.
2: Comendo casquinha às 11 horas da noite.
0: Vamos defender o proletário. Aí faz meu lanche, que senão vocês são os arrombados. Vai dormir, ô.
9: Vai fechar 10h30.
2: O trailer já indica tudo,
9: né? Vê, Zuzu. E aí?
0: Merda, velho.
9: Só pra eu não ser indelicado com o nosso colega de profissão, é o seguinte: Onestino vai retratar a história de um líder estudantil morto na ditadura. Todo mundo tem um pouco dele, né? E aí vai ser um híbrido, Guilherme, de documentário e ficção. Teremos depoimentos e teremos a dramatização que vai contar a história de uma figura importante do movimento estudantil. Obviamente que ninguém vai defender quem que é morto por ditadura, mas a gente sabe muito bem que esse é um tema que boa parte dos artistas pegam Não sei porque se gostam ou se você tem alguma certa, né, facilitação mais na frente por conta do tema. Mas esse aí é o grande, é o próximo grande filme do Brasil.
0: É o que?
9: O Honestino. É o Honestino. Provavelmente.
0: E o nome é bom. Honestino. Isso, vai ter 10 mil.
1: Mas vou sabe o que, que é louco? Que pode parecer que o Alba é um cara que pega no pé dos atores brasileiros.
0: Porque é verdade.
1: Do Wagner Moura, do Bruno
0: Wagner Montes.
1: A verdade seja dita.
9: É sempre a mesma
1: não,
9: coisa.
1: Não, os caras são bons atores,
9: sim,
1: né?
9: Sim,
1: e ele poderia usar uma outra temática. Podia. Sempre é a mesma coisa, é o mesmo saco. O cara não sai dessa. É, né? Fica girando
2: isso,
1: na
2: isso
1: mesma.
2: Aí eu tenho que concordar com ele, porque é o que vende.
1: É.
2: É o que vende, então.
0: É o que vende pra
1: loucura. Mas tá uma loucura a bilheteria?
9: Não, não tá muito
2: conseguir,
9: não.
2: Pra conseguir grana. Não, vende o que eu tô falando.
9: O projeto.
1: Merchandising.
9: O projeto.
2: Pra conseguir grana, conseguir patrocínio, isso daí vai numa maneira muito gostosinha. Então,
1: o Gueré Manja, ele é roteirista.
7: 100% vezes.
1: É, vinheteiro. Você gosta do filme nacional, vinheteiro?
7: Acho uma porcaria. O dinheiro público. Fezes 100%.
1: E o Wagner Moura no filme novo da Netflix?
9: Tão ruim, né? Você assistiu ou não?
1: Não, me falaram. Viu? Eu mereço, porque é o pior final da história esse filme.
9: É
1: o filme.
9: É
14: isso aqui.
1: É o quê?
14: É um pouquinho de Brasil.
9: Depois você assiste, Zuzu. É ruim. É, o filme tem uma premissa interessante, mas depois vira uma briga de rua e vale
2: ele,
9: tudo.
2: É. Ele e a Japinha são bons.
9: Eles são bons atores. Ela fez Vidas Passadas, acho, um filme.
4: Vidas Passadas. É bom.
9: É que concorreu ao Oscar, sim. é boa atriz e ele também é bom ator.
1: Tá bom.
9: Só que aí o projeto é ruim. O projeto aí é ruim, pula, né? Pulou. O monstro
2: não é muito bom.
1: Que mais, Albertinha?
9: Bom, falando em polêmicas, né, vocês que viram. Vocês viram o que aconteceu com o Fiuk.
1: Não. Com o Fiuk?
2: Desculpa ao Brasil, mas eu não vi.
9: Você não viu, Guilherme? Então eu vou lhe explicar, sim, o que aconteceu.
1: Digue.
9: Fiuk fez um desabafo.
1: Outro?
9: Um desabafo em sua garagem, dentro do seu carro. E a gente vai. Eu cortei em duas partes, porque a primeira ele fala da família, a segunda, certo, ele fala da condição que ele se encontra.
1: Tá.
9: Mas a gente tem um possível Leonardo disso tudo, que eu explicaria. É um possível Leonardo, mas por favor, vamos primeiro.
1: Vamos entender.
9: Primeiro vídeo 1, meu querido Bernardíssimo.
15: Hoje a gente não tem mais uma relação.
9: Sobre a família.
15: Que isso? Eu não vou esconder, não. Dizer isso dói num grau que eu consigo agora, de um jeito leve, tocar nesses assuntos e dizer essas coisas. Mas ficar fingindo que tá tudo bem pra proteger outras pessoas tava doendo muito mais. Mas muito mais.
1: Certo.
15: É uma escolha minha? Não é uma escolha minha. Eu tô aqui, as portas estão abertas. Mas eu respeito. Eu respeito,
1: a gente vai,
15: mesmo.
1: Fica tranquilo.
15: Mas eu fiz uma escolha. E foi estar do lado da verdade. Hoje eu pago o preço por ela. Vou continuar pagando. Mas a liberdade que isso me dá é incrível. Que eu nunca senti na minha vida. Então vamos continuar. Eu aceitei isso e já era. Tenho uma relação com a minha irmã hoje.
1: Ele.
15: Também não tenho uma relação com a minha.
9: Então,
1: seguinte, primeiro vídeo é esse.
9: Primeiro vídeo é esse.
1: Legal.
0: É um bom ator.
1: Certo? Não, ele tá contando a história dele, a versão dele.
9: Tá contando o lado dele, do que tá acontecendo. Eu não estou, de maneira nenhuma, discordo. É a versão dele do que ele tá ali pra família. Muitas pessoas estão colocando que não acham de bom tom você falar essas coisas pessoais, principalmente de figura pública. Porque aí, obviamente, lá na internet, as pessoas vão no Instagram da irmã dele, vão ligar e aí vai causar tudo isso. Mas ele parece ser um cara que gosta de falar nas câmeras.
1: É, mas é um desabafo. O Fio, que é um cara que participou do Big Brother,
9: sim,
1: é um cara que tem uma exposição muito forte.
9: Fez novela.
1: É, ele tem a voz da internet.
9: Sim.
1: Ele usa desse recurso, inclusive, pra se comunicar, pra vender as coisas.
4: Tem o direito de falar o que ele quiser.
1: Mas o que é o desabafo? Porque eu entendi que isso aqui é uma coisa do passado, né?
9: Então,
1: tá bom.
9: Aí ele fez esse desabafo e depois vem outra questão.
4: É.
9: Que é a parte financeira.
1: Ah, calma lá. É muito melhor.
9: Sério?
1: Olha só o furo de
9: reportagem.
1: Daqui a pouco, então, o Alba trouxe aqui.
4: A nossa produção.
1: A internet, ela tem narrativas. Você vê um vídeo, você fala, o que esse cara tá falando? Você muito não entende às vezes. Mas melhor do que isso, Samidana, é quando o próprio,
4: sim,
1: vem no programa.
4: A nossa produção.
1: Conseguiu?
4: Conseguiu.
1: Ah, legal.
4: Fomos avisados aqui que já ele vai entrar pra falar disso. Tem outra polêmica que é a questão financeira. Tem um negócio que se é Leonardo ou não, enfim.
1: Sim.
4: em poucos minutos, né, Delari?
1: Saberemos, então, quando o Fiuk estiver aqui, você já deixa na agulha todas as perguntas que você gostaria de fazer. Perfeito. Para o próprio cantor.
2: Boa.
1: Filho do Fábio Jumbo.
2: Ator.
1: Ator. E a, eu gosto da, e eu gosto daquela vinheta da Glória lá, aquela, é o Fiuk, não.
2: Sabe, é, eu lembro.
1: Você viralizou novamente, né?
2: Viralizou novamente e depois com a participação do Fiuk a gente esclarece se tudo isso foi...
1: Então daqui a pouco o Fiuk, aliás, daqui a pouco o Fiuk, e hoje esse é um programa muito especial, porque o Delari também trabalhou, obviamente, na ausência do Emílio e a Paulinha, e vão trazer aqui o Dr. Zebalo, Samidana, pra contar.
4: Teve uma mudança aqui, estão me avisando. Hoje falaremos de pickleball e de tênis de mesa, é um programa especial.
1: Não, calma.
4: Especial.
1: É só uma chamadinha.
4: Não, não vai ser?
1: Não, calma, não se
4: faz. Jesus!
1: Calma. Deixa eu cumprimentar.
4: Que isso? Você não falou comigo.
1: Não, calma, eu só tô fazendo uma deixa. Que daqui a pouco nós temos o Zebalos pra contar toda a história lá do Fauci, pra gente saber. Mas voltamos pras notícias e o Fiuk vai explicar tudo o que aconteceu. Diga lá, o Beto.
2: Zuzu, você sabe que eu sou um cara muito preocupado com as redes sociais, né? Eu fico muito preocupado, nós todos, né? Ficamos preocupados. E você lembra que tinha passado na França a parte das redes sociais serem proibidas?
1: Certo, para menores.
2: Menores de 15 anos, né?
1: Boa.
2: Mas a gente teve uma reviravolta muito interessante, que o Conselho da França, ele rejeitou a lei que veta redes sociais a menores de 15 anos. A legislação entraria em vigor dia 1º de setembro e o órgão considerou a proibição uma violação desproporcional. E aí vocês vão
1: ideia de jerico do caramba.
2: E aí vocês vão me perguntar, o que é este Conselho da França?
1: Conselho? Conta pra nós.
2: O Conselho é um órgão, Morgadinho, independente dos três poderes.
1: Certo.
2: E ele fiscaliza se as leis e os atos do governo respeitam a Constituição e os direitos fundamentais do cidadão. E aí,
1: tem o vigia do vigia.
2: Esse é o vigia do vigia.
1: Ah, é o conselhão.
2: E aí...
1: Conselhão!
2: E aí esse conselhão falou... Não vai não, menino.
1: Tá
2: porque
1: certo.
2: Ele rejeitou a proibição, mesmo tendo passado no Congresso.
1: Sim.
2: E considerou uma violação desproporcional da liberdade de expressão.
1: Mas é óbvio.
2: Então, não vai acontecer. A gente tá vendo, né? Eu trago, que eu fico bastante atento também, mesmo porque eu trabalho nas redes sociais. Sim. Isso é uma coisa que começa em alguns países, aí depois...
1: Abre precedente.
2: Na Europa,
1: outros,
2: aí todo mundo vai copiando.
1: Ainda
2: então,
1: mais aqui, que a gente gosta de copiar coisa de gringo.
2: E copia as piores coisas. Então... O Conselho da França falou que não, senhor, não vai ter, porque isso é uma violação grave, desproporcional da liberdade de expressão. E é um exemplo bom aí que a França está dando para os outros países que estão discutindo. Porque, obviamente, você discute regulamentar alguma coisa,
1: óbvio.
2: Outros países começam a ficar animados. Principalmente quando você tem algumas pessoas que gostam da democracia relativa. Então as pessoas começam a ficar animadas, mas a França deu aí um parecer muito importante a respeito da liberdade de expressão. Zuzu.
1: Boa, Alba, você que é papai agora da Panflix também,
2: Belo do
1: né?
2: Papai.
1: O lindo Davi, você também, eu acho que é muito válido que vocês já falaram aqui na mesa, inclusive o senhor Rogério Morgado, que Sim. o pai educa e a Sim. plataforma está lá para acontecer. Então, se você tem várias plataformas, do TikTok, até Sim. o Discord, que é polêmico,
2: Sim.
1: cabe, né, a relação familiar cuidar Exato. Da criança. Porque quando a gente deixa para o Estado,
2: Sim.
1: é extremamente perigoso. Porra, a gente já viu quando o Estado...
4: Precedente para outras coisas também.
1: Né?
4: Começa proibindo rede social e é tudo com um nome bonito, tudo para defender as crianças, para defender a democracia, tudo para defender algo que é muito bonito, que todo mundo concorda. Só que no fundo não é isso, é para ter o controle 100%. Então, ainda bem que isso aconteceu, né? Ainda bem que o conselhão cancelou isso daí na França pra ninguém copiar e não encheu o cacete do saco.
1: É isso aí, boleta.
4: Boa. Boa, bonitinho.
1: Não deu nada, filho.
2: Mas você...
1: Uma boa, é isso aí, Sim. cara, porque de fato eu, na minha humilde opinião, quando eu vejo um adolescente, uma criança de 12 anos lá fazendo dancinha ou postando muito na rede social, eu me preocupo, porque eu acho que tem uma comparação pra quem é jovem, tá no colégio, é muito difícil esse lugar. Eu não sou a favor Sim. da rede social para criança. Crianças.
2: Sim.
1: É só não deixar seu filho. Mas aí eu vou falar pro meu filho, você não vai ter rede social.
2: Sim.
1: E precisa de um especialista também, porque, por exemplo, meu filho tem o WhatsApp.
2: Certo.
1: E eu vejo o WhatsApp dele escondido. E é como se eu fosse um vidente com meu filho, porque eu sei o que ele conversou. E eu falo, é aquela história, como se eu adivinhasse tudo da vida dele.
2: Sim.
1: Mas até essa idade, que ele tem 11 anos, eu quero ter um controle parental. Depois, eu não quero que o Estado, né, domine. Exatamente. Pelo amor de Deus, que daí a gente vai falar de liberdade.
2: É aquela questão, né?
1: Liberdade.
2: Né, Sammy? Você tem hoje muitas possibilidades tecnológicas de acompanhar o que o seu filho está fazendo ali. Se ele tiver um celular, se for um pré-adolescente, sua filha, você tem a base da educação e você tem mecanismos, né? Mas o que a gente sempre fala aqui, que não é porque aconteceu uma tragédia com uma rede social que aí você tira de todo mundo.
0: É, né? Não é porque alguém matou outra pessoa atropelado que você vai cancelar o carro.
2: É isso aí. É. Exato. Isso mesmo. Falando em... Aí tem outro problema, o Zuzu, nas redes sociais. Vocês lembram, obviamente, do caso do Discord, né?
1: Lógico.
2: O que aconteceu com o Discord, a primeira dama lá falando, pô, essa rede social não é muito legal não, e tudo mais. Só que a gente tem outros desdobramentos muito interessantes, né? Que a investigação de autoridades sobre aquilo que aconteceu com a jovem de 13 anos durante uma transmissão do Discord, eles identificaram que uma rede se articulava para atrair vítima, incentivar para essas práticas e posteriormente divulgar tudo isso que eles faziam. Só que o Discord, ele apareceu como o grande vilão da história. Só que outras plataformas eram usadas para convocar as vítimas para essas transmissões, Zuzu. E segundo os investigadores, eles identificaram rastros, nossa, dessa atividade no Telegram, Discord, Instagram e TikTok.
1: Eita!
2: E agora?
1: E agora, Sammy? Todas as plataformas?
2: Vai banir todo mundo ou vai ficar...
0: É melhor você não dar ideia, porque é época de eleição, é capaz deles fazer isso mesmo.
1: É só voltar o
4: Orkut. Não, banir não tem que banir. O que tem que fazer é que a justiça, principalmente a polícia, tem que ter acesso aos códigos, né? As pessoas que estão enviando as mensagens. Então, eu acho que é o único motivo de banimento é caso a plataforma não colabore com investigações quando tem, de fato, um crime envolvido. Mas tem que tomar cuidado para isso não virar um pretexto para eles colocarem uma censura.
1: Mas sempre é.
2: E o prazo, só para atualizar toda essa discussão, o prazo dado pela Agência Nacional de Proteção de Dados para que a plataforma Discord suspenda as transmissões ao vivo, chamadas lives, no Brasil, termina hoje. Então ainda tem os desmembramentos aí da plataforma proibir as lives que as pessoas fazem ali, não a live que faz na rede social, mas a live dentro da plataforma do Discord. Vamos ver esse desdobramento, mas vai ficar cada vez mais difícil, porque às vezes a gente tem aquela ideia de que, igual quando o Twitter saiu, né, foi tirado do ar, você pensa, ah, mas eu não uso o Twitter, então...
0: Isso, não uso o Twitter, não uso o Discord.
2: Aí tá tudo
0: aí
2: bem.
0: Quando vem no Instagram, porra, o Instagram, então, pois é.
2: E o Discord é a mesma coisa, eu acho que o Discord é muito mais nichado que o Twitter, né? Porque é mais o público dos games. Sim. Então, eu não uso o Discord, então aí não tem problema. É aquele exemplo, aquele poema lá, levaram lá o judeu, aí levaram o católico, judeu, levaram o evangélico.
0: Eu sou católico.
2: Eu não era nada, não tinha ninguém pra levar, levaram a mim. Então aí é muito parecido, né? Eu não uso o Twitter, eu não uso o Discord, então pra mim tá tudo bem. A hora que levar o que vocês utilizam, aí teremos um grande problema, Zuzu.
0: Pegar o Xvideos aí, pau tora.
1: É isso aí.
2: Não tenho mais.
1: É que, mano, OnlyFans, ninguém reclama.
2: Ninguém, né, meu? Se quiser, do OnlyFans, ninguém reclama, é verdade.
1: Reclamar, mas você sabe que o cara tem cara que produz conteúdo, obviamente, tempo, não adulto no OnlyFans, porque é uma forma de sobrevivência,
2: é,
1: né?
2: É isso aí mesmo.
1: Porque virou até de esporte, acho que o UFC, os caras pegaram esse, sim, lugar, né?
2: Exatamente. E, Zuzu, pra ficar mais leve...
1: Você tá animado, sem várias hoje, né, pô?
2: 3-0 do Santos, eu sempre vou estar feliz.
1: Mesmo? Boa, grande pauta.
2: Mas,
1: e mais?
2: Falando, deixando o clima mais leve e indo pra cultura pop, obviamente, que a gente aqui fala de muitos assuntos. O elenco do X-Men, ele foi divulgado e é um elenco bonito. Você tem aí, elas são lindas. Você tem a Indy Navarrete, que vai ser a vampira, que é da Obsessão. Você tem a Samara Weaving, Dedê, que vai fazer a Emma Frost, chama muita atenção, que é a Loura. E você tem ali todos os personagens. A fidelidade dos personagens está
9: perfeita, Morgadinho. Nós não temos nenhuma novidade de Lacracion,
0: Zuzu. Acabou, opa, acabou.
9: E é a grande aposta da Marvel pros próximos 10 anos, segundo o nosso o homem, o Zé Boné. Olha, tem uma, tem um, já estão fazendo de inteligência artificial.
0: Maravilhoso.
9: Os personagens, então, a próxima aposta da Marvel é...
0: Era pra ser o Wagner Montes.
9: Wagner Moura perdeu o papel.
0: Perdeu, graças a Deus.
9: Wagner Moura perdeu o papel. Nossa. E você tem reações igual a do Dedê. E eles foram apresentados na D23, que é um evento de cinema. E você tem a. Você que assistiu Obsessão, Zuzu?
1: Nossa, que filme bom, meu.
9: A garota da Obsessão, ela tá cotada pra ser indicada. Tá cotada pra ter uma indicação no Oscar e vai ser a vampira no X-Men. Meu querido Zuzu.
0: O que eu vou fazer com o Gambit? Vai manter o Xana Tatu lá?
9: Não, não. O Gambit pode ser o Ashton Butler, mas ainda não está confirmado. É só.
0: O que
9: é
0: que
9: só
0: fazer com o Tatu,
9: O Tatu vai pro Tato. Vai, tchau, pessoal.
0: Tchau, pessoal.
9: É isso.
1: Alba, obrigado pelas dicas. Aliás, Obsessão, essa atriz, ela é muito boa.
9: Ela
1: e
9: é
1: agora
9: boa.
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1: Porque daqui a pouco o Sammy vai entrar aqui com várias notícias.
0: Vamos lá.
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1: Vamos pro break? Break do Dedê?
0: Yeah.
1: A gente vai pro break aí pra nossa rede de rádios, daqui a pouco a gente tá de volta aqui na Jovem. Uou, maravilha! Nilcinho, Edu, vem pra cá.
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0: Estou de volta na programação da Jovem Pan. Veja bem este programa, onde chegamos aqui com o jornalismo investigativo, que não é do Roberto Cabrini, é da Paula Krausch. Ela viu a notícia que estava rendendo o bloco na internet.
1: Pegou o celular.
0: Pegou o celular e falou: ah, o Fio que está na polêmica?
2: Põe na tela aí.
3: Põe na tela que ele está aí com a gente.
0: Tá aí?
3: Tá aí com a gente, pode pôr na tela.
0: Ô, garoto.
3: Nosso amigo Fio que está na tela aí, velho.
0: Felipe. Fiuk, primeiro boa tarde, seja bem-vindo ao programa Pânico. Vamos ver se o seu áudio está funcionando, que é a primeira coisa que a gente gostaria de saber.
3: Desligou.
0: Tá bom. É bom testar, é bom perguntar pra você ver que você, né?
4: Boa tarde, Fiuk.
0: Cadê? Tá de volta. Ele está testando. Você sabe que hoje, Guaré, quando a gente faz a pré-produção e a pauta.
1: Só uma coisa, isso aqui não é igual o Galvão Bueno, não, né?
0: Eu tomara que não. Porque se for, eu vou ficar de novo com uma cara de trouxa. Pra quem não sabe, uma vez, eu muito fã do Galvão, falaram que ele tá, não era, era uma zoeira. Eu acho que é o Fiuk de verdade.
1: Será?
0: Vamos ver se ele tá aí. Alô, Fiuk.
1: Alô, papai.
0: Ele tá... Ah, calma, ele tá testando.
5: Estou preparando.
0: O Fio, que pelo que me parece, está na residência dele, que é em Alphaville.
5: Sim.
0: Né? Ele
5: Alphaville?
0: Tem... Alphaville. Ele tem lá os carros maravilhosos, que ele faz o drift, que é um esporte junto com, me parece que ele já fez documentários, agora um filme.
5: Isso aí.
0: E o estopim de tudo isso é que ele está sem dinheiro porque ele está investindo nisso. É isso, Léo?
3: Olha, eu vou falar pra você, tem quentinhas, não só disso, mas teve convites pra ele também. Parece que agora Fiuk está conectado com a gente. Boa tarde, Fiuk.
6: Eita, e aí, dá pra ouvir ou não dá?
0: Tá então, perfeito.
6: Agora aí, sim, bichão. Chegou o áudio.
3: Agora sim, Fiuk, a gente tá aqui, levantou essa questão, essa questão que foi babado, todo mundo aí tá querendo saber essa questão de crise financeira. Isso aí é verdade mesmo?
6: Eu falei que é um negócio, bando de doido, que eu sou só mais um de sei lá quantos mil brasileiros, milhões de brasileiros estão passando por essa fase, mas parece que tá todo mundo muito bem aí que fala de mim, né? Parece que tá todo mundo ganhando muito dinheiro. Então eu não ligo, galera, antes de mais nada já vou me apresentar. Agora eu sou o Fiuqueira, mano. Agora
3: que
6: eu sou
3: isso,
6: nós,
3: mano.
6: Entendeu?
3: Fiuqueira, mano.
6: Agora esquece, eu não tenho mais fardo pra carregar. Meu pai já me deserdou, meu irmão, não tenho que agradar mais ninguém, entendeu? Boa. Agora sou eu no meu corre, eu amo drift, eu amo carro. Se quer saber, eu recomeço quantas vezes eu precisar, eu vou fazer esse filme vai explodir, esse vídeo vai ficar registrado.
0: Boa. Boa.
6: Então, que a gente não tenha vergonha de recomeçar. E digo mais, eu já vou até acender meu cigarrinho aqui pra quebrar o clima.
0: Você também. Deixa eu fazer uma pergunta pra você. Primeiro, bem-vindo ao programa Pânico, Daniel Zuckerman, que a gente se conhece de longa data, desde a sua adolescência, onde você era um pequeno garoto que tinha uma guitarra e participava desse programa. Você deve recordar.
6: Ô, irmão, inclusive, antes de eu vender a guitarra, eu já tenho que agradecer o Emílio, que eu lembro quando a primeira vez que eu fui no Pânico, há muitos e muitos anos atrás, eu fui completamente desprotegido, que eu já queria... Ninguém sabe, mas sou emancipado desde os 16, tenho que me virar desde os 16. E a culpa foi minha de fazer essa família que nunca existiu. Que eu que protejo, eu que ia nos programas, eu que falava e não sei o que, lá. E desde lá de trás, o Emilhão, ó.
0: Eu lembro que você foi.
6: Um abraço, mano, apertado pro Emílio, velho.
0: Exato.
6: Eu gosto muito de vocês, o que vocês fazem.
0: Foi um momento mais de nervosismo, né? Começo da carreira do Fio, que a gente deu uma ambientada, principalmente o Emílio. Mas, Fio, que deixa eu falar uma coisa pra você. Só pra gente dar uma. Entender o que tá acontecendo, né? Porque a rede social, de fato, são cortes. E a gente não sabe muito quais são as narrativas dela. Você fez um vídeo e agora a gente pode mostrar o vídeo pra gente entender da tua parte o que, que você quis dizer com esse vídeo. Podemos rodar o vídeo do Fiuk?
3: Da tela.
0: Da tela, por favor. Demora um pouquinho, viu, Fiuk? A gente... mas a gente vai colocar.
3: O pessoal, o programa ao vivo tem nessa coisa,
0: começou
3: Fiuk.
0: Hoje. Mas vamos lá, então.
6: Dizer isso. Ué, que são 14 minutos de vídeo, né?
0: Ai, tá editadinho.
5: Vamos passar só 13.
6: Pô, mas só aquelas partes que são foda.
7: Eu não vou esconder,
6: foda,
7: não.
6: Né?
7: Dizer isso dói num grau que eu consigo agora, de um jeito leve, tocar nesses assuntos e dizer essas coisas. Mas ficar fingindo que tá tudo bem pra proteger outras pessoas tava doendo muito mais. Mas muito mais. É uma escolha minha? Não é uma escolha minha.
0: Bom, é só pra dar uma ilustrada, Fiuk. Tá bom, tira o vídeo que ele é
6: muito
0: bem
6: obrigado,
0: longo.
6: Muito obrigado, muito obrigado.
0: O negócio é o seguinte, a gente sabe que você tem uma exposição na rede social, né? Você é um cara que tá lá, foi pro Big Brother. Mas o problema familiar, que todo mundo tem o seu problema familiar dentro, né, do off, não no on, quando você tá na rede social, é uma coisa íntima. E a gente, obviamente, tem muito respeito por toda a sua família, inclusive o Fábio Jumbo.
6: Normalmente os corações bons, Dani, normalmente quem tem um coração bom acaba ficando quieto, acaba sofrendo durante mais tempo, né, que os outros. Porque quem não tem muita bondade no coração não tem muita dó, velho. Não tem muita dó. Expõe, cria história, cria narrativa. Então eu demorei todo esse tempo pra entender que eu não sou o filho, cara, eu sou eu, velho. Então eu não tenho que me comportar como as pessoas queriam que eu me comportasse, né? Falar o que as pessoas queriam que eu falasse, proteger do jeito. Então eu só cortei essas correntes, cara, pra eu existir sendo eu, sacou? Então eu tinha que segurar essa pose de ser rico, eu tinha que segurar essa pose de estar tudo bem sempre. E eu não quero mais, irmão. Eu amo carro, eu mexo em carro o tempo inteiro, eu gosto de carro antigo. Então, o engraçado é, se você parar pra reparar, se eu faço alguma coisa boa, criticam e as pessoas não acreditam. Se eu faço alguma coisa que as pessoas acham que é ruim, também não. Então, por exemplo, se você parar pra pensar, talvez eu tenha sido o único artista nesses últimos tempos que questionou a depressão. Porque parece que tá todo mundo tão feliz, né? Cantando música de, uhul, né? A vida tá uma beleza, vamos pular. Então eu me sinto responsável por isso. E acredito nessas pessoas que estão vindo. Não nas que já estão aí. Que não vão se agradar com nada, bicho. São um bando de pela saco, que nada tá bom pra eles. Então eu parei de me importar com essa raça, sacou?
0: Sim, eu entendo que você tá...
6: As pessoas que estão olhando pra frente, cara.
0: Desculpa até interromper, mas eu entendo que você tá falando que tem a exposição, cara. Quando você vai falar de um vídeo, alguma coisa que você tem um desabafo, alguém vai te encher o saco, vai falar sobre. Mas na minha humilde opinião, e esse é o lugar que a gente tá tentando discutir aqui, é que é uma coisa dos bastidores, uma coisa da tua família. Quando você expõe o problema que é lá do passado, vai ter mais gente querendo dar o seu pitaco, porque
6: mas
0: assim
6: não é sobre
0: que
6: a,
0: internet...
6: a família, cara, é sobre mim, Daniel, sobre a minha vida, é sobre recomeçar de novo. Eu recebi mensagem de gente que ia se matar, irmão, e me agradeceu que assistiu o vídeo e não fez besteira com
0: o vídeo. É sobre
6: vida.
0: Saúde mental.
6: Você acha que eu tô preocupado com essas pessoas, velho? É esse ponto que eu tô dizendo. Eu só Entendi. Tô aqui no ninho do formigueiro, num lugar que eu corro o risco de ser zoado, de ser tirado e tal, porque agora eu entendo a minha verdade. Então eu parei de me preocupar em convencer gente que, irmão, a gente não dá o que a gente não tem. Boa. Então, se você só tem lixo dentro de você, você só vai enxergar lixo nos outros. Então eu vou tentar reverter essa pessoa, vou tentar... Não tem como, entendeu?
0: Boa.
6: Então foi isso que eu me libertei.
0: O Albeta quer fazer uma pergunta pra você, porque ele tem o Linhagem Geek e ele trouxe a notícia. E agora ele pode falar sobre a notícia com o próprio.
4: Ô, Fiuk, você falou que eu tinha que parecer isso, tinha que fazer. Por que que você tinha?
6: Exatamente, foi o meu erro, porque eu nunca tive. Eu achei que eu tinha essa responsabilidade. Então as pessoas da minha família não se falavam. Eu achava que eu tinha obrigação de falar com um, de falar com o outro. Minha irmã já fez capa de revista, irmão, dizendo que o Fábio Júnior não é meu pai, entendeu? E eu sou o grande culpado de tudo. Pô, fui lá, falo com um, falo com outro. Eu quero amor, irmão, mas a partir do momento que eu não tenho esse espaço, eu vou ficar mentindo que eu tenho. Então eu comecei a ir pro propósito, acreditar em alguma coisa, ter algo pra me apoiar. Eu acho tão lindo ter fé, irmão, levar a vida de um jeito mais simples, dar risada com coisas bobas, entendeu? Então, parece pequeno isso que eu tô dizendo, mas eu me sentia nessa responsabilidade de não falar demais. Eu escutava isso em casa, ó, se você fizer tal coisa, você vai me atrapalhar. Se, né? Era muito complicado. Então eu tenho muito jeito para falar dessas coisas para não parecer que eu tô culpando ninguém.
0: Sim.
6: Eu só estou falando da minha vida e do momento que a gente tá vivendo. Então, eu falar de dinheiro, nossa, parece uma loucura. Será que se eu tivesse nascido na favela, as pessoas não iam achar uma loucura? Será que porque eu sou filho de um famoso, eu tenho que ser rico a vida inteira? Porque eu sou filho de uma pessoa rica? Isso é muito louco, entendeu? Então, eu só me libertei disso tudo, cara. Só.
0: Sacamos.
6: Basicamente.
3: Agora, olá. Agora tem aqui uma coisa, opa, polêmica. Tem uma polêmica aqui, porque ao falar de
5: porra, crise... Porra, mais uma polêmica, meu. Mais uma polêmica.
3: Essa fera 137, essa galera.
5: Fera pra galera aí, meu.
3: Esse é o Frota. Olha só. Após Fiuk admitir crise financeira, André Surak faz de convite.
5: Louco, Andressinha.
3: Fez convite pra conteúdo adulto, chamou de gatinho e falou:
0: olá,
3: vem fazer comigo, toparia ou não?
6: Bicho, eu não tenho assim. Se Jesus andava com mulheres, né? Por que eu não posso andar? Por que eu não posso fazer nada?
3: Não,
6: né?
3: Mas você faria conteúdo pago pra ver a pingolinha, assim, o Fiuquinho, ó, do Fiuk?
6: Isso aí eu vou deixar.
3: Não é
6: pra
3: andar, não. Ok, ok.
6: Mas, assim, fora essa resenha, falando da Andressa.
3: Sim.
6: Eu achei engraçado pra caramba, eu vi umas 10 vezes, mano, assisti sei lá quantas vezes o vídeo, e quem sabe a gente não faz uma resenha aí, quem sabe acontece uma resenha.
3: Oh, podia.
6: Eu não sou nenhum ator pornô, né, galera?
3: Exclusivo.
6: Então não esperem nada.
0: Mas sensual. Nada. Tinha o Antônio Alves, né? O taxista, você pode reviver com o carro.
4: Jorge
0: Tadeu. Você
4: vai de Uber
0: pegar é André Surak.
4: Jorge Tadeu.
3: É o Fiuk drafiteiro.
0: Dá um cavalo de pau, meu família. Ô, Fiuk, deixa eu falar uma coisa.
6: Falando do drift agora, olha como as pessoas são comigo. Eu fui lá, expus a parada toda e falei, irmão, vou me virar.
3: Sim.
6: Vendi o carro, abri essa porra aqui da câmera, eu falei, agora no Pix, não sei o quê. Um curso que eu já tinha gravado há sei lá quanto tempo atrás, que investi a cara também pra gravar o curso, tava meio assim pra lançar. Então, quando a pessoa quer ver lado ruim, você vê, não importa o que eu faça de bom, não importa que eu esteja falando sobre recomeçar, não importa que eu esteja falando sobre depressão, não importa que eu tô, porra, lutando, criando coisas minhas, vendendo coisas, criando curso. Um curso que eu comecei o movimento do drift, cara. Eu acho que talvez eu tenha sido a primeira celebridade ou pessoa relevante a fazer drift no país. Então, é difícil, né? Assim, se eu for debater com essas pessoas que não veem nada, além do próprio ódio, né, do que tem dentro delas, eu não caminho, né?
0: Cê sabe
6: eu não
0: faço
6: nada.
0: Sim, e olha, de verdade, a gente deseja sucesso para suas empreitadas, obviamente financeiras. Sim. E eu até te aconselho, tem o Samidana, que é nosso economista fantástico e muito competente.
6: Irmão, preciso, já
0: ele,
6: vou jogar aqui.
0: Ele tem um curso que é...
6: De dinheiro, que eu preciso resolver esses trem aí que eu não entendo.
0: Não, mano. Então é o seguinte, o Sami, se obviamente você tiver disponibilidade, numa partida de pickleball, que você pode marcar com ele.
3: Boa.
0: Ele vai fazer...
6: Porra, bicho, aí tu me lasca.
0: Olha lá. Não, mas enfim, ele tem um curso que é Fazendo as Pazes com as Finanças.
3: É muito bom, filho.
0: A gente sabe que os artistas...
6: Pô, bicho, eu não quero só fazer as pazes, não. Eu quero entender, papai.
0: O Sami vai te dar uma consultoria. Pode ser, Sami? Não tá muito empolgado, achei.
3: Claro, claro, não.
6: O Sami, vou te falar, Sami, tava louco pra falar outras coisas. Eu vou atrás de outra pessoa. Com essa cara aí.
3: Desculpa, ele tá medicado.
1: Você pergunta pra Deolane.
0: Que é isso? Calma. Ô, Fiuk.
1: Sabe beber.
0: A gente, obviamente, aqui deu espaço aqui do programa Pânico, que você já participa há muito tempo. O Fábio Júnior também é um cara que é um ídolo nacional e pro programa. A gente deseja, de verdade, do fundo do coração, que se acerte essa relação que é familiar. Sim. No off, e que você prospere muito, principalmente no que você deseja, e que cuide da sua saúde mental, que é o mais importante. A única pergunta que o Alba gostaria de fazer é que a internet é filha da mãe e querem saber quantos BTUs tem o seu ar condicionado.
6: Entendeu, mano? Isso é genial, são comentários que às vezes tem nos
0: da garagem. O da garagem.
6: É isso aí. Olha o ar condicionado do bagulho e fala, mano. Então algumas coisas acabam sendo engraçadas, assim. Eu não sei como responder, bicho. Eu não sei quanto tem essa parada aí, mas gela.
0: Boa. Obrigado. Esse foi o Fiuk. Fiuk. Obrigado pela sua participação aqui, atender a gente.
6: Irmão,
0: e a gente já conhece de longa data. Boa sorte pro Fiuk, que saia também o filme com a André Surak pra gente se divertir. E tudo termina dessa forma. Um abração pro grande Fiuk. Fiuk, presta atenção, Felipe. Que é pra você. Talvez pode ser pra ele, porque nós temos também um outro Felipe aqui. Uma salva de palmas para Felipe Félix, que está aqui. Se você tem uma dificuldade financeira, e pode não ser o Fiuk, se você está tentando empreender e ainda não acertou, Samidana, nós temos o Felipe Félix, que é o cara que bolou a Loca Agora, ou Loque Agora com o Semudo. Que legal ter você aqui, e uma salva de palmas pro Filipão, que vai explicar um pouco do modelo de negócio. Obrigado.
8: Obrigado. A Loki Agora é uma empresa que nasceu em Minas Gerais, completou como franquia 4 anos. E o nosso negócio é alugar motos para negativados. O Brasil, antes da pandemia, tinha cerca de 500 mil entregas por dia e depois da pandemia passou a fazer 20 milhões de entregas por dia. E essas empresas iFood, Uber, 99, elas começaram a ser hiperdependentes dos motocas. Legal. Então hoje o motoca está ganhando aqui em São Paulo de 7 a 8 mil reais e em média no Brasil 6 mil.
0: Que legal.
8: Só que essas milhares de pessoas que querem ser motoboys, eles não conseguem comprar uma moto, porque o crédito é muito difícil para a classe D e E. Então a Loki Agora, ela compra a moto e aluga para essas pessoas que estão desempregadas, que estão negativadas, para ela recomeçar a vida delas.
0: Muito legal.
8: E aí a gente conseguiu hoje ter 20 mil motos no Brasil, já estando ali com quase 1000 motos na Europa também alugadas.
0: Que legal. Só para entender, Samidana, olha o que ele conseguiu fazer, ele juntou as duas pontas, né? Primeiro, o motoqueiro que não conseguia, né, um financiamento, sim, bancário para ter uma moto, e segundo, a demanda reprimida de milhares de aplicativos que a gente tem no Brasil, né? iFood, tem o Keto, Rappi, onde com certeza, se você abrir a franquia do Loki Agora, você vai ter a oportunidade de ter a demanda. Isso é uma coisa garantida. E aí te faço a pergunta, que é o seguinte: quando a gente faz aqui o merchandising no Pânico, muita gente me manda mensagem: tá, mas funciona o negócio da Loki Agora? Como é que é o modelo de negócio para a turma realmente entender?
8: Hoje, como que a Loki Agora cresce? Através de parceiros. Então é como a gente funciona, uma hub. Hoje o nosso investidor, o nosso franqueado, ele compra ali 10 motocicletas, por exemplo. Elas vão para os nossos galpões. Hoje nós temos 51 galpões pelo Brasil, tá? E ele comprou a moto, eu vou administrar aquele aluguel, ele fica com parte do lucro e aloca agora com parte também do lucro, tá? E a gente, quando vem aqui no PAN, tem muitos comentários, porque é um programa nacional e as pessoas, com muita razão, elas desconfiam, né, do Brasil quando se fala de investimento.
0: Verdade.
8: E a gente preparou uma coisa que a gente nunca tinha feito aqui, até para provar essa parceria.

0: coloque agora, ele já vai direto na montadora.
1: Exatamente, ele vai comprar do parceiro e aí só quer a moto. E aí a gente divide ali o lucro com ele, exatamente.
2: Você tinha falado, né, dessa demanda, né? E é uma coisa do dia a dia, as pessoas estão negativadas, correto, aí não conseguem crédito, aí fica sem emprego, o problema acaba se amplificando. Como é a demanda disso, assim? Quanto perto a gente tá da demanda para suprir a demanda? Você acha que a escala é gigante?
1: É, só para você ter uma noção, Sami, hoje no Brasil nós temos 139 mil motos alugadas no mercado inteiro. São 100 mil da Motul, 20 mil na Loca Agora e os outros restinho das outras locadoras. A Localiza, que é a maior locadora da América Latina, tem 700 mil carros alugados. Só a Localiza é 7 vezes maior que esse mercado de moto. E hoje a nossa demanda está muito forte porque as pessoas estão alugando a moto como segundo emprego no Brasil.
0: Olha só.
1: A economia apertou.
2: A economia do bico.
1: Isso é inacreditável. A economia apertou, as pessoas precisam de dinheiro, elas trabalham de dia e alugam a moto como um bico. Então hoje, por exemplo, eu nunca aluguei tanta moto como no mês passado. Então a demanda,
0: olha só,
1: ela é. Eu sei que o Brasil tá com a economia muito pesada. Então, cara, isso é impressionante.
0: E eu vou te falar um negócio: tem muita nossa audiência, né, fora do Brasil. Tem uma turma que mora nos Estados Unidos, Canadá. Os caras investem na Loca Agora, mesmo não morando no Brasil. Então é um negócio que a turma quer diversificar, né, Sami? Você sente isso também?
1: Não, pra caramba.
2: Eles estão indo pra quantos países vocês já estão?
1: Já estão em 3 países: Brasil, Portugal e Espanha. E hoje mais de 120 franqueados nossos moram nos Estados Unidos ou Europa.
2: Então, já é uma diversificação para eles também, né?
1: O cara compra a frota ali, ele ganha em dólar lá ou euro, compra a frota, ela vem aqui pro Brasil e a rentabilidade do aluguel de motos hoje é sensacional. Hoje 10 motos ele vai comprar lá na montadora, na concessionária por 200 mil.
0: Certo.
1: E 10 motos vai render para ele 8 mil por mês.
0: Caramba.
1: E é impressionante a rentabilidade.
0: Pra dar o break-even, pra dar o retorno, quanto tempo?
1: Hoje nós estivemos em 18 meses, porque tem uma taxa de franquia, tem outras taxas também. 18 meses ele tem um payback.
0: Olha que legal.
1: Break-even é a partir do primeiro mês.
0: Já começa a faturar.
2: No primeiro mês já se paga?
1: É, o nosso negócio, ele não precisa colocar dinheiro. A própria operação se paga. Uma moto, ela é alugada por R$1.800.
0: Olha.
1: Ela dá ali 900 de despesa, manutenção, seguro. Então, break-even é desde o primeiro mês. E payback, 18º mês.
0: Muito legal. Deixa eu falar uma coisa, o Filipão, um dia a gente falou aqui, ele precisa sentar neste sofá e contar a trajetória dele, porque esse cara já trabalhou de motorista de aplicativo.
1: Foi, 7 anos.
0: Vendia castanha de caju pra turma.
1: Verdade.
0: E um dia ele viu que tinha uma loja que também tinha aluguel de carros, que tem um nome que lembra um pouco, e falou, se esse cara tem um modelo assim tão assertivo, por que que eu não faço com as motos?
1: Exatamente.
0: E foi um sucesso. Quantas franquias hoje,
1: Filipão? Hoje são 1.690 contratos de franquia que a gente conseguiu.
2: Mais de 20 mil motos, como
1: mais
2: você falou.
1: Mais de 20 mil motos.
3: Cara.
1: E a gente agora construiu essa operação na Europa, onde a gente está alugando para vietnamita.
0: Que legal.
1: Marroquino e também tá um grande sucesso na Europa também, graças
0: a Deus. Boa, eu fico muito feliz, cara. Sempre a gente traz notícias aqui horrorosas, principalmente na economia. Daqui a pouco o Sami vai abordar também o que está acontecendo com o varejo do Brasil. 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
0: Boa.
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0: o Filipão, com tantas notícias horrorosas na economia, sempre tem um brasileiro que tem o queixo duro para empreender. Fazer um break? Podemos?
1: Yeah. Podemos.
0: Um break para o nosso Reginaldo Show. Reginaldão, aquele break esperto. Bom.
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0: Vampeta e falar: Vampeta, olha lá, meu, realiza o sonho do cara, reconhece seu filho.
1: Boa, tamo de volta na programação da Jovem Pan. Este é o Repórter Fuzil com questionamento. Qual é o seu sonho?
2: Vamos anotar, Zuzu.
1: Tomar vacina. Qual é o seu sonho? A nossa audiência tem vários sonhos. O Fuzil tem o dele, é um homem assim, corajoso. E você, Gueré, também deve ter o seu sonho.
0: Ah,
1: mas se você falar aqui, a gente também tem medo.
0: Não, nessa hora não dá pra falar.
1: Não dá? Não dá.
0: Não, meu sonho é ter sossego.
1: É? E você, Rogério Morgado, qual seria seu sonho?
3: Olha, meu sonho de é escovar os dentes, brincadeira. Eu não sei, cara. Tem tanto,
1: olha, você não tem
3: tantos sonhos.
1: Tantos sonhos. Pra mim, meu sonho
3: ficar vivo
1: é ter o Samidana pra falar sobre a nossa resenha e a nossa economia. Se a gente jogar a vinheta aqui, eu tenho certeza que vem coisa boa. Pode soltar a vinheta. Boa tarde, Samidana, boa tarde.
3: Boa
1: hoje
3: tarde,
1: a gente tem um programa muito especial antes da resenha.
4: Vem os debalos aí.
1: Pô, legal,
4: falar,
1: hein?
4: Tudo sobre a Covid, você sabe que teve muitas
1: polêmicas.
4: Polêmicas, né, do passado.
1: Sim.
4: O Fauci, ele vem aí esclarecer as consequências, o que é verdade, o que não é, sobre a Covid. Já, então, o doutor Zeballos.
1: Vamos ter toda a polêmica, como o Sami tá falando aqui, do Fauci, né, o Beta, o relatório do
0: Fauci. Diário do Fauci.
1: Diário do Fauci, o que ele quis dizer.
0: Sim.
1: Obviamente, o Zeballos, ele tem muito a explicar, porque ele é um especialista, um médico, um clínico geral, eu diria, e ele também é um cara imunologista, então ele tem as duas patentes para discutir esse assunto aqui, Guarezão. E, aliás, turma quer saber também do sarampo. Vamos saber aí, porque tá tendo
4: sarampo,
1: vacinação.
4: Tem, né, gente que fala que tem surto de sarampo,
1: isso,
4: né? Voltou a vacinação. A gente vai perguntar para ele também, porque ele é um grande médico,
1: especialista,
4: conhece todas as áreas, um bom clínico geral também.
1: Você tá bem, senhor?
4: Tô bem.
1: Que bom, então vamos lá, olha, vamos começar. Aquela amizade linda, puxou uma cãibra aqui, mas vai lá, pode ir. Sou Magnésio daqui a pouco.
4: Começamos aí com uma notícia quente, que a Polícia Federal descobriu que a lobista Roberta Lucinga comprou duas joias para presentear familiares de Marco Aurélio Ribeiro Marcola, que é o ex-chefe de gabinete do Lula. Isso aconteceu no Dia das Mães de 2024. As joias custaram R$ 9.200 e foram pagas pela Roberta a pedido do Marcola, que inclusive enviou a foto do modelo por WhatsApp durante a ocasião.
1: Certo.
4: Em 2024, né, a Roberta repassou 217 mil a Marcola,
1: tá,
4: além das joias, né, incluindo transferências e pagamento de boletos. Agora, depois que o celular da Roberta foi apreendido,
1: certo,
4: o Marcola devolveu 249 mil reais, falando que era o valor emprestado, devolvido com juros, entendeu?
1: Cara,
4: foi lá e pôs a joia.
1: Certo.
4: Aí deu um dinheiro.
1: Tá
4: aí
1: bom.
4: Aí começou a investigação, ele falou: não, isso foi um empréstimo, inclusive eu tô pagando agora.
1: Tá bom.
4: Então,
1: tá pago.
4: Supostamente, ela tá sendo investigada de fazer esses pagamentos, né? Os dois estão sendo investigados numa espécie de lobby para ter acessos.
1: Que
4: uma
1: coisa
4: específica. É uma notícia que bafafá.
1: Que bafafá. Agora, você sabe, para complementar a sua notícia, a Polícia Federal, atenção, Bernardo, achou mensagens de Lulinha falando de negócios com a lobista do careca do INSS. E sabe o que ela falou?
4: O que ela falou?
1: Nosso futuro, Samidana, é a Suíça.
4: Ó. Oh.
1: Tem as imagens aqui da troca de mensagem, Alberta, porque o print
4: coisa
1: eterno, segundo do portal Metrópolis, coloca aquela trilha, Reginaldão, que a gente pega a notícia e a trilha do Metrópolis, como se não fosse pouco, né?
0: É a mesma
1: trilha do Metrópolis. As mensagens entre Lulinha e Roberta aconteceram em 22 de março de 2024. Roberta fala: nosso nível tá outro, nosso futuro é a Suíça, poucos negócios é bom, esse povo aqui tá em outra vibe.
4: Ah,
1: tá. Qual é a vibe que o povo tá?
0: Que povo que é, né?
1: Vai ter que explicar.
4: Pra vocês, o Brasil, pra mim, é Suíça.
1: E agora é oficial, porque a Polícia Federal tem as mensagens enviadas pelo próprio filho do presidente, do Lula, o Lulinha, para Roberta Lussinger e é investigada por suspeita de tráfico de influência que o Samidana tá falando aqui.
4: Se for Suíça, já tá perto, né?
1: É bom, né? Por, já pega um já trem.
4: Dava pra pegar.
1: Entre uma pata negra e outra. Você sabe que eu vi uma reportagem? Cês, na rede social, a turma foi meio que lá no escritório do Lulinha. Sim. Não tinha muita gente
4: lá. Não tem ninguém lá.
1: Parece sexta-feira aqui na Jovem Pan, a turma.
4: Sexta-feira quando bate 2 horas.
1: É o dia do Vale Night. Mas é isso aí, vamos aguardar as investigações. Lembrando que sempre tem acordões, né? O Beto, a gente sabe lá, claro, no Senado.
4: Acordão!
1: Acordão!
3: Acordo!
0: Mas isso aí
1: é maravilhoso. Se o Gilberto Barros do Senado. Acordão. Vai lá, acordão!
3: Ah, eu quero ver o que vai acontecer. Vem pra mim, Reginaldo. Eu quero saber. No dia 13 de agosto de 2021, Lulinha estava onde, Samidana? Ninguém sabe. Mas sabe. Eu quero saber se eu vai sei. Ter o acordão. Brasil! É o acordo!
1: Sensacional.
3: Máquina.
1: Máquina com Lulinha.
3: É a máquina.
1: Você fazer isso com os políticos.
0: Maravilhoso.
1: Obrigado, Gilberto. Tamo junto. Bela participação. O que mais você me tocou?
4: Olha, essa também é uma notícia que incomoda. O Tribunal de Justiça do Estado de São Paulo determinou o bloqueio de 1,02 bilhão de reais em bens de 3 agentes e ex-agentes públicos e da empresa responsável pela iluminação pública de São Paulo, que é a Ilumina. A decisão é do desembargador Dimas Borelli Tomás Júnior e foi expedida na noite da última sexta-feira. O valor do bloqueio é a soma dos 513 milhões do suposto prejuízo ao erário, além de multa de igual valor. Então, teoricamente, teve alguma confusão aí no Ilumina São Paulo.
1: Certo.
4: Estão investigando. Pegaram e bloquearam 1,02 bilhão de reais, né? Falaram que metade é pelo erro e a outra metade é a multa.
1: E a luz cada vez mais alta, mais cara.
4: Quando não falta, né? Lá na granja, se der um raio, já falta a luz uma semana.
1: Vem um rufão de cueca te ajudá-la, porque não é fácil mesmo, né? É uma situação que a gente paga muito e o serviço, desculpa falar, uma grande, uma porcaria. Sim.
4: Não, né? E se você for ligar pra reclamar?
1: Não,
4: e o cara fala assim, não, já estamos cientes que está faltando luz. Tá
1: bom, o cara já sabe, né?
4: Ele já sabe, então resolve, cacete.
1: Óbvio que não generalizando, mas tem casos, né?
4: Não, é ruim.
1: Tem casos que você liga pro cara, o cara ganha uma por fora. Você viu que foi investigado um cara que ele se ligava pra ele, aí você pagava mais pra resolver. Era um esquema meio de máfia.
4: Se que resolvesse.
1: Isso, você paga, você faz um pix. Mas é isso aí. Esse é o Brasil ou o
3: Brasil.
1: Isso aqui ou
3: e que mais?
5: Isso aqui oh, um pouquinho de Brasil.
1: Ó, você
4: vê?
1: Vai lá. E mais? Vai que tem só homem falência hoje, tem, que eu vi aqui.
4: Tem homem falência, tá participando de fora, ele manda muitas informações e mandou essa notícia, ele foi demitido.
1: Foi. A gente tá sem verba pro homem
4: falência. Ele tá no Serasa, mas ele continua tentando um trabalho, ele me mandou que a Saint-Gobain, empresa francesa, encerrará a produção de lã de vidro em sua fábrica em Santo Amaro, aqui no estado de São Paulo. Após 75 anos, a operação da unidade será transformada em centro de distribuição. A decisão resulta de um acordo com o Ministério Público e a CETESB por conta de queixas de poluição por moradores locais. O fechamento afetará cerca de 150 empregos diretos e indiretos. E a empresa deve desmobilizar a estrutura, investigar contaminações e cumprir obrigações ambientais, essas sob pena de multa diária de 10 mil reais por descumprimento. Então, a empresa parece que, né, estão achando que a empresa não está nos conformes, também não devia estar indo tão bem. Encerrou a operação.
1: Tchau, virou pessoal. Difícil e bem também, né? Vamos falar
0: claro,
1: a verdade.
0: Né?
1: É difícil e bem.
0: É tudo contra.
1: É difícil.
4: É só no nosso, né? Seu sogrinho.
1: Se você acha que pode piorar, o Delari, que é um homem que vem aqui no Prainha, aqui na Avenida Paulista.
4: Ele tira a roupa do Prainha
1: e gosta muito de uma cerveja. Sim. Porém, o Sammy vai trazer agora o Imposto do Pecado. O nome é sempre o nome, Alberto. Eu gosto
0: bonito.
1: Do nome. Imposto do Pecado.
4: Não existe pecado do lado de baixo do Equador, já dizia a música.
1: Muito bom.
4: Então vamos lá pedir pedir pra voltar um pouquinho aqui. Ah, muito obrigado. Em 2027, o imposto do pecado entrará em vigor e com isso vai elevar o preço de bebidas alcoólicas, cigarros e refrigerantes. A ideia da medida é desestimular o consumo de itens prejudiciais à saúde ou ao meio ambiente. Especialistas alertam que o aumento vai ser repassado ao consumidor, impactando bares, restaurantes, supermercados. A cerveja, como é muito consumida, vai ter um aumento sentido no bolso. Aí não. Os empresários estão buscando estratégias para mitigar o impacto e os consumidores vão ter que ajustar seus hábitos de consumo. O que fala esse imposto?
0: Diga
4: o cara lá. Fala, vamos tentar desestimular o que faz mal. E para isso, vai aumentar o imposto.
0: Certo.
4: Só que tem algumas questões.
0: Mas vai mudar a cerveja igual o chocolate, que não é chocolate?
4: Não. Vai mudar o preço. Vai ter mais imposto, vai ficar mais caro, as pessoas vão consumir menos, às vezes por uma questão orçamentária. Mas essa questão de imposto pecado é meio problemática. Porque, por exemplo, bolachas vitaminadas. Para sair da questão da cerveja ou refrigerante. Vamos falar de bolachas vitaminadas. Elas têm um monte de... Ela é super industrializada, certo. Faz mal. Mas quem compra mais essas bolachas são os consumidores de baixa renda.
0: Tá bom.
4: E aí eles vão acabar sendo os mais prejudicados para isso.
0: Então vai no muitos bolso
4: desses
0: do cara.
4: Produtos incidem sobre o orçamento da classe C, D e E. E aí eles vão ter que pagar mais imposto, deixando o imposto proporcionalmente mais caro para quem ganha menos, porque é um imposto sobre consumo.
6: Tá aquela narrativa, Sammy, de que é só produto para rico, só produto mais caro, não existe.
4: Não, ao contrário. Cerveja é um produto que todas as classes...
0: Mas não ia ter cervejinha e a picanha?
6: Não ia ter nenhum dos dois.
4: Vai ter, mas vai ser mais caro.
3: Não, cervejinha eles conseguem de outro jeito.
0: A picanha já era, agora a cervejinha então não tem nenhum dos dois. Não vai ter...
4: Não, na verdade vai estar mais caro.
6: Os caras vão ter que roubar mais celular pra tomar cervejinha agora. Vai aumentar, né?
0: A conta é essa, né? Não tem? Se a cerveja tá cara...
6: Você acha que o cara que bebe cerveja vai parar de beber cerveja? O cara vai parar de comprar arroz.
4: Sim.
0: É, e pra você ver, né, Sammy, que a gente tem que dar uma corridinha nas notícias, porque tem várias aqui. Tem. Eu tô vendo que você trabalhou bastante.
4: Tem os rebalos, não. A gente tem um grupo.
0: E o Fome em Falência, Bicho? E aí?
4: Você quer pôr Homem em Falência?
0: Eu quero. Vocês
7: estão me voltando.
0: É, vambora.
4: Tá na ordem.
0: A gente tá adiantando porque tem o Leonardo, né?
6: É, o Delar, entendeu? Chabas da Tensão,
0: mas a última,
4: olha
0: vai.
4: Olha só, Casas Bahia. A crise chegou numa das maiores empresas desse país. Entre quinta e sexta-feira da semana passada, a varejista fechou 298 lojas. Nossa, em todo o país. É quase 30% da sua rede, que tinha mais de 1.000 unidades. Com esses fechamentos, 1.900 funcionários demitidos. E os números explicam a decisão. A empresa acumulou prejuízo de R$3 bilhões em 2025 e já soma mais de 1,1 bilhão só no primeiro trimestre desse ano. Desde 2023, a empresa está em REJ, Recuperação Extrajudicial, e renegociou R$4 bilhões em dívidas no ano passado direto com os credores. Inflação e juros pressionam o consumo e também o comportamento do consumidor mudou. As lojas físicas caíram 1,8% e vimos um crescimento no digital de 26%. O que eles estão fazendo? Eles viram que várias lojas são ineficientes e aí eles estão diminuindo o número de lojas para focar em imagem. Então, estão diminuindo o market share para focar em imagem. Vale dizer ainda que desse 1,1 bi no balanço negativo não quer dizer necessariamente saída de caixa. Porque às vezes você tem um prejuízo contábil, mas o caixa não saiu. Certo. E às vezes você tem um lucro e o caixa não entrou. Então, em termos de caixa, o valor não é esse, Dani.
0: Não é, mas a gente sabe que o juros está alto, o empresário que é o varejista, ele paga um aluguel caríssimo para ter sua loja, aí quando alguém vai financiar o carnê das Casas Bahia, não tem o dinheiro para continuar honrando os boletos, e aí vem o homem falência, e esse é o Brasil, onde o nosso governo não ajuda, ele mais atrapalha.
4: E as compras online, né? Quase todos os produtos você acaba achando condições melhores. Boa. Online, então muita gente também faz aquele negócio que é visitar a loja, só que compra online mais barato. Então, os varejistas estão em maus lençóis.
1: É, Casas Bahia, Marabras, aí você tá falando comigo, seu cortisol deve estar lá na casa do chapéu. São várias notícias horrorosas. A gente olha ao redor, né, da humanidade e fica pensando assim, nunca eu vi a turma tão estressada, né? E sempre correndo contra o próprio relógio. É uma correria, aquela insanidade, a saúde mental que a gente tanto fala. 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
8: Mas a ansiedade descontrolada, ela traz falta de ar, a pessoa fica ofegante e a pessoa não consegue relaxar à noite. 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
4: Grande Enio.
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11: Doutor Zeballo!
1: Roberto Zeballos está aqui neste programa, que é uma honra ter a possibilidade de sempre discutir vários assuntos. Primeira coisa que eu quero convidar, tudo bem, Zeballos?
10: Maravilhosamente bem.
1: Posso tomar um pouquinho da água? Tá aqui. Você não é tomar água do Zeballos.
11: Nossa.
1: Você indica tomar, não tem problema, né? Já se passa alguma coisa.
11: Não vai passar nada.
10: Deixa eu falar uma coisa. Eu não ganho nada com magnésio, mas eu sou observador. Desde que começaram a falar do magnésio, eu pergunto no consultório se melhorou o sono depois que ele tá dormindo. Coincidência ou não, melhorou.
1: Sim. Que legal.
10: Então eu preciso falar isso. Não ganho nada, não tenho vínculo nenhum. Eu sempre penso no melhor de terceiros. Isso e aí. O que é verdade, é verdade.
1: E ele tem essa preocupação, verdade, seja dita aqui, Morgadão.
11: Sim.
1: Que na época, pandemia, foi o Zeballos, ele foi um cara assim, muito influente, né? Que se expôs muito, foi muito corajoso e sempre tiveram narrativas que a gente vai discutir aqui neste programa, inclusive do senhor Fauci, que é o assunto do momento.
11: Exato, que o doutor Zeballos vinha aqui, colocava a visão dele, também estava na linha de frente, ele sempre defendeu, tudo bom, pessoal? Chama eu aqui. Oi, tudo bom? Ele sempre defendeu o tratamento individualizado, diferente do que estavam fazendo, e com o tempo, o pessoal que atacava, entrou em Shadowban no Instagram, o tempo inocentou o doutor Zeballos e a gente está acompanhando nos Estados Unidos o que está acontecendo com o Fauci, né? A gente lembra que, inclusive, o presidente anterior deu lá um perdão de 10 anos por coisas que nem... 14 anos. 14. Foram 14, né? 14 anos de crimes que nem ele tinha sido nem pensaram em acusá-lo. Queria saber, doutor Zeballos, depois de todo esse tempo que o senhor vinha aqui no programa Pânico, falava o que o senhor observava, como o senhor estava agindo com seus pacientes com muito êxito e foi atacado, teve shadow ban e agora, vendo essa inversão de que aquilo que o senhor estava falando estava correto e o que a narrativa né, que tanto o Fauti quanto tantos outros replicaram na imprensa, a gente vê que não era aquilo. Como que o senhor se sente agora?
10: Bom, primeiro eu quero deixar claro que o meu compromisso não é com acerto. Eu
11: sim,
10: acertei,
11: sim, okay, claro.
10: Mas é com a verdade, primeiro, eu botando o paciente em primeiro lugar. Que nem aqui vocês, jornalistas, vocês não têm compromisso com acerto, vocês têm compromisso com a verdade. Com a verdade,
11: exatamente. Boa.
10: E nós não podemos esquecer que nós estamos todos interligados. Então eu fiz umas anotações aqui para as pessoas entenderem, saírem um pouco da casinha.
11: Sim.
10: O que realmente aconteceu. É óbvio que você foi enganado, é óbvio. A gente veio aqui, eu sou grato ao programa Pânico, sou grato ao Emílio, sou grato ao Zul, eu sou grato a todo mundo que deu oportunidade de eu conseguir difundir a ideia de ajudar as pessoas. O milagre do Pará, com aquela sim, tecnologia, só aconteceu porque eu estava aqui no Pânico. Bom, só que vocês foram manipulados, enganados. Só que a manipulação ocorre ainda hoje. Eles tentam assustar vocês quanto a vírus, pega todo mundo do navio lá, todo equipado, e aí na hora que entra no ônibus, está lá um cara de camisetinha levando todo mundo.
11: Sim.
10: Ele não estava equipado. Então você vê que eles querem manipular, não é?
11: Exatamente.
10: E agora é o seguinte, como que nós vamos nos proteger disso? Porque a gente é programado diariamente. Vou citar um exemplo dos anos 60, onde eles punham no nível subliminar, num filme, o cara tá no cinema, eles colocavam, depois foi proibido isso, eles colocavam assim, numa fração de segundo, eles colocavam um copo da Coca-Cola bem gelada. O cara tava assistindo o filme, não percebia isso, mas o subconsciente dele percebia.
11: Era um flash rápido, né? Era o Jequiti do SBT.
10: Aí que aconteceu? Ele ia lá tomar, ficava com vontade de tomar uma Coca-Cola. Então, isso é só para citar um exemplo. Nos anos 60, como eles programam as pessoas e manipulam as pessoas. E tem como a gente se livrar disso. No final, se der tempo, eu explico como a gente faz isso.
11: Certo.
10: O que eu quero dividir com vocês é a minha experiência que eu vivi e comparar com o que está sendo divulgado.
11: Sim.
10: Porque é isso que é o exercício que nós temos que fazer hoje. Então, um pouquinho da nossa história. Eu fui no começo na ingenuidade. A hora que eu vi que estavam difamando o Pânico, eu liguei pro Tutinha e falei, Tutinha, eu acho que está exagerado um pouco essa informação. Me dá uma oportunidade de eu falar lá. Aí eu vim a primeira vez no Pânico, aí depois teve aquele áudio em 2020, onde eu expliquei, eu dei uma esperança de tratamento com corticoide, explicando na minha tese como era o mecanismo da doença. E a partir daí, eu ainda levantei a hipótese, não porque a gente é gênio, mas presta atenção, gente, como vocês foram manipulados. Eu tenho a seguinte informação, número um, o laboratório de Wuhan tem uma chinesinha que ela só estuda inflamação pulmonar por vírus. O laboratório tem é muito próximo do mercado. Então eu levantei a hipótese de um acidente, proposital ou não, não quero nem saber que não muda isso. O que aconteceu, aconteceu. Mas eu levantei essa possibilidade, pela primeira vez vieram checadores de fato.
11: Sim.
10: Não é verdade que o vírus saiu
11: do
10: laboratório? E o que acontece?
1: Tinha toda a história, não sabia se era no morcego, se era no laboratório.
11: Não, já começou falaram assim. Falaram que era naquelas comidas de lá, depois já falou que não é mais.
10: Não, mas por que eu sabia que a probabilidade de ganho de função, que é algo que eu já conhecia, que é de bioterrorismo, por que eu sabia que era praticamente impossível? Porque o salto evolutivo seria muito grande de maneira natural. Teve que ganhar um turbo da situação. Então, por isso que eu cheguei, levantei a hipótese, sem nenhuma afirmação. E, por exemplo, outra coisa que me chamou atenção, parece agora, falando lá do Fauci, parece que ele tomou a vacina em público.
11: Sim.
10: E um pouco tempo depois ele fez um infarto pulmonar, que é um pouco diferente da embolia pulmonar, que é quando forma um coágulo na artéria pulmonar, e isso está descrito no efeito colateral da vacina. Só que eu acho engraçado, pô, se ele estava por trás de tudo isso, ele não entendeu, como eu falei aqui ao vivo para vocês, qual era o mecanismo da doença que quebrava o vírus e espalhava as toxinas.
11: Exato.
10: Como é que ele não entendeu que a proteína spike era a toxina daquilo? Então, isso me chamou a atenção.
1: Só pra, desculpa te interromper, claro, Zebalos, mas numa ordem cronológica, o que aconteceu no momento da pandemia, todos os líderes, né, precisavam dar uma explicação. Eles tinham os médicos que, né, relatavam o que era o protocolo para ser feito. Começa com o protocolo chinês, que também não deu certo, que era intubação, que você também, né, foi um cara que se posicionou em relação a isso. E do Fauci, o que foi muito controverso foi, primeiro, usar as máscaras. Foi a primeira coisa que ele falou.
11: 30 máscaras.
1: Era pra usar máscara.
10: Primeiro ele falou que não.
1: Fala só no microfone, por gentileza.
10: Primeiro ele falou que não, depois ele falou que sim.
1: Isso. É, teve isso. Teve também um negócio que era a relação de fique em casa se puder, que foi adotado por alguns políticos aqui também no Brasil.
3: Importante.
1: Que foi uma fala dele. E a outra coisa que pegaram o diário dele, e aí supostamente existe uma vaidade do Fauci, que como ele estava tendo muita exposição midiática, ele estava gostando dessa exposição, e isso aí também é uma suposição, porque a gente sabe que tem narrativas, que é, ele tinha interesse político em relação às vacinas, porque também tinham outros protocolos e outras possibilidades de tratamento. E a indústria farmacêutica, não precisa nem falar. Existe um lobby, existe um business. Isso tudo tem que ser apurado. Ele não deu a resposta, porque na Constituição americana ele pode ficar em silêncio. Mas é mais ou menos essa linha.
10: Eu vou abrir um pouco mais, então eu vou pular, que eu ia falar como que o que está por trás de tudo isso. Então, por exemplo, lembra que era uma torcida?
1: Sim.
10: Não é torcida, não é Flamengo e Fluminense. Sim. Não é uma torcida. A verdade, ela precisa de liberdade para ser investigada. Isso foi suprimido. E toda a ciência, ela nasce da observação.
3: Questionamento, né?
10: Isso. E não tem como ter evidências em algo que tinha acabado de surgir.
3: Sim.
10: Mas eu tive a sorte, no meu primeiro caso, entender que eu explico até técnica para quem está assistindo como é que eu resolvo essas questões. É muito simples e dá para ensinar para todo mundo.
1: Então preste atenção. O Delário está me olhando ali. Primeiro que a gente está com uma audiência aqui muito qualificada, quero agradecer a nossa rede de rádios, e a gente vai fazer um intervalo. Mas antes do intervalo, primeira coisa, este é o livro do Dr. Zeballos, A Era dos Semideuses, tem aqui Roberto...
10: Uma evolução da espécie.
1: Uma evolução da espécie. É um livro muito legal, que ele fala sobre autoconhecimento, ele vivenciou coisas muito difíceis na pandemia, né, como médico, e eu acho que ele tem um lugar aqui também da parte de olhar mais para dentro, da parte humana. Acho que o livro retrata um pouco essa linha. Se você não conhece... Onde compra teu livro, Zeballos?
10: Tá na Amazon.com. Você põe lá, A Era dos Semideuses, eu digo uma evolução na espécie. Mas nesse livro tem um capítulo que eu deixo muito claro o que eu falo. A Covid que eu vivi é muito diferente da que te contaram. Sim, é uma guerra espiritual. Do bem contra o mal. Quem é a espiritualidade do bem? É aquele que se preocupa consigo mesmo, mas se preocupa com terceiros. Quem é o mal? O mal é aquele que só olha para o seu umbigo e que se dane o resto, que se dane o mundo. E existe essa guerra. Eu acho que está tendo duas forças hoje, são muito fortes, é Jorge Soros e Bill Gates de um lado, na minha ótica, eu não posso ter certeza disso. E do outro lado está o vice-presidente dos Estados Unidos, o Elon Musk, entre outros. Boa. Então vamos torcer, que a briga é boa, vamos torcer para dar certo. Mas enquanto isso...
1: Eu vou pedir para você falar pra gente, mas a gente vai ter que fazer um intervalo aqui pra nossa rede de rádio. E daqui a pouco a gente tá de volta aqui na Jovem Pan. Vai lá, Reginaldão!
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0: acionista, os caras queriam que você fosse preso porque você estava fazendo desserviço, ou seja, não teve nenhum...
1: Questionamento.
0: Questionamento teve, o problema é que você não pôde questionar o que o cara...
2: Criminalizaram.
0: Hoje, criminalizaram a dúvida. Criminalizaram o direito do indivíduo, e isso para mim foi o maior crime de todos, e eu queria saber, doutor, em torno de tudo isso, você acha que vai acontecer o que com o Fausto? Você acha que ele vai ser punido como deveria ser?
2: O perdão dele vale de 14 anos desde o dia para trás, desde o dia que saiu o Biden. A partir de agora, se ele se comprometer de alguma maneira, ele vai ser punido. Sim. E eles estão tentando cercá-lo porque eles consideraram um desrespeito ele não ter respondido nada.
0: Exatamente.
2: Eu fico com pena das pessoas que falavam, eu sigo a ciência, eu sigo a ciência, eu sigo a ciência. E esse cara estava representando a ciência.
0: Exato.
2: E quando ele teve toda a oportunidade do mundo para rebater as suas e definir as suas convicções, o cara se afunda. E mais, tem mensagem de texto que ele estava dizendo que os abortos espontâneos, o Fauci que falou isso, não fui eu, está no telefone dele, que aconteciam na gravidez uma incidência altíssima, depois constataram que eram 80%, 85%, se você desse a vacina no primeiro trimestre de gravidez.
0: Sim.
2: Então, quer dizer, o cara mentiu, o cara realmente é do evil, é do mal. Por isso que, sim, tem até uma charge dele, um meme dele, com aquele dedinho do mini-me do Austin Powers. Porque o cara é do mal mesmo.
0: Sim.
2: Agora, gente, o que eu quero que vocês entendam, qual o propósito de tudo isso?
1: Qual é?
2: Então, eu vou relatar a história. Vou relatar fatos rapidamente e a conclusão é de vocês. Então, quero te contar um pouco de história. Em 1965, o coronavírus foi isolado pela primeira vez. Em 66, eles acharam que ia ser bom para bioweapon. Ou seja, na época da Guerra Fria com a Rússia. Quem falou isso foi o Dr. David Martin, no Parlamento Europeu, num speech, mostrando todo o slide, todos os slides documentados do que ele falava. Bom, em 1990, a Pfizer registrou a primeira patente de vacina de proteína para Spike.
0: Certo.
2: 1990. Mas logo descobriu que as vacinas eram ineficazes devido à alta mutação do vírus. Cansei de falar que era uma corrida injusta, a vacina e o vírus que vinha aqui. Nós falamos muito. Cara, sim, nós falamos muita coisa aqui. Outra coisa, em 2002, a Universidade da Carolina do Norte patenteou um clone defeituoso replicável, que seria, como se o David Martin falou, uma bioweapon. Ele foi aprovado, não foi no órgão público de saúde, ele foi aprovado no Warfare, Assuntos de Guerra. Em 2003, patenteou, e aí outra coisa que é importante que vocês vão contar, porque isso eu vivi. O David Martin fala que essa técnica de pegar no nariz, que é horrível, que eu não tomei vacina por razões óbvias, aí para viajar eu tinha que fazer toda hora, tinha que fazer esse teste, aquela 3 dias lá em Lisboa, não esqueço disso.
1: PCR.
2: PCR. Ele fala que isso é uma arma biológica. Mas como assim? Ele não faz mal? Mas não é isso. Dependendo do ciclo que você passa, ele aumenta os números, inflacionando os casos, aí vem a mídia noticia, aumentou uma barbaridade. Dependendo do número de ciclos, é falso positivo ou menos positivo, ou fica negativo. E ele alega que se você aumentar muito a sensibilidade, você vai manipular as pessoas para um aumento do número de casos. Você sabia que eu vivi isso? Eu vivi isso.
1: É.
2: Tem a elite paulistana que vai passar o ano novo em Trancoso.
1: Esse é o Sami.
2: É o Sami.
1: Depois vai para Courchevel e esquiar.
2: Isso. É esse mesmo.
1: Não é?
2: Aí o cara, para ver, eu não sabia, Sami, você vive bem.
3: Não,
2: aí o que acontece? Aí o cara chegava, eu falei, eu vou viajar. E aí deu positivo, mas eu chamava jovens, mulheres, rapazes, iam lá. Eu falei, você está sentindo alguma coisa? Ele, não, tô ótimo, eu tô hoje, treinei 3 horas. Eu falei, pô, isso aí é falso positivo. Só que eu não sabia, eu não tinha visto ainda o discurso do David Martin. Eu não sabia que isso poderia ser usado para gerar pânico. Então, o que que acontece? Então, o que que essas evidências sugerem? Um planejamento prévio com interesses maléficos e obscuros, isso é óbvio. Você sabia que a China isolou o Wuhan no seu território?
1: É no começo, né?
2: E abriu pro mundo inteiro essa alegria? E que eles já tinham, estavam preparados com um estoque altíssimo de equipamentos para se proteger do vírus.
1: Olha isso.
2: Então, o que que acontece? Outra coisa, ignoraram a imunidade adquirida, a imunidade básica, e associaram, veja bem, o NIH associou a ivermectina nos Estados Unidos a remédio para cavalo. Não é isso que um órgão de saúde tem que pôr. Ele tem que colocar ivermectina, prêmio Nobel descoberta, acredite-se que o mecanismo dela é assim, funciona para vermes. Você
1: está falando de narrativas, né?
2: É, funciona para isso. E não tem evidências para Covid-19. Era isso que tinha que estar lá. Não dizer que é remédio para cavalo para o cara não tomar. E aí não vamos esquecer, para entenderem o propósito, que nos anos 90, o Bill Gates trocava e-mails com Jeffrey Epstein.
1: Opa!
2: Isso, dizendo que, alegando que tinha muita gente no planeta e já se falava na criação de uma pandemia. Então é gente do mal mesmo, cara.
1: Pois é.
2: Aí, eles superfaturaram as mortes da Covid. Isso eu vivi, é minha experiência. O meu amigo Benny Schmidt, ele contou que uma família dele teve acidente, uma paciente dele teve acidente de ônibus. A família inteira, eles botaram Covid pra todo mundo. Sim. Eu mesmo no consultório vi um filho falar: minha mãe não tinha Covid, negativo pra Covid, causaram aquela Covid. Então os casos foram super inflacionados.
1: Sim.
2: O propósito inicial do lockdown, eu aceitei, porque como qualquer, se você tem uma noção de epidemiologia, você não deixa a pessoa trancada em casa, porque senão o vírus fica esperando de braço cruzado, a hora que você sai, pega todo mundo.
1: Sim.
2: Então, o que que acontece? Quando você vê que o propósito inicial, eles só me venderam, vão ser 2 meses, porque é muita gente que fica doente muito rápido, vão montar uns hospitais de campanha. A hora que tiver isso, a gente libera as pessoas de baixo risco para continuarem trabalhando. Só que eu acredito, aí a impressão dos rebalos, que eles queriam fechar tudo, porque eles queriam também acabar com a economia ocidental. Isso me chamou a atenção. E eu acho que o falso é apenas uma marionete, um instrumento do mal.
1: Boa. Tem o teu interesse. Ô, Sami, deixa eu só falar uma coisa com o Zeballos, que a gente vai ter que ter mais um programa com o Roberto Zeballos.
0: Claro.
1: Pra ele falar mais sobre esse assunto.
2: Exato. Eu quero falar para as pessoas como prevenirem isso.
1: Isso. Como prevenir. E aproveito, se você conseguir emendar, que a gente tá com um tempo muito curto.
2: Sim, sim.
1: Peço até perdão.
2: Sim, imagina.
1: Pra falar também sobre sarampo muito rápido, se você conseguir fazer um
2: link. Consigo. Então é o seguinte, outra coisa, aquelas pessoas que ficam preocupadas, não tenha raiva das pessoas. Por exemplo, não há necessidade de desarmar os outros. Eu acredito que no devido tempo cada um recebe o que merece. Eu concordo com isso, está assinado Albert Einstein, mas na internet a gente não sabe se isso acontece. Em relação à vacina da sarampo, a MMR é uma vacina muito segura, com 97% de eficácia. Em crianças menores de 1 ano, tem que conversar com o pediatra e a família, porque existe uma possibilidade de desenvolver uma rubéola. E eu acredito também, isso é verdade, que a criança, como o sistema imunológico dela não está maduro, ela não vai conseguir elaborar uma resposta eficaz. Então, acima de 1 ano, quem quiser tomar, toma. Agora, se tomou 1 ano a vacina, não precisa. Eu vejo muita gente falando que precisa tomar mesmo se você acabou de tomar. Isso também não faz sentido. Mas eu falo da MMR. As outras vacinas eu não tenho experiência.
1: E porque está tendo surto? Você pode explicar se está tendo ou não?
2: Olha, o pessoal fala em 25 casos. Por que o pessoal está chamando de surto? Porque o sarampo é muito transmissível.
1: Certo.
2: Só que eu não tô vendo isso aumentar. Talvez tenha mais gente imunizada do que a gente imagina, porque pelos números a gente achou, pô, o pessoal não tá imunizando. E uma das consequências disso que aconteceu, com essa que tá acontecendo com o Fauci, é a hesitação vacinal. Tem vacinas que protegem há muito tempo.
1: Exatamente. São consagradas, testadas,
2: os caras me chamavam de antivacina, como sou ignorante. Isso aqui não era interessante para eles, né? Então, como é que você vai se proteger?
1: Boa.
2: Esse meu livro, eu quero estar desenvolvendo um movimento de conscientização para a gente parar com essa avalanche de programação e voltar para as suas raízes, ter mais contato com a natureza, voltar a fazer meditação. Eu criei um curso com a Luísa e com o Léo Simão que chama Jornada dos Semideuses, que é baseado no que está no livro. Eu criei também, eu estou criando também uma tese da arte de curar, em que eu vou orientar médicos nesse sistema de observação, raciocínio e conclusão, e também como ser mais humano, porque a medicina do futuro, cara que nem eu que faz diagnóstico, que eu adoro resolver problema e fazer diagnóstico, vai chegar uma hora que a inteligência artificial vai ganhar de mim. Mas o carinho, a atenção, a mudança de percepção, que a gente sabe, quando você muda a percepção das pessoas, você muda a realidade das pessoas, baseado nos princípios de física quântica, que universos são infinitos. Eu quero deixar aqui também a orientação, se você quiser abrir a cabecinha, tem a Demolição do Ocidente, que é do Alessandro Loyola. Ele vai explicar tudo isso, as fontes, as forças que estão por trás de tudo isso. A Demolição do Ocidente,
1: interesses
2: de Alessandro Loyola, um grande amigo, as pessoas mais brilhantes que eu conheço.
1: Boa.
2: Outra coisa que resolve isso são Theta Healing. A minha filha, Luísa Zeballos, depois procura ela no Instagram.
1: Da Ayurveda, da medicina indiana?
2: Não, é diferente. É uma havaiana que conseguiu se recuperar de algo que falaram para ela que era irrecuperável. E ela descobriu que é na introspecção que você consegue bloquear aquilo que limita para você vencer, e aí você consegue então alcançar suas realizações. Ela escreveu um capítulo nesse livro e é para ajudar, gente. Eu tô fazendo para ajudar.
1: Bacana.
2: E é isso, quer dizer.
1: Boa, Zeballos, é o seguinte.
3: Obrigado pela aula.
1: Doutor Zeballos, aliás, entra na rede social.
3: Que não errou, hein?
1: É isso aí, tem que aqui, ele sempre nosso parceiro do programa.
2: Eu acho que hoje com vocês vai fazer milhão, eu acho.
1: Olha só, arroba Zeballos com 2L59, ele tem mais seguidores e engajamento do que o Alok hoje em dia.
2: Não,
1: verdade.
2: Não é verdade.
1: Passou. Um abraço, a gente gosta muito do teu trabalho. E vai lá na Amazon para comprar A Era dos Semideus. Uma evolução na espécie.
3: Fala que o tempo inocentou, doutor Zeballos. Parabéns, doutor. Boa. Bom trabalho.
2: Consegui ainda passar o Instagram da Luísa.
1: A Luísa Zeballos é terapeuta holística. Pode entrar lá no Instagram. É Luísa Zeballos com 2 L's. Sensacional. É mais uma filha talentosa do nosso querido doutor.
2: Boa. Ela ajuda muita gente.
1: Boa. Daqui a pouco a gente está de volta aqui na programação da Jovem Pan.

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0: Mina, pare de ser cínica.
1: Mas já?
0: Cínica.
1: Já?
0: Você sabe que eu te amo, sabe que eu te quero, sabe que eu te adoro e te devoro. Mina.
1: Pera aí, rapaz.
2: Pelo amor de Deus, quem botou esse satanás no nosso grupo aí? Quem quer? Esse dá licença. Não, tira esse do grupo, não pode deixar não.
1: Eu sou bem, viu?
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0: Hayley Williams do Paramore, Stay the Night, aqui na número 1 do Brasil. É, meus amigos, essa aí tem um tempo que você não ouve, que eu sei, você ouve aqui na sua Jovem Pan, Planetinha DJ dessa segunda, 17 de agosto. Músicas boas você ouve aqui sempre, né?
1: Bonita, mas não é minha praia, não. Ah. Gosto mais de uma coisa moderna, uma coisa mais nervosa, amor.
0: Ah, o cara não gosta de nada.
2: Isso aqui é
0: nada.
2: Porcaria! Que não merda nenhuma! Desculpe!
0: Vamos lá, vamos participar com a gente. Já já vou colocar o seu áudio, hein? Manda aí, conta aí como é que foi o seu final de semana. Como é que tá sendo a sua segundona? Começou bem? 11 99411 8221. Ótima tarde pra você.

Pô, Tame Impala, Danny, João Drácula, né? Fisher também rolou com Florence and Armand. What a Life, Bibi Rex abrindo bem com David Guetta, Sad Girls. E rolou também aí o Zedd, junto com

0: 4111-8221.
1: Boa tarde, meu amigo. Aqui é o Luiz aqui da Parangaba, Fortaleza.
0: Opa, fala comigo.
1: Eu queria pedir uma música hoje do Labuxa, mais tocada do Labuxa. Pois é, que aqui é ligado na rádio direto. Bota olha. Meu áudio aí no ar.
0: Tá bom.
1: Labuxa, viu?
0: Ah.
1: A mais tocada do Labuxa. Pois mais... é, pois um bom começo de semana bem abençoado, meu
0: opa.
1: Amigo. Viu?
0: Opa.
1: Aqui é o Luiz aqui da Parangaba, Parangaba Fortaleza. Aqui é ligado na rádio direto, desde 3 horas da manhã. Valeu, bota meu áudio aí no ar.
0: Tá botado, meu amigo, beleza. Ó o Marcos de Xavier do Passo Fundo. É, segunda-feira, bora que os boletos não esperam. Tamo junto, Marcião, obrigado pela sintonia sempre. O Thiagão de Ribeirão Preto também tá com a gente.
2: Fala, Alex, aqui é o Thiago de Ribeirão Preto, do Ribeirão Verde, ligado a número 1 do Brasil, a Jovem Pan, é claro.
0: Opa.
2: Ô, Alex, se possível, meu irmão, por gentileza, poder tocar pra gente ATB, meu irmão. Música muito boa, esse som é muito bom.
0: Ah,
2: obrigado,
0: é?
2: Jovem Pan, número no Brasil.
0: Boa, menino, o Alecão volta já, hein? Já acaba essa bagunça aqui, o Alex traz o formato correto desse programa aqui, que é, pelo amor de Deus, viu? O Mangaba só tá atrapalhando tudo aqui.
3: Boa tarde, querido.
0: Isso, Jesus,
3: nosso querido
0: que
3: DJ Guinho Oliveira.
0: Ah, é?
3: Boa tarde, DJ Pazinha. Planeta DJ.
0: Vai,
3: Jovem Pan, a número 1 do Brasil.
0: Aí.
3: É isso aí, meus queridos.
0: Ei.
3: Tenham sempre um bom trabalho. Em nome de Jesus,
0: ai,
3: meus queridos.
0: Isso.
3: Muito obrigado por essa programação maravilhosa que vocês fazem sempre. Muito obrigado, um bom trabalho, em nome de Jesus. Aqui é o Armando de Belém do Pará, Pedreira. Boa tarde, obrigado.
0: Opa, meu amigo, valeu. O que isso aqui tá virando, viu?
4: Boa tarde, Ramon de desgraça.
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11: 2:34.

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0: aqui é uma porcaria! Desculpa!
1: Aqui o negócio é dançar.
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3: É, tamo junto aqui na Pan, nessa segundona, mais uma semana de histórias e você com a gente.

0: amigo. Ai, gente do céu. Calma aí, rapaz.
1: Ai, esse menino aí tem cara de que beija a gente mordendo na ponta dos lábios. Entendeu?
0: Peraí.
1: Ai, vagabundo.
0: Ai, manda sua mensagem. Fica à vontade, mas não chora, não. É só tô cobrindo um galho aqui. Já, Lecão tá de volta das suas férias lá em Paris, tá? Bora de Florida Inc. Ó.

0: você venha colocar umas patrilheiras, miséria de vidro no meu quarto. 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Vem quando colocar?
1: Olha, tá vendo? Esses são os ouvintes. Audiência qualificada. É, esse é o nome. Essa é a sua Jovem Pan. Ótima tarde pra você, Planeta DJ. 11 99411 8221. Boa semana, sua mensagem. A gente toca em alto e bom som.

0: não vou falar aqui.
1: Pra mim agora aí, dá só uma mãozada no meio do seu rosto.
0: Não, então ele vai falar, vai.
2: Boa tarde, amigão. Aqui quem se fala é o irmão João Carlos.
0: Que mação, hein, velho?
2: Da cidade de Paz de Minas, Minas Gerais. Uai, Krebs, hoje é segunda-feira, hein? Nossa, mas até chegar sexta-feira, hein? Porra! Em trabalhar demais.
0: Vai passar, vai passar. Aline Patrícia de Palhoça, obrigado pela sua sintonia, viu? Ivan de São Francisco do Sul também tá com a gente.
3: Fala, Mangaba, boa tarde. Aqui é o Ivan, aqui de São Chico, Santa Catarina. Um dia abençoado para todos nós. Mano.
4: Eita, e aí, meu querido, desculpa. Como é que você tá? Tudo bom? Segundo. Vamos, tamo de férias, vamos curtir o Barretão aqui, ó. Festa do peão de Barretos aí,
0: é verdade,
4: ó.
0: É verdade.
4: Toca qualquer uma do DJ Agostino pra nós aí, irmão. Falou, brigadão.
0: Festa de peão de Barretos, bons tempos, hein? Eu sou do interior de São Paulo e ali a festa é grande demais, a baita de um festão pra você que nunca foi, vale a pena, viu? Olha, de verdade, é muito bom. Quem mais com a gente? Marcelo de Braganeia, é isso? Cristóvão do Barra dos Coqueiros também com a gente, é muita gente mandando mensagem e a gente tem que tocar o set do Pazinha, tem músicas pra tocar, não dá pra atender todo mundo. Diego de Novo Hamburgo, Edivaldo de Surubim, também o Otávio de Itapeva, tem mais. Conta pra gente, fala, meu filho.
5: Fala, Mangaba, Polenta aqui de Rio do Sul. Manda uma música do Avicii ali e toca esse áudio aqui pra nós ouvir, ó.
0: Não, o medo de ouvir esse áudio, cara. Eu não faço ideia o que tem aí.
6: Boa tarde, Mangaba. Segundo, boa semana abençoada pra mim, pra você e toda a Jovem Pan, que hoje é meu de Patinga, Minas Gerais. Ralando muito, curtindo a Jovem Pan, as mais doideiras do Brasil. Tá bom? Manda um abraço aqui pra nós, tá bom? E com Deus.
0: Tá com a voz da ressaca bonita também, hein? Olha aí.
7: Boa tarde, meu amigo Alex. Aqui é o Douglas de Capão Bonito. Alex, toca pra nós a música do Ian Carey com a Michelle Sherrod. Keep Rising. Manda pra nós todos. Poxa. Aqui de Capão Bonito, do bairro Vila Aparecida. Estamos todos ligados do Planeta DJ, na número 1 do Brasil, Jovem Pan. Ah. Falou, meu amigo Alex.
0: Boa, o Alecão volta já já. É, semana que vem ele tá de volta. Ele tá bem.
8: Ah, vagabundo. 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

0: número 1 do Brasil é o menino Deivinho, lá na cidadezinha dele era o Deivinho, um menino bom demais.
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0: Mas era o Deivinho, rapaz, peraí, olha, pra você que mandou mensagem, a gente não conseguiu atender, o seu áudio não tocou, o seu texto não foi lido, não fique bravo, não fique brava, não fique triste, calma, é que a gente tem que tocar as músicas, é muita gente mandando mensagem, eu tô sozinho aqui. Já, já, Alex volta e tudo voltará ao normal, tá bom?
2: Tá pensando que você vai jogar dois filhos nas minhas costas e você vai estar com a ruma de viado tomando cachaça e vai na segunda-feira, é seu freio. Você me paga, me espera aí só um pouquinho pra tu dar coisa.
0: Ah, não.
2: Mas eu vou fechar com tua cara.

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3: 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E a hora na Pan. 13:04.
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7: 13:25.

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0: 4 e 7.
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3: 4:35.
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0: com Tate McRae, Greedy. Isso que foi só essa primeira parte do nosso Tarde da Pan. Tô preparando a segunda aqui com muita informação pra você. Aliás, tem muita gente já mandando mensagem querendo saber da previsão do tempo. Se esse calor é normal, se vem muita chuva aí, não esquenta não. Tem nenhuma chuva programada assim que seja pra você, de repente, ficar preocupado, alarmado e tudo mais. A gente vai ali no break rapidinho, já já eu ajusto todas essas informações. 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
2: Jovem Pan, 5 horas, pontualmente.
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2: 5:01, temperatura tem 25 graus. E vou te dizer uma coisa, não tem previsão de baixar muito essa temperatura não, tá? 25 é a real, tá? A sensação térmica tá de 27, amanhã vai ser pior, vai chegar a 29. Chuva só na quarta-feira. A número 1 do Brasil.

Chili Peppers, Other Side, Maroon 5, Memories, Skank acima do sol e ainda Lewis Tomlinson com Imposter. Tarde da Pan vai assim até às 6, com Panificadora Miller, a mais completa da cidade, na Duque de Caxias, Luiz de Camões, Presidente Vargas e Dom Pedro II. 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Se liga na chamada do início do break aí, porque a gente tem festinha da Pan no próximo sábado, amigo. Boa, vamos! 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
7: 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Falando em Cressol, logo depois do break a gente tem entrevista. O Gabriel da Cressol tá aqui. Vamos bater um papo legal com ele, hein? Segura aí.
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7: Jovem Pan, agora 5:18.
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0: 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Eu tô recebendo aqui na bancada hoje o gerente Cressol Excelência do Santa Helena, o Gabriel Nunes. Seja bem-vindo, Gabriel. Obrigado aí por ter aceitado o convite pra estar aqui na nossa entrevista, batendo um papo como a gente faz com os nossos clientes aqui no Tarde da Pan e falar um pouquinho mais sobre a Cressol. Boa tarde.
1: Boa tarde a todos os radiovintes aí, o prazer é meu e agradeço pelo convite aí, pela oportunidade, né, da gente estar falando um pouquinho de Cressol e de cooperativismo.
0: Bacana estar com você aqui, porque assim, eu particularmente tenho uma série de dúvidas a respeito. Por exemplo, vamos começar falando do porquê que mudou o nome. Era Cressol Planalto Sul, passou a se chamar Cressol Excelência. Conta pros nossos ouvintes.
1: Então, essa mudança de nome aí vem acompanhando a expansão da cooperativa, né? Então, hoje a gente tem área de atuação não só no Planalto Sul, mas também no Planalto Norte, né? Em cidades como Monte Castelo, Major Vieira, Canoinhas, Irineópolis, Bela Vista do Toldo, né? Então, por isso há necessidade da gente deixar esse nome Planalto Sul, né? E adotar um nome que também traga um pouco da nossa essência, né? Que é, de fato, ter uma excelência no nosso atendimento, ter uma excelência em tudo aquilo que a gente se propõe a fazer com os nossos cooperados.
0: É, até porque no cooperativismo, como no empreendedorismo em geral, um dos nortes, aquilo que faz realmente a gente ficar muito focado no cliente, é a excelência na prestação de serviço. Eu acho que nada mais interessante do que aliar justamente o nome excelência ao nome da Cressol. Então, assim, os motivos já foram esclarecidos por você, mas essa novidade, ela gera alguma mudança no atendimento dos cooperados, não?
1: Não, a gente, de fato, a gente mudou apenas o nome, né? Deixou de ser Cressol Planalto Sul e passou a ser Cressol Excelência, mas os nossos cooperados vão continuar tendo justamente isso, né? Uma excelência, né, no nosso atendimento, uma excelência em tudo aquilo que a gente se propor a fazer com os nossos cooperados, né? Em negócios, em orientações, tudo aquilo que a cooperativa tá ali dentro da comunidade para fazer, ela vai fazer e continuar fazendo com muita excelência.
0: Para quem tá ligando o rádio agora, a gente tá entrevistando o Gabriel Nunes, que é gerente da Cressol Excelência no Santa Helena, e eu, quando vi Cressol pela primeira vez o nome, foi justamente na agência lá em São Joaquim. Eu disse, Cressol, será que é mais uma cooperativa e tal? Sim, era a cooperativa. E, pô, já tem 28 anos, agora tem 15 cidades, Gabriel.
1: Exatamente, né? A nossa Cressol Excelência, ela foi fundada em São Joaquim, né? Há 28 anos atrás, né? Então era a Cressol, era a cooperativa Credineve, né? Então, conforme vai ocorrendo incorporações, então essa Credineve, ela foi incorporando outras cooperativas da Cressol, como Ponte Alta, por exemplo, e foi abrangendo pro Planalto Serrano. Então a gente passou a se chamar Cressol Planalto Serrano até o ano de 2023. Com a incorporação, com a fusão com a cooperativa da Cressol, do Vale do Contestado, né, a gente viu a necessidade já de mudar esse nome justamente por não estar mais só presente no Planalto Serrano.
0: Porque daí você não ia setorizar, né? Exatamente. Você deixa ele mais abrangente, né? Enquanto nome.
1: Exato.
0: Também.
1: Exato. Então aí passou a se chamar Cressol Planalto Sul. Porém, ainda assim, a gente via uma necessidade, né, de colocar um nome que de fato significasse essa nossa essência, né? Aquilo que de fato a gente prega todo dia, não só com os nossos cooperados, mas também com os nossos colaboradores da Cressol, né? Que é ter excelência em tudo aquilo que a gente se propõe a fazer, né? Então, depois do nosso período assemblear aí, aprovação unânime, né, de todos os nossos cooperados, então a gente passou aí por essa mudança de nome aí para Cressol Excelência.
0: Se for falar enquanto sistema, já tem mais de 30 anos, então, né? Eu acho que...
1: Como sistema, a Cressol hoje tem 31 anos, né? 31 uma cooperativa
0: anos.
1: Que nasceu de pequenos produtores rurais.
0: E quantas agências, né, tem hoje já?
1: Hoje, a gente tem mais de 1000 agências espalhadas em 20 estados do Brasil, né?
0: Cara.
1: Temos 54 cooperativas singulares, né? Mais de 12 mil funcionários, né? Então é um número assim bem expressivo.
0: Então, se for,
1: né,
0: falar de cooperados, né,
1: como
0: milhão?
1: Sistema, já somos o terceiro maior sistema cooperativo do Brasil, né?
0: Ah, que legal isso.
1: E como Cressol Excelência, né, a gente já tem mais de 20 mil cooperados nessas 15 cidades, né, que das quais a gente tem agência, né? E estamos aí com expansão, né? Então esse nome vai continuar acompanhando a expansão aí de um planejamento estratégico que a gente tem até 2030.
0: Pois é, Gabriel, vamos falar disso. Dentro do planejamento tá aqueles que são os principais diferenciais, né? O que que diferencia vocês de outras instituições como cooperativas e dos outros bancos? aonde que está o diferencial? Onde é que vale a pena realmente a gente dizer pro nosso ouvinte, olha, procura os caras porque eles têm um serviço que realmente não é só no nome, é excelência, ele é bacana mesmo.
1: Começa pelo nome, né? Obviamente, claro, pela excelência, né? Mas a flexibilização, né? Também com os nossos cooperados, né? Com quem tá dentro da cooperativa, né? A partir do momento que você sai de uma instituição financeira bancária e ingressa numa cooperativa, você tá ingressando como dono dessa cooperativa, né? Então você tem poder de decisão nessa cooperativa, você tem direito a voto e principalmente você tem distribuição de resultados conforme a tua movimentação dentro dessa cooperativa. Então já começa esse o principal diferencial, mas o atendimento mais próximo, mais humano, né? O interesse pela comunidade, então onde tem uma cooperativa cada comunidade que tem uma cooperativa ativa e atuando pode ter certeza que ela está gerando desenvolvimento socioeconômico para aquela comunidade, né? Então a gente não tem um interesse único e puramente comercial, né? A Cressol hoje tem mais de 15 programas educacionais, por exemplo, para a comunidade, né? Desde educação financeira, empreendedorismo, né? Onde tem a cooperativa inserida dentro dessa comunidade, né? Tem geração de emprego, né? Tem um interesse no desenvolvimento da comunidade. Todo o valor, todo o recurso que a gente capta nessa comunidade fica na comunidade, né? É reinvestido dentro das comunidades.
0: Isso é muito interessante.
1: Então esse é o diferencial das cooperativas e da Cressol como um todo.
0: E vocês, como funcionários hoje lá no Santa Helena, como é que vocês hoje enxergam o mercado? Assim? É uma pergunta bem particular. É agora pro gerente mesmo que está acompanhando esse trabalho todo agora de expansão, de cobertura de área, de entender como que funcionam também os concorrentes para poder ficar arrebanhando e conquistando clientes.
1: Assim, hoje a gente costuma dizer que o mercado está muito dinâmico, né? Então, mas ao mesmo tempo que ele está dinâmico, ele está muito parecido, seja falando em concorrência, seja falando em produtos e serviços, né? Então, o diferencial de fato tá na forma como a gente atende o nosso cooperado, na forma como a gente entende o nosso cooperado, a gente tá no dia a dia dentro da empresa dele, a gente tá no dia a dia dentro da propriedade rural dele, a gente tá no dia a dia participando da vida daquele PF urbano, né? Então esse é o principal diferencial hoje, porque taxa, hoje tá parecido, hoje você vai na Cressol, hoje você vai em qualquer outro lugar, falando de taxa, vai tá parecido, você vai pegar 0,10 a mais, 0,10 a menos, isso para crédito, para investimento.
0: Atenção, hein? Isso é dentro da manga do gerente. O gerente pode trabalhar isso.
1: Exatamente. Né? Mas assim, você chegar, você expor a tua situação pro teu gerente, ó, eu preciso investir em tal coisa, eu quero investir em tal coisa, o meu sonho é esse. Cara, dentro da cooperativa, dentro da Cressol, você tá muito mais bem assistido hoje, né? A gente não tá ali olhando simplesmente pro teu crédito, pro teu investimento, não tá te tratando como um número, entendeu? A gente tá te dando a consultoria financeira, a gente tá trabalhando com parceiros também dentro do empreendedorismo, né?
0: Ou seja, sai da frieza de apenas um aplicativo que faz facilita exatamente muito, mas das agências tradicionais que a gente conhece. Exato. Ou seja, é o tete a tete, o café realmente tem significado, né?
1: Com certeza.
0: Porque ele tem uma prosa junto com
1: exatamente
0: aquilo. E aí, pô, não tem como entender o cliente se não for dessa maneira.
1: Se você não estiver visitando o teu associado, o teu cooperado, se você não estiver de fato participando da vida economicamente dele ali ativa, cara, você não tem como atender ele, entendeu? Você vai puxar no teu sistema, vai dar uma taxa pro cara, ó, cara, isso aqui deu, é o que tem, serve, se não serve, boa sorte. Com a gente não é assim, né? Com a gente, como você falou, o café realmente tem prosa
0: também.
1: É
0: isso,
1: né?
0: Porque é importante. É,
1: exatamente, né? Tem relacionamento, e é esse um relacionamento com excelência, é isso que a gente prega na Cressol hoje, né?
0: Bem, eu acho importantíssimo isso, até porque faz toda a diferença pra quem tá começando. Eu fui começar a empreender com 50 anos de idade, e daí, pô, quando as pessoas me ouviram pra saber o que eu precisava fazer, cara, parece que o mundo se abriu, assim, disse, pô, dá pra contar com as pessoas, olha só, eu achei que banco era tudo inimigo, só queria o dinheiro do cara, né, velho? Então, pô, é legal pra caramba. Gabriel, obrigado, cara. Tem alguma coisa que você queira falar que a gente não perguntou? Fica à vontade. Quem é que tá te acompanhando? Apresenta aí, pô, por favor.
1: A gente tá me acompanhando o Ivo aqui, que é o nosso assessor de marketing, né, da Cressol Excelência, faz um trabalho aí maravilhoso com a gente, né?
0: Legal.
1: Não só nas agências de lajes aí, mas nós...
0: Ainda nossas... bem que existe o Ivo, viu? A gente ganhou um cliente por causa do Ivo.
1: Exatamente.
0: Então, o Ivo é preocupado, né? Não, obrigado. Eu,
1: né, sempre preocupado também, né, em levar a excelência na comunicação, né, na comunicação da nossa marca, da nossa imagem, né, como perfeito. Um todo. E na verdade o que eu tenho para falar é que pessoal, venham conhecer, né, a cooperativa, venham conhecer a Cressol Excelência, né. Hoje estamos em dois bairros aqui em Lages, né, estamos na Cressol no Santa Helena, da qual hoje eu sou o gerente da agência, e a gente também tem agência no Guarujá, né.
0: Certo.
1: Então, também quiser bater um
0: fica,
1: papo.
0: Fica no compromisso aí, Ivo, de trazer o pessoal do Guarujá também, vamos lá. Pra ninguém ficar com um ciúme, nem nada.
1: Claro,
0: traz aí que a gente
1: claro,
0: já.
1: Mas quiser ir lá conversar, cara, você tá mais pro jeito do coral, tá mais lá pro Guarujá, cara, você é mais perto lá no Guarujá, vai lá, bate um papo com a Cris, né, se informa.
0: Legal a estratégia, né?
1: Tenho
0: de vocês.
1: Tenho certeza que vai ser bem atendida também.
0: Nos dois bairros, praticamente os dois mais populosos da cidade.
1: Exato.
0: É isso aí, tá perto da comunidade, é tudo, exato, né? É. Obrigado então, Ivo, obrigado Gabriel também, um abraço pra vocês, e a gente tá junto aqui na parada. Qualquer coisa que precisarem, fica inclusive no compromisso. Sábado estão convidados, clientes da Jovem Pan são convidados lá pro nosso Close de Copa. Tô esperando vocês lá. Vamos, turma! 28 minutos para as 6, temperatura está em 21 graus, caindo, mas a sensação térmica ainda está em 24 graus. Calorzinho, tá chegando. Até quarta-feira, você já sabe, o sol permanece, temperatura lá em cima, e aí depois é que vem uma chuvinha e despenca para 0 grau no final de semana. Vamos! Pega essa versão de Wish You Were Here.

Célia Brau Júnior, pontes indestrutíveis aqui na Jovem Pan, número 1 do Brasil. 22 minutos para as 6. 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
2: 16 minutos para as 6, temperatura em 21 graus. E aquela previsão desse verãozinho até quarta-feira. Daqui a pouco a gente atualiza aqui durante o nosso Jurassic Pan, que aliás está quase começando. Parceiro Juliano Bortolão já chegou.

0: Smith, teve ainda Aerosmith Smith, Full Circle e a primeira ira com a Pitt, eu quero sempre mais. Beleza, fechou o Tarde da Pan, turminha. 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A gente vai no break, daqui a pouquinho tem Jurassic Panda, segunda-feira. 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Na verdade, ela deixou de ser uma festa. 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
0: 18 horas, 1 minuto, 21 graus. 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

0: O que Burning Heart lembra vocês do Survivor?
1: Rock.
0: É, não deixa de estar certo. Que mais? Comercial de TV. Cara, não lembraram? Sério? Hoje é um daqueles tradicionais dias do Jurassic Park, onde a gente puxa os comerciais da Hollywood, aquelas trilhas sonoras espetaculares. Hollywood, o sucesso do cigarro. Não lembrou?
1: Não.
0: Oh, e tinha outras várias, assim, por exemplo.
2: O Paulão não chama Hollywood, ele chama Hollywood. Hollywood.
1: Na minha época já era proibido.

certeza que vocês iam lembrar da maioria, cara. Não na maioria. Bem, mas assim, é uma viagem no tempo, como esse programa. Senhoras e senhores, está começando mais uma edição do Jurassic Pan com um beijo especial.

0: tá na rabeta do ranking. Alemãozinho da resenha.
1: Opa, mentoria.
0: mentoria, tá bom.
2: Mentiria.
0: Mentiria. Agora ele pede pro chat GPT pra fazer um programa dele. Aprendeu a lidar com o chat GPT ou pediu pra alguém?
1: Aprendi.
0: Ah, bom, alemão, boa. Vamos aos destaques. Tá bom, eu acredito. Vamos aos destaques de hoje aqui, então, meus queridos. Já que Samuel não tá, eu preparei algumas como essas, que são grandes músicas da época do Hollywood, o sucesso. E tem ainda a previsão do tempo, que tá trazendo aí uma chuvinha pro meio da semana. Não é muito, não, mas é que ela vem ali na frente da friaca, que bate pro final de semana. A temperatura vai chegar a 0 grau de sábado pra domingo, por exemplo.
3: Mas não vai chover.
0: Não vai chover, isso é uma vantagem, não, tá, né? É uma vantagem. Deixa eu ver. WhatsApp ganha ajuste de design que agora dá spoiler de fotos ou vídeos recebidos, ou seja, se você estava programado para não fazer download automático, agora cuidado na frente de quem ou do lado de quem você vai abrir o WhatsApp, que vai aparecer uma miniatura ali agora, tá? Então tem que tomar cuidado. As Casas Bahia fizeram pedido de recuperação judicial para dívidas de 17,3 bilhões de reais, é uma graninha legal. A Anvisa aprova a primeira caneta emagrecedora genérica do Brasil. Tem mais, tem um filme sobre do Fiuk, vocês lembram do Fiuk que fez um filme?
3: Que não lembro do filme, mas lembro
0: que,
3: do filme.
0: Inclusive, não, filme eles pararam até aquela passarela, aquele pier que tem lá no em Balneário Camboriú, perto da Roda Gigante, o carro fez um cavalo de pau lá, eles filmaram, pararam a Avenida Atlântica, Avenida Brasil em vários momentos, então.
3: Tem, e não deu certo
0: o tem filme. Notícias sobre esse filme. Tem mais, 10 minutos de exercícios ao dia podem reduzir casos de demência, o que é muito joia. Ranking do streaming muda no Brasil, Disney Plus encosta no Prime Video e Netflix cai para terceiro lugar, não sei qual é o que vocês usam, mas ainda tem a pauta de Jenny Bachmann, que vai falar do que hoje, Edi?
3: Vou falar da resolução 400 da ANAC, que está sendo feita revisões aí dentro do que tinha como direito do consumidor, mas eles estão revisando para que não haja mais interpretações erradas de coisas que não são tão óbvias assim, tipo assistência do passageiro quando tem atraso do avião, isso tudo continua, mas isso não é assumir a culpa pelo atraso e não gera mais indenização, dependendo do motivo. Então, para as regras ficarem mais claras, né? Porque a judicialização no Brasil está muito grande para as companhias aéreas e isso está pesando bastante.
0: Mas o maior problema é a própria morosidade do judiciário. Tem dois advogados aqui, mas tem determinadas varas que efetivamente a coisa não anda, né? Essas aí, por exemplo, de indenização por conta de voo e etc., leva um tempão. Dá prejuízo para as companhias com relação à parte jurídica, advogados, muito, etc., dá, né? Mas demora para sair o resultado para o cliente, demora. Bem, vamos lá. 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Pois bem, meus queridos, vou começar com a previsão do tempo e depois eu atualizo para a finaleira, tá? Mas a gente tem uma previsão de mínima hoje à noite de 17, a terça-feira amanhece com 14, porém chega a 29, sol entre nuvens amanhã também, e aí na quarta-feira já amanhece nublado e daí tem chuva, mas mesmo assim antes de chover na quarta-feira, temperatura vai a 26 graus, aí chove à tarde, aí chove também na quinta e a temperatura vai caindo aos poucos. Resultado, sexta-feira à noite 7 graus, sábado à noite na hora do closet de Copa 2 graus e no domingo pela manhã 0. A máxima de domingo já,
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0: Domingo com sol a pino e tudo, ou seja, sem absolutamente nada de nuvem no domingo, vai fazer 11 graus de máxima. Amanhece, nossa, com 0, 11 de máxima. E aí na segunda-feira que vem a friaca maior é menos 1 na segunda-feira.
4: Mas não dá, gente, pra ir de camiseta no closet de Copa.
0: Não dá.
3: Pois
0: dá,
3: é,
0: não, lá dentro dá.
4: É, mas e pra sair tem que ter um gorrinho, né?
0: Leva o casaco, né?
2: Leva a Japona.
4: É, pai. Festa de Jurassic aí, tem uns chiru aí que não.
0: Já não dá pra pegar um sereninho aí, né? Já tem que avisar a Jéssica, inclusive, pra ela preparar uma chapelaria, né?
3: Uma chapelaria.
0: Tem que ter a chapelaria lá pros casacos.
3: Isso é faz chique, parte das, né, coisas, não, que eu acho chique, Juliana.
2: Isso é chique. Pô, eu acho tão chique.
3: Acho muito chique.
0: Coisa chata essa história do chique, né, velho?
3: Ah, não.
0: É umas trend que é chato pra cacete. Meu Deus do céu. Quer ver? Vamos lá. Alemão, o que você acha chique?
1: Eu acho chique. A mulher que se veste muito bem, eu tenho admiração, acho chiquérrimo.
3: Ah, alemão é diferenciado.
0: Alemão vadio.

0: Paulão, vai lá.
1: O que, que eu acho chique? Eu acho chique você ser correto, você ser educado, você não trapacear os outros, não jogar lixo na rua, não estacionar o carro em fila dupla na porta da escola e ligar o pisca-alerta.
2: Nem na
1: coisas básicas do dia a dia, né? Coisas básicas do dia a dia.
0: O cara não sabe, ele não leu o Código de Trânsito Brasileiro pra saber pra que, que serve o pisca-alerta, né?
3: É pra poder estacionar onde você quiser. Mas
0: você
3: tem uma coisa.
0: É desses, então.
3: Não
0: você confunda. É um desses, então.
4: E assumir os riscos, né?
3: Não confunda ser chique com obrigação, com ser educado, porque isso aí é obrigação.
1: É o básico, mas assim, é básico. Mas eu acho que quem é educado. É, o lance de ser chique ou não vem da educação, porque todo mundo gosta de conversar com pessoas educadas, pessoas que abrem a porta primeiro, pessoas que agradecem, esse tipo de situação.
4: Dão bom dia. Né?
5: Pessoas que a elegância vem da alma.
1: E principalmente, elegância. Quando fala em cumprimentar e dar bom dia, né, Juliano? Quando você cumprimenta alguém, uma pessoa da qual você não teria nada pra aproveitar.
4: Que a utilidade dela não é.
1: Isso, exatamente. E esse é o tipo de educação que eu acho refinadíssima, né? Enfim, né? É uma coisa que...
0: É um gentleman, né? Não, mas essa bancada
1: é muito mais do que vestir-se, eu sempre digo isso. Ser chique é muito mais do que vestir-se.
0: É isso aí.
1: Vestir-se bem, né?
0: Porque o alemão ainda há pouco deu digamos assim, um apanhado dele, o ponto de vista dele sobre elegância.
4: Isso,
0: né?
4: Isso
0: mesmo. Mas vamos lá, Juliano Bortolon, supere esses dois malandros de antes.
3: Eu acho que ser chique, alemão, não é só colocar a roupa, mas é tirar a roupa.
2: Foi bem, JB.
0: Você foi bem demais agora. Mas saber tirar.
3: Exatamente. E pra quem tirar?
0: É isso aí, JB. Agora, esse
3: é o momento.
0: Agora isso foi chique.
2: Nossa.
0: Eu acho chique bancada que sabe se pronunciar, tá vendo? É isso. Josi, o que é chique, Josi?
2: Eu acho chique, não atrapalha a vida.
0: Eu achei tão chato essa história, transformei numa pauta do programa. Meu Deus do céu.
2: É um bocó mesmo. Bem intensa.
0: Vai lá. E daí, como é que é?
2: Eu acho chique, não atrapalha a vida dos outros. Quem faz tudo pra agregar valor a alguma coisa, sempre.
0: Isso é legal. Isso é legal.
2: Nossa, a gente parece ter prazer de atrapalhar o que não precisava.
0: É isso aí.
2: Isso acho péssimo.
0: E você, Ed, que não estaciona com um pisca-alerta ligado?
2: Não.
0: Que se veste bem sempre. E que ainda não estaciona também na vaga de idoso.
2: Então, não, tá longe ainda.
3: Tem coisas que eu acho que até quando tiver o direito, não vou querer, né?
2: Eu não me recuso.
3: Não,
2: assinar a carteira de idoso, né? Eu acho chique ser organizado, e a palavra que eu ia dizer também era elegante. Acho que organização e elegância servem para várias áreas da vida e te deixam aí como uma pessoa com certeza benquista pelas outras, né?
3: Postura, né?
0: Aí que eu me refiro, viu? É muito legal, isso é muito legal. 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E o doutor Nicolas Mânica mandou pra gente aqui o sorteado de hoje, porque toda segunda-feira tem aqueles R$150 garantido. E quem foi sorteado hoje é o Adão. Adão, final do telefone 9164. Você pode passar lá no Posto Copacabana, que tem um voucher de R$150 em combustível pra você. A Mari tá participando com a gente, a Mari Peretti, dizendo: chique é não precisar diminuir ninguém pra se sentir maior.
4: Tá aí, ó.
0: Bem demais, é isso aí. Então vamos lá com as primeiras informações. Além da previsão do tempo, você que costuma abrir o seu WhatsApp em qualquer lugar, ao lado de qualquer pessoa, o WhatsApp começou a liberar um novo recurso capaz de facilitar a identificação das mensagens mais recentes sem a necessidade de abrir as conversas. Segundo informação do pessoal especializado, aqueles que ficam sempre acompanhando essas atualizações dos aplicativos, a versão para Android agora adota pequenas miniaturas ao lado do rótulo de fotos, vídeos e figurinhas na aba principal de chats, oferecendo rápido vislumbre do conteúdo compartilhado, ou seja, algo que torna toda a interface mais informativa, permitindo que o usuário saiba exatamente qual imagem ou vídeo foi recebido antes mesmo de ele tocar no chat. É porque quem não coloca o download automático, ou então quem não abre a mensagem para não aparecer que já foi visualizada, Porque tem isso também, as pessoas se dão esse direito hoje de dizer, não, eu não vou abrir já, porque senão vai ter que provocar conversa. Às vezes requer uma conversa, um diálogo rápido ali. Então tá, eu não abro a conversa. Mas então agora, se mandarem uma imagem, você vai poder ver ao lado da pessoa, naquele pequeno espaço que tem um breve início da mensagem, não tem? Quando você recebe uma mensagem, não tem um breve início da mensagem ali? Então, ao ladinho ali, do horário, inclusive, aparece uma miniatura da foto do vídeo. Entende? Antes de você abrir. É, do lado do ícone, da conversa ali, com quem você vai ter a conversa antes de você abrir. Não fica aquela rodinha ali do número de, por exemplo, verde, né?
1: Mas daí, se eu clicar ali, não vai ficar azulzinho, ó?
0: Vai. Mas tu não precisa clicar, é por isso, ele vai aparecer como uma prévia agora.
2: Pra você nem
0: rapidinho, antes de você abrir.
1: Não entendi.
3: É, não é fácil. Isso não é chique. O cara explicar. É, isso não é chique.
1: Mas eu sou sincero demais, às vezes não entendi. Mas vai aparecer. Peraí.
0: Antes de você abrir a conversa, vai lá. Abre o seu WhatsApp aí, por exemplo. Não tem o feed aí.
1: Tá ali.
0: Pois
1: tá
0: é.
1: Ali. Vai aparecer aqui no cantinho do lado do reloginho? Aqui.
0: Exato. Ah, vai aparecer uma miniatura.
1: Mas
0: aí.
1: Sem óculos, caixão, né? Não vai lá, né? Se às vezes de óculos na conversa normal o cara já não enxerga.
0: Quando deixa eu só perguntar uma coisa. É, se você sair sem óculos, você deixa o celular em casa também?
1: Não.
0: Vai
1: então, complicou.
2: É, complicou. Mais. Se eu esquecer, eu tiro o print e aumento.
0: É isso aí, eu também. Aliás, essa foi uma das maiores invenções que fizeram pro telefone.
2: Agora,
0: é o print.
2: Se eu esquecer
0: aumentar
2: o óculos, é isso que eu tenho.
0: O detalhe
2: que
0: é o seguinte, tá? Ó, com esse novo recurso, a miniatura compacta basicamente dá um spoiler do que você pode esperar do contato, sendo que o layout do WhatsApp permanece organizado e sem comprometer o espaço na tela, tá? Rapidamente, só pra vocês entenderem, isso tá na versão beta do Android. Então eles estão fazendo todas as experiências para depois isso ser, digamos assim, expandido para outros.
1: Para não ter problema, é só não atualizar o WhatsApp.
2: E tem uma outra dica também: película de privacidade.
6: A minha tem também.
0: Tá aí, também. Muito bem, deixa eu ver.
6: Os curiosos do avião, né? Do ônibus, daquele que fica assim, ó, olhando pro teu WhatsApp.
0: Ó, deixa eu mandar um abraço pro Samuel, que tá dizendo assim: a Cris, que é prefeita de Urupema, disse que já tava ouvindo e mandou mensagem pro Samuel para melhoras lá pro Samuelzinho.
5: Não, é só a Carminha que se preocupa.
0: O nosso
6: beijo,
0: zero álcool.
6: Samuel.
0: É isso aí. Muito bem, querido. Você tem
6: logo
0: que se comportar. Se o álcool não tá te atrapalhando, às vezes tem que cuidar com.
6: Não, é só
0: álcool,
6: a Josi
2: não.
6: Tem dicas para você, Samuel. Já. Muitas dicas.
2: Depois eu te mando uma listagem aí.
0: Atenção.
3: Se o álcool estiver atrapalhando o seu emprego, largue o emprego.
0: Vai o inbox aí daqui a pouco.
2: É a frase... Mas acho que ia ajudar, porque tem muito conteúdo, né?
1: É a frase do lendário jogador irlandês, na verdade, né? Mas ele jogava na Inglaterra, o George Best, nos anos 60, anos 70, que ele disse que ele em um determinado momento ele largou o álcool, né? Largou a bebida, né? Foram os piores 20 minutos da vida dele.
0: Igual os amigos ficam aqui de sacanagem dizendo, pô, tô matriculado há um mês na academia.
1: Juliano, tem gente aí que não apareceu hoje de novo.
0: Daí assim, e aí, Juliano? Daí ele assim, já perdi 30 dias.
3: Eu tô indo num horário diferente dele.
0: Por isso. Queridos, as Casas Bahia fez um pedido de recuperação judicial para dívidas de 17,3 bilhões.
1: É grana, hein?
0: O grupo Casas Bahia protocolou o pedido de recuperação judicial na Justiça de São Paulo. O processo é feito em conjunto com algumas de suas principais subsidiárias, como Knova Comércio Eletrônico, Bartira, Casas Bahia Tecnologia e empresas de logística do grupo também. A decisão foi aprovada pelo Conselho de Administração da companhia e pelo acionista controlador. A petição foi feita na segunda vara de falências e recuperações judiciais de São Paulo no final da noite de ontem, domingo. Detalhe é o seguinte, né? Quem tinha ação das Casas Bahia e etc. levou uma invertida daquelas ações em declínio. Muito em declínio.
3: A ação chegou a valer mais de R$400, hoje vale centavos.
0: É isso aí. É
1: e para quem gosta de arriscar, a hora de comprar é agora.
0: É verdade.
1: É, claro.
3: Se você se a recuperação der certo.
1: Se a recuperação der certo, você se classifica.
0: Se
1: né?
0: classifica, é verdade.
5: Mas se tiver centavinhos, vale a pena comprar.
0: Ainda vale, ainda vale. Vamos lá, abraço pro nosso querido Gilvan Medeiros, diretamente da McFair, que tá ouvindo a gente. Quem
5: Tranqueira.
0: Quiser participar conosco também, já sabe, é 2050-0100. A Jéssica já está participando com a gente, dizendo que já está organizada a chapelaria.
2: Olha, Jéssica, você é uma
0: antes de eu falar, já estava pronto. Eu que me meti aqui, né? sugestão.
3: E a chapelaria não é só pra chapéu, né?
6: Não.
0: Muito chique. Bem, deixa eu ver a Renata.
1: Mas é do tempo que servia pra isso, né? Praticamente.
3: É, claro.
1: Tempo que era chique usar chapéu, né? Viu só?
0: A Renata Lenk, que tá participando com a gente também, tá dizendo: hoje é um dia que os flamenguistas podem cornetar todos da bancada. Boa tarde, seus lindos. Abraço, Samuel.
1: Renatinha, meus parabéns pelo terceiro lugar na corrida de ontem, mas não se espiche muito.
3: E outra coisa?
1: Não, isso
3: contra ela o coitado do Mirassol. Torceu pro Fluminense e esqueceu. Ela torceu pro Fluminense contra o Palmeiras e esqueceu.
0: Esqueceu dele, não quer comemorar contigo, né, JB?
3: Não. É assim
0: mas,
3: mesmo.
0: Renata, essa.
3: Eles são assim.
0: Essa não é a mesma pessoa que tava lá chorando na missa de sábado, da padroeira, etc. Como é que agora você vai zoar os meninos?
1: E aqui não tem bancada, sanuquinha pra te defender hoje aqui, então você se danou.
6: Tá com rancor no coração.
0: É, vamos lá. 18 horas e 20 minutos. Então vamos à pauta da Ediane. Mais alguém trouxe pauta hoje só pra organizar a parada? Não, mas sejam bem-vindos, estão todos participando muito e eu adoro vocês. Ediane, então vamos falar pra quem gosta de viajar, fica ligado aí, turma.
6: É verdade, gente. A gente tá aí com a resolução 400 da ANAC, que é aquela resolução que prevê ali quais são os direitos do passageiro quando a companhia aérea tem atraso, quando ocasionados problemas em aeroportos e tudo. E de fevereiro para cá, existe inclusive uma consulta aberta, qualquer pessoa pode sugerir e participar pelo site do consumidor.gov. E a ideia é deixar mais claro as regras para que as pessoas não se iludam também com a judicialização de atrasos de voos. Então, se você perde o seu compromisso por um atraso, pelo que eu li e entendi, muitas vezes era judicializado no momento em que a companhia dava o voucher de alimentação e a hospedagem, meio que os juízes assumiam que a companhia disse: ok, eu errei e eu sou responsável. E nessa parte a judicialização vem pesando bastante no setor aéreo. E aí foi feita então essa tá sendo feita,
0: adequação.
6: Não está em vigor essa adequação da resolução 400, onde muda esse entendimento. Então a companhia aérea honrando ali com o voucher de alimentação, o transporte, caiu aquela questão da comunicação, né? A partir de uma hora de voo, devido às novas ferramentas que existem hoje de comunicação, foi considerado obsoleta. Não é mais necessário a companhia prestar esse serviço. Continua a questão do voucher da alimentação a partir de 2 horas, continua a partir de 4 horas, se houver pernoite, hotelaria e transporte e alimentação. Continua a PNE tendo direito à hospedagem, mesmo não sendo com pernoite. Porém, essa questão da interpretação do prejuízo por perder voo quando as companhias não são diretamente responsáveis, tá? Uhum. Que é fechamento de aeroporto, motivo de força maior.
1: Clima. Pandemia.
6: Pandemia
1: era uma coisa que só estava escrito, mas nunca tinha sido usado.
0: Você não acha que tinha muita gente se aproveitando?
6: Muita gente. O setor aéreo realmente estava sobrecarregado de uma forma. Porque quando é direito, a gente sabe que a questão. Você consegue observar ali, né? Muitas vezes na forma como as pessoas entram com o pedido, mas tem muita gente que
0: muita malandragem.
6: Abusava disso, dessa brecha, né? Para conseguir.
7: Né?
6: Exatamente. Então, foi feita essa revisão, ela está para entrar até o final do ano ainda na resolução 400, vai sair uma nova resolução. A última alteração foi na pandemia, né? Que daí teve ali o período em que as companhias aéreas poderiam remarcar, ficar com um crédito, e teve o período ali para usar, porque também não haveria como reembolsar todos os bilhetes emitidos, né? A última alteração foi essa. Então, não sei, tô com 2 advogados na bancada, agora tô até com medo, Ricardo. O que é que eu fui trazer de pau?
0: Nossa, legal, mas
1: muito bem.
3: Mas vou falar assim, ó. Existe uma definição para direito, que fala que direito é bom senso. Enquanto você estava falando, todo mundo aqui visualizou o que deve ser indenizado e o que não deve.
1: É isso.
3: Overbooking, tem que indenizar.
1: Claro.
3: Vendeu passagem a mais do que poderia, né? Teve um atraso, é culpa da companhia. Vai indenizar. E acabou. Agora, Concordo também, é uma questão de segurança, o tempo, né, não tem teto para aterrissar um no aeroporto.
5: Não foi culpa da companhia?
3: Não foi culpa da companhia, então isso aí tem que ser relativizado mesmo.
2: E as companhias, elas vão ter que fazer campanhas de esclarecimento para as pessoas sobre seus próprios compromissos. Isso eu já acho até meio exagerado, porque, tipo, cada um tem que saber que você tem que se programar para um compromisso, não é com 2 horas antes para estar em São Paulo, né? Você tem que ter uma margem. Vou usar um caso meu como exemplo. Eu comprei uma passagem a partir de São Paulo para fora do Brasil. Ok, mas eu não moro em São Paulo. Então, meu voo sai dia 29 de setembro. Eu tô indo para São Paulo um dia antes. Eu não posso perder o voo internacional e não posso perder a minha viagem, não posso correr o risco. Então, a gente de antemão já se programa, mas eu não posso arriscar um voo internacional e mais todo um pacote comprado lá, porque eu me beneficiei de um preço mais em conta saindo de Guarulhos. E que tenha que ficar claro, a companhia aérea, quando você compra separado os bilhetes, tipo São Paulo, Paris, você comprou, a companhia é responsável por você a partir de São Paulo. Mesmo que você compre com a mesma companhia um bilhete separado e emita com milhas, ela não é responsável pela conexão. Ela só é responsável pela conexão quando você compra junto. E isso também dava muita ação judicial.
0: Ó, e tem outra coisa que a gente tem sempre, mas ó, principalmente para quem é desavisado, né? Guarulhos, se eu tiver enganado, você pode falar, tá aí?
2: Claro.
0: Mas por experiência própria. Você vai viajar internacional e aí você programou uma conexão em São Paulo e etc. Você vai chegar pelo terminal doméstico e vai embarcar pelo internacional. Atenção, menos de 3 horas nem a pau.
2: Nunca. A gente vende na agência 4.
0: Nem a pau.
2: É? 4 horas.
0: Não pega.
1: Que é muito grande o aeroporto, né?
0: Não, você tem 2 quilômetros pra caminhar, velho, dentro do aeroporto.
2: É. A gente vende.
1: Se a corrida tiver em dia, dá pra ir correndinha, né?
0: Não, mas aí com mala, vai pro internacional correndo.
2: Porque também você tem que despachar a bagagem de novo quando você compra separado. Quando você compra junto, a recomendação em agência de viagem são 4 horas. Pra você ter esse espaço, porque se o teu voo atrasa um pouquinho do ponto de origem, você ainda não perde o internacional. Apesar da companhia ter que te reacomodar.
1: É isso que eu ia dizer, mas é a responsabilidade dela, né?
2: Se você
1: compra um exemplo, vamos dar um exemplo genérico. Agora tem o voo direto pra Portugal sem Florianópolis, né?
2: Sim.
1: Imagine, sei lá, uma hipótese aí qualquer, vou inventar uma história aqui. O cara quer ir pra Berlim, tá?
2: Sim.
1: E a companhia aérea te vende uma passagem pra te deixar em Berlim, mas com uma escala em
2: Lisboa.
1: Em Lisboa de 1h10, tá? É apertado.
2: Ela é responsável.
1: Mas se o passageiro perder, ele vai ter que te realocar, ou te dar uma hospedagem, tudo isso aí. Essa é a diferença que a gente tá falando. Se eu comprar só até Lisboa, daí o problema é do
2: passageiro.
1: Aí
2: você comprou uma low cost de Lisboa pra Berlim, vai tirar bagagem, vai poder
1: disparar. Problema é teu.
0: Exato. Aí é problema teu.
2: É sua.
0: Mas senão,
2: A interpretação, ela gerava muita judicialização nesse caso também. Então, eu acho que essa revisão da ANAC, ela veio pra esclarecer. Tá, mas a campanha eu achei bem estranha, porque não sei, se é responsabilidade da companhia esclarecer ao passageiro que ele tem que estar antes pro compromisso dele, que ele tem que se programar para uma viagem e que nem tudo está sob comando dele, está sob comando de terceiros, né? Que ele tem que estar ciente de que ele pode perder um compromisso.
3: É o direito de informação do consumidor, né?
0: O
3: consumidor tem o direito de ser informado de tudo que pode acontecer, então...
2: É, com a mudança da resolução, talvez a campanha...
7: E se não informar, é mais brecha que fica depois para entrar com outro processo.
2: É, com a mudança da resolução, eu acho que a campanha vai até acrescentar, né? Mas
0: As pessoas têm que cuidar também, nós sempre recomendamos, e eu faço as minhas viagens assim, obviamente, eu procuro sempre a Ediane, pessoal da CVC, mas quem tem o hábito de se virar, de comprar as coisas sozinhos, pela internet e tal, cuida com as letras miúdas e o que diz cada uma das suas passagens antes de você confirmar aquela compra. Porque, por obrigação, tá tudo nos sites, tá tudo explicado.
2: Uhum.
0: Tá explicado, por exemplo, vou dar um exemplo agora, né? Minha filha quer ir pro Canadá, tava conversando com a Ediane agora dia desse. Então, ela tem um voo que chega em Calgary, que eu acho que é a cidade, é como se fosse Atlanta ou Nova York, nos Estados Unidos, é um hub daí pro restante do Canadá. Por mais que seja a mesma companhia, quando ela chega lá, é lá que é feito imigração, alfândega, etc, né?
2: Uhum.
0: Então tem que tirar a bagagem receber a bagagem e despachar novamente.
2: Despachar novamente, além de passar pelos agentes portuários, ali os agentes de imigração.
0: Porque depois ela vai fazer, mesmo que seja pela mesma companhia, ela vai fazer uma viagem doméstica.
2: Doméstica.
1: Mas isso mesmo, primeira vez que pisa no país de destino, tem que fazer a imigração.
0: Não, pode esquecer que lá tá tudo explicado. Se vai pela CVC, a Ediane e o pessoal dela explica
1: tudo.
0: Vai te
1: entregar pronto.
0: Mas se você compra pelo site, você não presta atenção nesses detalhes, daí você vai na empolgação
7: e vê assim. É igual ler
3: manual,
7: né?
3: Ah, não, é o quadradinho, li e concordo.
2: É isso aí. Tarifas não reembolsáveis e tarifas sem bagagem também é o que dá muito problema de entendimento de quem compra sozinho, né?
0: É que os caras anunciam o quê? Pra te pegar.
2: É preço.
0: Preço. Uhum. Aí quando você vai lá e compra, aquilo diz assim, mas não tinha bagagem, e muita gente não vê isso, vai ver só no balcão.
2: Porque confunde a malinha pequena com a mala despachada. Ela tem o desenho ali da mala pequenininha e a bolsinha de mão. A pessoa olha e acha que tem a bagagem.
1: E vou dar um exemplo de como algumas coisas funcionam, tá? Minha esposa comprou, ajudou uma amiga da minha sogra a comprar uma passagem de Salvador para Florianópolis agora para um evento festivo que teve aqui no Sul. E aí, por ser uma pessoa de mais idade, ela sugeriu para essa amiga da minha sogra lá na Bahia, né? Compre a passagem reembolsável, né? Vai que dá alguma zebra, pessoa mais velha, né? E tal. E deu zebra e a mulher não pôde vir, né? Minha esposa ajudou a cancelar a viagem. Uhum. Quando clicou no botão, na tela do computador, de cancelar a viagem, notificação do Pix. Automaticamente o dinheiro da passagem caiu na conta.
7: Ah, que legal.
1: Sabe? O que funciona tem que ser enaltecido também.
0: Isso é surpresa.
1: Então, para quem compra passagem aérea com reembolso incluso, no momento, porque a gente ficou em dúvida, né? Minha esposa que ajudou toda, a senhora mais idade, no momento em que ela clicou para cancelar, o Pix caiu, a notificação do Pix. Exato. Automaticamente. Então, assim, é uma coisa que funciona, porque a gente fica pensando, vai demorar para chegar, dois dias, tá? Mas foi pago por Pix.
2: Exato.
1: O Pix voltou automaticamente.
0: Porque se for pago pelo cartão, é reembolsado
1: no cartão. Na fatura. Então, algumas coisas funcionam. Mas o bom senso vale. É isso aí que o Juliano falou, eu acho que é bem razoável. Vai, mesmo com essa mudança na resolução, Ed, ninguém tá livre de não receber o voucher de hospedagem, de alimentação, de ter que dormir no saguão do aeroporto. Mas ninguém tá livre disso aí, sabe?
0: Mas claro. Veja, a resolução vem para dar uma acalmada nas companhias aéreas, né?
7: Nos processos, também.
2: Sim,
7: né?
2: Também. É. E aí para melhorar também a informação, porque dentro dela também está sendo debatido como que as companhias aéreas devem se portar quando acontece.
0: Porque
2: ela precisa prestar assistência, e não é o que a gente vê no aeroporto muitas vezes quando acontece um problema, né? Muitas vezes a equipe de solo já terminou o expediente, chega lá no balcão, não tem mais ninguém. Então isso tudo vai ficar sob responsabilidade da companhia também, avisar e também dar sequência, a informação que vocês falaram, o acesso à informação, ele vai ter que ser mais rápido. E aí, essa assistência do voucher da alimentação e da hospedagem, principalmente em voos noturnos, muitas vezes acontece da equipe de solo já ter terminado o expediente.
1: Sim, eu já vi
2: e não tem mais gente para atender, foi embora, né? Acabou.
0: E não é só aqui no Brasil, né?
2: Isso acontece. Daí eu acho que aqui acontece muito, no exterior, com nevasca.
0: A minha primeira viagem para Nova York, o Paulão que teve que fazer a defesa.
1: Sumiu a mala,
0: mim,
1: né?
2: Sumiu a mala, eu lembro.
7: Nossa,
2: dessa.
7: Que desespero.
1: Deu lucro.
2: E com nevasca.
1: Deu lucro.
0: Deu uma passagem para outra viagem.
7: Mas apareceu a mala?
1: Mas eu já vi processo de cliente
0: aqui no Brasil na volta só.
1: Como é que é o nome daquela praia famosa na Colômbia?
7: San Andrés.
1: Os meus clientes chegaram por atraso e coisa, e chegaram mais tarde lá, e quando chegaram, tudo fechado, o guichê, não tinha mais ninguém, dormiram no saguão.
2: Sim.
1: Dormiram no saguão.
2: Sim, pode acontecer.
1: Deu isso lucro também.
2: Isso eu acho que vai mudar. É. Aí a companhia aérea vai ter que ficar até o voo, por exemplo, a equipe tem que ficar de prontidão até o voo decolar. Né? Ou até o voo ter tido
7: plantão,
2: ok para o voo decolar, porque
1: naquelas,
2: é uma coisa que não acontecia.
1: Naquelas notícias que rodavam no antigo Twitter, no X aí, eu vi uma declaração de um cara falando sobre o negócio de passagem aérea, né? E o cara disse que aconteceu isso, sabe onde? Na Alemanha. Eu vi a declaração daquelas trends que aparecem no tópico, o cara disse assim, cara, na Alemanha não tem jeitinho brasileiro, de um funcionário esperto. Bateu o horário dos caras, vai todo mundo embora.
2: Todo mundo embora.
1: E detalhe, exatamente. Os caras não ficaram no saguão do aeroporto. Os caras ficaram dentro da aeronave. A legislação lá não permite taxiar a aeronave depois que o aeroporto fecha, uma coisa assim. Os caras aí deixaram o avião, sei lá, ligado, aquecido, com aquecimento, que era inverno. E os passageiros dormiram dentro do avião, até abrir o aeroporto às 6 da manhã.
0: Que beleza.
1: Até abrir. Então, assim, não é só no Brasil que acontece problemas, né?
0: A única vantagem foi não acordar com um solavanco de turbulência, né? A única vantagem. Cara, preciso fazer um intervalo aqui já. Atenção, 18h33, vamos ali no break. Tá rolando mais uma edição do nosso Jurassic Pan. Estamos na metade. Quem ligou o radinho agora tem Ediane Bachmann, tem Josi de Lis, tem Paulo Santos, tem Juliano Bortolom e Carlos Augusto Zeredo na bancada. 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Vamos ali, voltando já. 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
0: gente já volta pro segundo tempo, tá, turma? A resenha continua aqui. 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
0: Estamos de volta com o Jurassic Pan, segundo tempo. 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Alemãozinho, o que aconteceu com o vosso time no Campeonato Brasileiro esse final de semana?
17: Só para não perder o costume de 12,5% de aproveitamento fora de casa, mais uma derrota, mais uma partida horrível do Grêmio e caminhamos a passos largos para a segunda divisão. É perigoso demais o Grêmio disputar a segunda divisão de 2027.
1: Alemão, eu vou te contar, no segundo tempo eu desliguei a televisão, fui lá pra fora cuidar do jardim. Daí passou um vizinho e falou assim: já abandonou o jogo? Eu disse: senão eu ia quebrar a televisão. É melhor não assistir a tranqueirada, né?
7: É, porque não é fácil, não é fácil. É o controle de estresse.
1: É, não, por isso que eu fui controlar o estresse, né? Vou cuidar do jardim.
2: É mexer na terra, né?
17: É isso, é isso.
4: E o que mais me chama...
17: Paga minhas contas.
4: O que mais me chama atenção, Paulão, é o treinador, o Portuga, continuar prestigiado. Ou seja, qualquer outro treinador brasileiro, com todas essas vergonheiras que está fazendo, já teria sido demitido, inclusive o Renato, que isso, o Renato já foi.
17: Isso,
4: e
17: isso,
4: o português está
17: pensando o seguinte: o Grêmio anunciando quem? Renato Portaluppi, claro, Filipão. Tite, quem é que vocês vão convidar?
4: Não, o Renato não vem por um simples motivo.
17: Celso Rotti.
4: O Renato não vem porque tem um diretor de futebol chamado Paulo Pelaipe que não se dá com o Renato. Enquanto ele for diretor de futebol, o Renato não sai do Rio de Janeiro.
1: E tem um outro detalhe, na minha opinião, é muita multa rescisória. Tanto que os caras estão dando entrevista, estão dizendo: ah, paga a multa pra fulano, Cicano, Beltrano, troca todo mundo, tal, tal, tal. E fritaram o jogador, e a torcida é isso, a torcida vai, a torcida não sei o quê. É óbvio, né, que os caras não querem pagar a multa. A gente lembra daquele que treinou o Santos, depois do Atlético Mineiro, o argentino lá, como é que é o nome dele? O carequinha lá.
4: Careca lá, o da
17: Sampaoli?
1: Sampaoli. Aquele cidadão deve ter multa rescisória de uma meia dúzia de time do Brasil recebendo. Cara, isso aí afunda com qualquer equipe.
4: Claro.
1: É muito dinheiro que vai pro ralo.
17: A gente fala disso há quanto tempo aqui? Por que que isso deveria mudar com relação as eleições e a presidência, a gestão de cada administração, de cada presidente? Tinha que mudar, porque o cara não quer nem saber, ele quer fazer a moral dele. Então o que ele faz? Ele arrisca tudo. Ele compromete 10 anos na frente, mas ele vai ficar só 4 lá na direção do clube, tá entendendo?
1: É
17: então,
1: isso.
17: É igual o prefeito.
1: Modelo associativo,
17: é igual o prefeito irresponsável, que agora tem a. Como é que é o nome daquela lei?
1: Lei de responsabilidade fiscal.
17: Responsabilidade fiscal, é isso aí. Muito bem.
3: E tem uma coisa, né? Você pega o time, começa fica na zona de rebaixamento, chega o final do ano e agora começa aquelas contratações loucas, né? É contrato de 6 meses para trazer um jogador de 38 anos.
4: Bate o desespero, faz mais porcaria ainda.
3: Mais porcaria ainda, porque é mais coisa para pagar depois.
1: E né? Esse tipo de coisa deu certo pouquíssimas vezes no Brasil. Eu lembro que o Ceará uma vez estava para ser rebaixado. Agora não sei se é para segunda, para terceira divisão da Série B, para C, eu não lembro, mas o Ceará estava para ser rebaixado. O Ceará precisava vencer 10 jogos.
4: Contrataram
1: o Lisca doido, né? Como
4: técnico. E deram a volta por
1: cima. E o Lisca fez o time vencer, tanto que criaram uma música pro Lisca lá no Ceará,
7: né?
1: O nome, a música era assim, sem entoação, porque eu não sei fazer o cântico deles, mas era: saiu do hospício, tem que respeitar Lisca doido e Ceará. Essa música aí, cantada. O cara virou ídolo lá, né? Porque assim, mas isso aí é raro de acontecer, né? Não tem como.
3: É um em cada 10. Não dá certo, se você é rebaixado, você tem uma diminuição de receita. Você vai jogar um campeonato onde, né, não vai te pagar tanto e você vai ter a conta do ano anterior para pagar ainda.
1: Isso. Para Ediane e para Josi, que não entendem muito futebol, provavelmente, mas são empresárias, a conta é assim: até alguns anos, eu não sei como é que tá hoje, a cota de repasse de direitos de imagem, de televisão para esses clubes da Série A era de R$36 milhões no ano. Na Série B, era de 8 milhões. Nossa. Imagina a sua empresa perder um faturamento.
7: Administrar 24. Uma receita.
1: De 24 milhões.
3: E continuar assim, com a despesa anterior.
4: Exato. Teve uma época que o primeiro ano que um clube grande caía para a segunda divisão, ele ainda mantinha o patrocínio. Mas isso caiu há 4, 5 anos atrás. Hoje é.
17: Muito bem. Falando em segunda divisão, o co-irmão tá bem?
4: O co-irmão vai jogar
1: tá
4: hoje.
1: Bem, se Deus mal, quiser,
4: vai
1: nós,
4: perder.
1: Né?
4: Então, é mesmo? Tá pior que nós.
17: O Internacional
3: vai apanhar
17: joga
3: de Remo
17: com
3: hoje.
17: O Remo hoje.
1: Vai apanhar de Remo hoje,
17: horas.
1: Se Deus quiser.
17: E aí, qual é a... Mas o jogo é em Porto Alegre.
1: Mas é tudo igual.
4: Né? Caramba. Duas porcarias do sul.
1: Os dois apanham em casa.
17: Cara, eu fui abrir a tabela agora pra ver como é que tá esse negócio. O Samuel tripudiaria este locutor aqui se ele tivesse na bancada, dizendo que se o campeonato terminasse hoje,
1: sempre assim.
17: Ele ia dizer que ia estar o Internacional em 17º, o Remo, que é o...
3: Pô, os dois estão... Os dois jogam hoje.
17: Mas olha... Bem, se qualquer um dos dois ganhar, deixa o Mirassol pra rabeta. Então, beleza. Se o Mirassol ou se o Internacional ganhar, ainda passa o Grêmio também hoje,
4: hein? Passa.
0: Tem esse detalhe. E aí joga o Mirassol para o rebaixamento. Mas tá o Remo em 18º, Vasco da Gama em 19º.
1: Tomou 3 do Santos, Vascão.
3: E outra coisa, o Vasco.
1: Chapecoense. E o Vasco tava bem no jogo,
3: tava
1: cara.
3: Bem tava bem no jogo, exatamente.
1: Tava bem o Vasco, cara. Não, inacreditável.
0: Contra quem? Foi?
1: Vasco Santos. Vasco Santos em São Januário.
0: Neymar jogou?
1: Jogou. E não foi cumprimentado pelo.
4: Não, ele bateu a falta que o goleiro.
3: Duas faltas.
6: E o menininho que ficava falando para ele: não liga porque estão te xingando. Isso eu vi.
0: É mesmo?
1: Teve um jogador do Vasco que não cumprimentou o Neymar. Aí hoje eu vi uma entrevista do Denilson. O Denilson até fez uma reflexão legal, né? Imagine se é o Neymar que faz isso, né?
6: Tava em todas as páginas.
4: Brasil inteiro.
6: Né? Escute, deixa eu perguntar uma coisa. Pois eu escutei falando que o São Paulo tá em crise também.
1: Faz algum tempinho,
6: Mas horas. Mas a notícia hoje era agravando ainda mais a crise do São Paulo. Porque não consegui imaginar o São Paulo em crise.
4: É de não entender. Partidas sem ganhar.
0: Mas mesmo assim tem gordurinha pra queimar, tá com 27 pontos na frente de todos esses caras que eu falei ainda há pouco.
1: Mas a crise do São Paulo é financeira, tem alguns anos já que a crise inclusive é financeira, sabe? Na linha do que o Ricardo falou, de gestões ruins, mal administradas.
0: Um deixa o presente pra outra, claro, né? E assim vai. Muito bem, mudamos o assunto e agora vamos pedir opinião, claro. Vamos aproveitar que tem uma nutricionista na bancada, acompanhando como poucos a questão da...
4: Eu não escuto mais ela.
0: Por quê, velho?
4: Cheguei aqui, já ficou falando isso. De bebida, de não sei o quê.
6: Mas
4: de...
6: eu tava falando bem.
4: Tudo que eu gosto, ela mete o pau.
3: Ô, louco.
4: É cerveja, é vinho.
6: Tá demorando. Senhores. Todos deviam escutar, Josi.
3: Eu também, alemão.
0: Vamos lá, eu quero ouvir a Josi. Atenção. Sabe por que a Josi é legal? Que dia desses eu fui comprar granola lá na Vida e Saúde, que é a empresa dela, lá no Coral. E ela me deu umas dicas do doce de leite, cara.
6: Eu vou trazer ela pra você.
0: Se pode doce de leite, aí já adorei.
4: O senhor emagrece 50 gramas e engorda 100.
6: Duas coisas. Assim, até em relação ao doce de leite, a justificativa em relação ao chocolate, que era o que a gente tava questionando. Uhum. O chocolate, ele tem muita gordura hidrogenada, junto com o açúcar, é muito pior
0: do que melhor o leite condensado.
6: Leite condensado com morango. Maravilhoso.
4: O chocolate Nestlé.
0: Não é.
6: Choquito? Esse era o Choquito.
0: Não é.
4: Isso aí, bem sério.
1: Mas era uma propaganda legal, né?
6: Era ótima, né?
0: Não, isso é igual aquele 2 hambúrgueres alface. Tem coisa que pega, né, velho? E aí, eu tava falando com a Josi e isso daí eu adotei. Quer dizer, o chocolate que ainda tem lá em casa é do estoque, porque eu não vou comprar mais. Agora é do estoque de chocolate.
3: Eu achei que você tava fazendo forte.
0: Não. Tô falando a reserva técnica que tinha de chocolate. É disso que eu tô falando. Mas agora não compro mais. Agora o negócio é leite condensado.
6: Leite condensado e doce de leite.
7: Com cafezinho preto.
1: Então o brigadeiro feito em casa tá liberado também.
6: Com cacau,
3: eu tenho uma pergunta.
7: Manteiga vai Nescau.
3: E o bis, Ricardo, né? Continua não? Bis.
0: Eu diminuí. Era 10 por jogada de dominó, passou pra 5.
7: Não, a metade já, metade.
3: Tem um armário na casa do Ricardo que você abre 35, todo verde, o black.
1: Filho da mãe.
7: Isso aí é um perigo, tem essas reservas, é um perigo.
0: Não tem mais isso. Era só quando a gente fazia dominó, a linha, em casa, mas agora são 8 jogando dominó, não cabe mais.
6: A reserva da dispensa custa sair na corrida, né, Ricardo?
0: De qualquer forma, valeu a dica da Josi. E o que eu queria perguntar para ela agora é justamente isso, se vai popularizar mais ainda o uso da caneta. Porque a Anvisa, Agência Nacional de Vigilância Sanitária, aprovou 2 novas canetas para tratamento de diabetes no Brasil, as chamadas canetas emagrecedoras. A decisão foi publicada na manhã de hoje. Um deles é produzido pela farmacêutica, EMS, e é o primeiro genérico de semaglutida obtida por via sintética. Já o outro medicamento similar foi registrado pelo laboratório Germed e será comercializado com o nome de Semaclic.
7: Eu acho maravilhoso. Deixa muito mais seguro o uso para algumas pessoas, né? Até esses contrabandos de Paraguai, não sabe como é que tá vindo, não sabe o que que chega aqui, não sabe o que que é. Tem medicações boas produzidas no Paraguai, beleza, o problema é como é que chega aqui.
3: O transporte, o princípio ativo, ele fica ativo ser armazenado nas condições previstas lá na
0: 2 a 8 graus.
7: Não vamos longe, uma carne. Você pega uma carne que fica fora de refrigeração. Imagina certo. Viajar 10, 12 eu horas vi uma... fora de refrigeração.
3: No pé, na palmilha, né?
7: Na palmilha, eu vi também.
4: Eu vi uma. Eu vi uma...
7: Imagina uma como bota, é que você né? vai chegar na tua mesa. Tu vai comer.
4: Eu vi uma entrevista do CEO da CIMED, o João Adib, que ele estava dizendo que as canetas deles custará R$99,90.
7: É, eu vi também. Eu já li algumas
2: democratizar,
7: coisas.
2: Democratizar, né? É, isso aí vai ser muito
7: tipo,
2: bom.
7: Tipo, acho que precisa muito de informação, até mesmo em relação a indicações médicas de como sim. usar isso sem dúvida, da forma sem certa. Dúvida. Porque essas medicações são usadas principalmente, né, pra questão de diabetes e compulsões alimentares.
0: Mas, Josi, vamos lá.
7: O emagrecimento é um colateral da medicação.
0: Pois né? é, mas vamos lá. É, tá complicado. Tem pessoas muito. Que ficaram muito feias.
7: Muito. Mas é porque não fazem o processo correto.
0: Pois é, porque não, você não pode esquecer que, cara, é, a massa magra cai. Então, é. Quer dizer, você tem que fazer alguma coisa, alguma atividade física e ao mesmo tempo ter um acompanhamento nutricional.
7: Muito.
0: Porque posso. A caneta não era pra isso.
7: Não.
0: Né?
7: Não.
0: E aí agora, só que, pô, as pessoas não estão se cuidando. E aí, às vezes, você leva um susto dependendo é. Da pessoa.
2: Posso assim, dar meu testemunho aqui?
0: Ué, claro.
2: Eu usei Monjaro. Uhum. Eu usei Monjaro ano passado.
7: Mas foi né? um caso muito de sucesso,
2: eu
7: né?
2: Eu perdi 22 quilos. Perdi, eliminei, não, tá vamos usar a palavra,
7: é,
2: né?
7: Tá.
2: Mas a academia passou a ser 5 vezes por semana.
7: Eu
2: tenho acompanhamento nutricional também, porque eu faço tudo na onde eu tô morando, então acontece que né, fica mais fácil, mas claro. Acompanhamento médico, é, nutricional e academia. E eu levei muito a sério, porque o meu medo era ficar com a cara de Ozempic,
0: sim,
2: né?
0: Sim.
2: Que era justamente o derretimento, a cabeça de Ozempic e tal. E porque aí o meu daí, foi e o Monjaro.
0: É que é? Daí depois não tem Botox
2: não
0: que
2: existe.
0: Segure, né?
2: Não existe.
0: Não, mas agora porque... o quê? Como é que é? Colágeno, né?
2: Então, colágeno aplica, mas assim, Ricardo, não resolve, né? Não, porque não, se você, não. o corpo sente. Então, se você não fizer tudo certinho como tem que fazer, o resultado não vai ser bom lá no final.
0: É, não é legal.
2: Principalmente 40 mais.
1: Eu vi hoje uma frase né? que
2: quando
1: resume...
2: Quando você passou dos 40, é.
1: A frase
2: fica mais
1: que eu
2: difícil.
1: Li hoje resume tudo isso aí que a Ediane tá falando. Não queira ter o corpo de 20 anos, você não terá mais esse corpo de 20 anos.
2: É.
1: Preocupe-se em ter um corpo saudável para chegar aos 60, 70, 80.
2: Exato.
7: E outra, é isso, uma gente. Coisa chique que eu acho, chegar com os 40, com cara de 40, não?
2: Né? Não, não, claro.
0: É isso. Porque assim, não vai chegar aos 40 com cara de 30, não, não adianta,
7: não,
0: tá?
7: Não. O perdeu, mas o legal é chegar.
1: Você já perdeu o colágeno.
0: Você vai chegar biônico.
1: Você é, já vai chegar o colágeno. Ali meio.
7: Mas assim, ó, voltando à questão das canetas ali.
0: Meio é bochecha que... lá do cara dos Jogos Mortais, não tem?
3: e tem uns procedimentos que você tenta volta aqui piora, né? É uma sim. desarmonização.
0: Isso.
2: Demonização.
3: É, isso
2: é uma demonização facial.
7: Mas
2: é.
7: Assim, ó, essa questão das canetas, diferente do que a Ed fez, muita gente tá vendo isso como um atalho pra não precisar fazer tanta dieta, pra não precisar treinar, porque tá emagrecendo sem fazer nada. Entende? Daí que mora o perigo.
0: Pois é.
7: Porque 25% da média do que perde é massa muscular, certo?
0: Sim.
7: A pessoa para de tomar, a fome volta, o ganho de peso volta, porque ela não mudou os hábitos.
0: Certo.
7: O que volta não é massa muscular, nem só gordura.
0: É, o efeito
7: daí
0: rebote,
7: vai lá e toma de novo. Daí já perde mais massa muscular. Então, você
0: é
7: até
0: isso.
7: comentei aquela questão da sarcopenia, né? Que tá pra ser a doença do século. Mas
2: é, uma das coisas que eu inverti, que teve que ser, que acontecer, foi comer a proteína antes da salada. Foi uma coisa que eu tive que inverter, porque tem uma quantidade X de proteína que tem que comer em todas as refeições para que não aconteça o efeito do derretimento. Então, antes a gente começava pela salada e comia ali um pouquinho de carne, um pouquinho de cabelo, né? Quando você tá fazendo regime, você consegue comer pouco, né? Aí, né, nesse sentido, eu inverti e hoje eu não consigo mais
0: que eu acho mais
2: voltar
0: legal,
2: atrás. Tem que ser a proteína primeiro.
0: O que eu acho mais legal são as pessoas que efetivamente conseguem enxergar no espelho a melhora e se empolgam.
7: Ah, isso é muito bom.
0: Porque,
2: um círculo
0: assim,
2: virtuoso.
0: Ó, cara,
2: né?
0: É, a balança ajuda, o espelho ajuda e tu diz, pô, se eu tenho menos peso e eu vou oferecer menos carga para as minhas articulações, principalmente joelhos e tal, velho, pelo menos te bota a caminhar aí 6-7 quilômetros por dia e tal, se não quer ir para academia nem nada, porque pelo menos é um início. Aí daqui a pouco você pega gosto pela coisa e vai, velho. Mas é muito de incentivar. E vou dizer mais, tá? Tá bacana a gente ver que em Lages, mesmo com as condições climáticas adversas, a gente tá vendo muita academia, é muita gente correndo, pô, tá muito joia. Muita gente caminhando, final de semana mesmo com garoa e tal. pô, é joia isso, viu?
7: Uma perspectiva, essa questão de joelho.
0: Agora, pra... imagina se o cara mora no litoral daí, tá fazendo um tratamento assim, daí não tem desculpa, né?
7: Não. Ó, pro joelho, pra cada um quilo que você perde, ele representa 4 pra articulação.
0: Olha só. É. E eu sei o que é isso, tá?
7: E até essa questão da fome que a gente tava falando, é fisiológico. Quanto mais peso a gente perde, mais fome aumenta.
0: E deixa eu dar um, agora, como disse a Ed, deixa eu dar o meu exemplo aqui, não sou exemplo pra ninguém, mas quer dizer, eu vou contar só essa história. Em janeiro de 2025, eu tava com 84 quilos. E olha que eu tenho 1,69 m só. Então, quer dizer, é um sobrepeso considerável já, tá? É, eu não conseguia mais jogar futebol com os parceiros, que dirá correr 7 ou 10 quilômetros como tenho corrido hoje. Nunca. É, não fiz uso da caneta, mas consegui perder só com o regramento da alimentação e aí uma atividade física leve no início e tal. Academia, aquela história só de pegar um músculo ou outro. Daqui a pouco, quando eu vi, eu já tinha chegado nos 74, já tinha perdido 10 quilos em 8 meses e aquilo empolga o cara, comecei a correr e, pô, não foi legal mais, pra caramba, né? Não parei mais. Então é muito jovem, porque daí você não tá mais sobrecarregando o joelho, entendeu?
1: Pra você
0: o
1: ter melhora. Pra você ter uma referência do que era esse peso aí, eu tenho 1,93 m e eu peso 86 quilos.
0: Olha. A gente não vai usar o seu exemplo.
1: Não tô dando exemplo. Só pra ver a diferença.
7: Mas eu com 1,59 m cheguei ao
3: 80. Mas também o mapa do Chile aqui.
1: Mas é que assim, é que nem sempre. É que nem sempre a balança.
0: O mapa do Chile foi melhor.
1: Um detalhe que eu sempre digo: nem sempre a balança e nem sempre o visual eles são paradigmas. Por quê? Eu tenho 1,93 m, eu tenho consciência que se eu tivesse hoje 100 quilos, eu não seria um cara gordo, fora de forma, nada. Tranquilo, né?
0: A gente estranha.
1: Mas, exato, porque acostumados estão a conviver comigo, né? Mas é esse tipo de referência que o Ricardo acabou de falar, da disposição pro dia a dia, de você ter capacidade e independência para fazer certas coisas. Exato. Eu quero dar um testemunho aqui que é muito familiar, é muito pessoal. É, a minha vozinha tá com 102 anos, vai fazer 103 agora, dia 9. Todo mundo acha, nossa, mas que legal, né? E tal. Ontem eu fiquei cuidando dela lá durante a manhã, depois que saí lá da corrida, Jos, né? É muito triste chegar nessa idade e você não conseguir dominar as suas pernas para ir ao banheiro.
7: Qualidade de vida, né?
1: Para ir ao banheiro. Tive que ajudá-la a ir ao banheiro 3 vezes, né? E ainda dizia pra ela, não levante sozinha do banheiro sem me chamar, porque é perigoso, né? Sim. E uma das vezes, se eu não tô pertinho, ela tinha caído. Você não sustenta as suas pernas. Você olha o braço da minha avó, que era uma senhora independente, até os 99 anos, 100 anos, era muito independente, né? E o braço dela parece uma folha de papel manteiga. Todo mundo conhece papel manteiga, né? Infinito. Os músculos desapareceram da minha avó, né? E ela tá no fim da vida, é óbvio, né? A gente sabe, uma pessoa com 102, por razões óbvias, tá no fim. E você não sabe... O dia que vai chegar, o fim, é óbvio, né? E tudo isso é de uma dificuldade extrema. Sim. E isso não é dificuldade só pra você, tá? É dificuldade pra alguém que vai precisar.
0: Pra
1: sua família. Então, a melhor receita de se cuidar é aquilo que você vai proporcionar pra quem está perto de você.
0: E seja qual for a enfermidade, a doença, qualquer coisa que te deixe acamado, não esqueça. A primeira coisa que o organismo vai consumir de você é justamente o músculo. Então, o negócio é esse, é a herança, o que você vai deixar?
7: E é o que a gente costuma
0: problemas.
7: Falar. A questão muscular é a nossa poupança, nosso banco de horas lá na frente, né?
0: É isso aí.
7: E tudo vale, até fiz um vídeo esses dias sobre isso, a gente é muito ingrato com a gente, até nessa questão do processo, sabe? A gente só vê o que não dá certo. Então, até nós, mulheres, né? Começam, mas o espelho não tá bom, a balança não baixa. Gente, não é só isso. É qualidade de vida, são hábitos melhores, tudo é um processo.
0: Não,
7: não é
0: e a
7: um
0: briga com
7: outro.
0: O nutricionista depois pra dizer assim, não vou comer tudo isso que você tá dizendo. Vai, porque agora você precisa ganhar um pouco de massa magra. Não, vai aumentar o peso, não quero.
7: Medo, medo. Já passei por isso também.
0: Tem isso também. Tchau, mandar um abraço aqui pro Kenner, nosso parceiro lá do Sicoob, que tá dizendo, por isso que eu digo que vocês são os melhores. Olha a mapa do Chile, no meio do assunto, sério, dei risada no cara, dizia ele.
1: Isso aí fez 20 anos, na época da faculdade.
0: Assim, 25, Samuel, um abraço pra você também, ele tava com a gente aqui na hora da pauta do alemão. Não, do futebol ali que a gente estava falando.
4: Sei.
0: Ele disse, ó, o prejuízo de quem cai para a segunda divisão é de 250 milhões de reais.
4: Não é
0: valores não arrecadados no ano seguinte.
4: Isso aí. Sim.
0: Complicado, né?
4: Complicado.
0: Queridos, muito obrigado, a empresária Ediane Bachmann, a empresária Valeu. Nutricionista José de Liz, os advogados Paulo
4: Eu
0: Santos e Juliano Bortolom e ainda o empresário alemãozinho da resenha.
4: Tem uma pergunta. Onde andará a Carminha?
0: Ô, alemão, deixa eu contar uma coisa pra você.
3: Ô, alemão, farma a aura aí. 6-7.
0: Valeu, turma. Bem, o negócio é o seguinte, a gente tem que... não, deixa pra lá. Vamos lá. 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Boa noite, Samuel Zera, abraço, queridão.
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1: 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E a hora na Pan. 7:23.
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2: 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As notícias do governo federal que movimentaram o país no dia de hoje.
3: Olá, boa noite.
4: Boa noite para você que nos acompanha em todo o país.
3: Segunda-feira, 17 de agosto de 2026.
4: Vamos ao destaque do dia.
3: Petrobras confirma a existência de petróleo no litoral do Amapá.
4: Empresa seguirá com estudos para determinar a quantidade e a qualidade do óleo encontrado. Luana Karen.
5: O poço onde a Petrobras encontrou petróleo está localizado a cerca de 175 quilômetros da costa do Amapá, a uma profundidade de quase 2.900 metros.
3: Brasil registra redução de 30% nas mortes por malária em 2025 em relação ao ano anterior.
4: Foram registrados ainda 118.037 casos, 15% a menos que em 2024. Graziele Bezerra.
6: Se diagnosticada a tempo, a malária tem cura e o tratamento é eficaz.
3: E ainda, arte nas escolas.
4: Homologadas as diretrizes para o ensino na disciplina de educação básica.
3: Estudo deve ser organizado em 4 componentes: artes visuais, dança, música e teatro. Thaís Antônio.
7: De acordo com as novas diretrizes, o ensino de arte nas escolas deve aproximar os estudantes das diferentes formas de fazer e vivenciar a disciplina.
4: E hoje, na apresentação da Voz do Brasil, eu, Mariana Jungmann e Luciano Seixas.
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4: Costa do Amapá que foi descoberta uma nova riqueza do Brasil.
3: A Petrobras anunciou a existência de petróleo num poço que está sendo perfurado pela empresa.
4: Assim que concluída a perfuração, será feito o levantamento da quantidade de petróleo na região.
3: Hoje, autoridades visitaram um navio sonda da empresa, embarcação adaptada para a perfuração de poços em águas profundas e ultra profundas.
5: Com a descoberta da Petrobras da presença de petróleo em poço perfurado na margem equatorial, uma comitiva do governo federal visitou nesta segunda-feira o navio sonda da empresa. A embarcação está localizada em região de águas profundas no litoral do Amapá. De acordo com a presidente da Petrobras, Magda Chambriard, o poço começou a ser perfurado em outubro do ano passado e em mais alguns dias deve ter o trabalho de avaliação concluído.
8: Nós descobrimos óleo, né, no Poço Morfo, mas que até agora confirmou todas as nossas expectativas de um potencial relevante de petróleo na margem equatorial, mais especificamente no litoral do estado do Amapá. Esse poço vai acabar nos próximos talvez 15, 20 dias, né? Vamos ver quando é que ele acaba. Logo a seguir, nós temos que delimitar essa descoberta. descoberta, ou seja, a gente tem que saber quanto é que de petróleo tem de fato nessa área, né?
5: Na semana passada, a Petrobras já havia confirmado a presença de hidrocarbonetos na região. Os hidrocarbonetos são compostos orgânicos formados exclusivamente por átomos de carbono e hidrogênio, e onde são encontrados indicam presença de petróleo e gás natural. Com a exploração de novos poços, a Petrobras pretende garantir segurança energética para o futuro, como destaca o ministro de Minas e Energia, Alexandre Silveira.
9: Que a gente possa se orgulhar de ter sim, 90% da nossa energia elétrica limpa e renovável e 50% da matriz geral. E, portanto, nenhum brasileiro em sã consciência pode abrir mão da sua soberania e das suas riquezas naturais para poder combater miséria, combater fome, fazer desenvolvimento.
5: O poço onde a Petrobras encontrou petróleo está localizado a cerca de 175 quilômetros da costa do Amapá, a uma profundidade de quase 2.900 metros. De acordo com a Petrobras, atualmente cerca de 80% do petróleo extraído no Brasil vem do pré-sal. Essa exploração deve chegar ao pico até 2035. Indicando a necessidade de outras fontes de combustível fóssil. Reportagem Luana Karen.
4: Como deve ser o ensino de arte nas escolas? O Ministério da Educação homologou diretrizes para o ensino do componente curricular na rede de educação básica.
3: O documento estabelece que o ensino deve ser organizado em quatro eixos: artes visuais, dança, música e teatro.
4: O anúncio dessas diretrizes ocorreu hoje. A repórter Thais Antônio

0: métodos e processos de criação em arte como prática educativa e não apenas como atividade secundária ou recreativa. Outro destaque é a aproximação entre professores, artistas e mestres e mestras das culturas populares. A resolução reconhece a importância de incluir esses saberes no processo educativo por meio de um trabalho colaborativo com professores de artes visuais, dança, música e teatro, como explica o ministro da Educação, Leonardo Barchini.
1: Primeiro, a gente fortalece as quatro linguagens separadamente, elas obviamente atuam em conjunto, mas a gente fortalece cada uma das quatro linguagens: as artes visuais, a música, a dança e o teatro. E a gente reconhece que na formação de professores com essas diretrizes, também precisaremos ter habilitação em cada uma dessas especificidades, dessas quatro linguagens, teremos que ter formação específica. Então, isso eleva o ensino das artes a outro nível.
0: A resolução também define orientações para a organização do currículo, a distribuição dos professores, a estrutura física e pedagógica das escolas e os processos de avaliação. Todas essas medidas devem considerar princípios como equidade, acessibilidade, inclusão e justiça social. Mariana e Luciana, com vocês.
2: Obrigado pelas informações, Thaís Antônio.
3: A área é caracterizada por febres altas, calafrios, tremores, dores de cabeça, podendo estar associada também a vômitos e náuseas.
2: Causada principalmente pela picada de mosquitos infectados, a maior parte de casos da doença estão no norte do país.
3: Mas no ano passado caiu o número de infectados pela malária, bem como de óbitos em função da doença.
4: A malária contaminou cerca de 118 mil pessoas no ano passado, 15% a menos do que em 2024. Os resultados foram apresentados nesta segunda-feira, durante um congresso da Sociedade Brasileira de Medicina Tropical. O número de mortes em função da doença também caiu, especialmente na região amazônica, que concentra o maior número de casos, como disse o ministro da Saúde, Alexandre Padilha.
5: 2025 nós tivemos uma redução de mais de 50% dos óbitos por malária, mais de 40% de redução de malária em terra indígena, mais de 40% de malária em áreas de assentamento rural, assentamentos na região amazônica brasileira, que é uma das duas regiões com maior incidência de casos de malária. E tivemos o menor número de internações por malária.
4: Em menor escala, a infecção pode ocorrer devido à transfusão sanguínea, compartilhamento de agulhas contaminadas ou da gestante para o bebê. Mas o principal modo de transmissão é pela picada de fêmeas infectadas do mosquito Anopheles, também conhecido como carapanã ou mosquito prego. De acordo com o presidente da Sociedade Brasileira de Medicina Tropical, Gustavo Romero.
6: Por isso, a gente tem às vezes muita dificuldade, né, de definir exatamente aquela população que efetivamente está em risco, né? Os mosquitos se mexem, né? E os mosquitos crescem com as variações climáticas, que é outro detalhe importante que a gente deve levar em consideração. E muito frequentemente populações que estão mais vulneráveis estão mais expostas à picada desses mosquitos. E por isso que a malária se transmite com tanta eficiência, né?
4: Se diagnosticada a tempo, a malária tem cura e o tratamento é eficaz. Após a confirmação da doença, o paciente recebe o tratamento gratuitamente em unidades do Sistema Único de Saúde, inclusive a tafenoquina, medicamento que previne novas manifestações da malária. Por ser administrado em dose única, ele impede que o paciente abandone o tratamento, como explica o infectologista Marcos Lacerda.
7: Comparando com as medicações que são tradicionalmente usadas para malária, que vão de 7 a 14 dias, resulta num benefício muito grande para o paciente. É que as pessoas se tratam enquanto tem febre, geralmente 2, 3 dias, depois ela para de usar a medicação. E isso então faz com que as recaídas aconteçam. Praticamente metade dos casos que estão registrados hoje no Brasil são de recaídas. Então, uma medicação que iniba a recaída é uma medicação altamente estratégica no controle da malária no país.
4: O medicamento está disponível tanto para pacientes maiores de 16 anos e com mais de 35 quilos, quanto para crianças a partir de 2 anos e com peso mínimo de 10 quilos. Reportagem Graziele Bezerra.
2: Entre junho e julho, foram confirmados 21 casos de sarampo no estado de São Paulo.
3: Neste fim de semana, o ministro da Saúde, Alexandre Padilha,

0: Ele esteve no estado, em Grajaú, acompanhando a vacinação contra a doença.
1: E comentou que o reforço na imunização visa prevenir a circulação e a transmissão do sarampo.
2: Em 2026, nós já temos aqui na cidade de São Paulo cerca de 20 casos também com relação a importados, são cepas que circularam nos Estados Unidos e no Canadá. E esse esforço é para manter esse bloqueio, para não permitir que aconteça em São Paulo em 2026, o que aconteceu em 2019, quando começou um surto assim e se propagou para ter 20 mil casos de sarampo em 2019. Naquele momento o Brasil perdeu o certificado de livre do sarampo. Reconquistamos o certificado em 2024 e queremos manter São Paulo, o estado de São Paulo e o Brasil livre do sarampo.
0: Para crianças de 6 a 11 meses, a dose aplicada durante a estratégia é considerada dose zero e não substitui as doses previstas no calendário nacional de vacinação aos 12 e aos 15 meses.
1: Para as demais idades, os profissionais de saúde verificam a necessidade de vacinação de acordo com a faixa etária e a situação vacinal de cada pessoa.
0: A cada hora, mais de 1000 vidas são perdidas devido às doenças cardiovasculares em todo o mundo, segundo a Organização Mundial de Saúde.
1: Estima-se que cerca de 18 milhões de pessoas morrem anualmente em decorrência de condições que afetam o sistema circulatório.
0: De acordo com a Sociedade Brasileira de Cardiologia, o Brasil ocupa o nono lugar em número de mortes cardíacas.
1: E hoje, 17 de agosto, marca o início da Semana da Saúde Vascular, que promove conscientização, prevenção e diagnóstico precoce.
3: Seu Manuel Arruda da Silva tem 80 anos. Quando precisou ser atendido para tratar de um ferimento, descobriu um grave comprometimento na circulação. Uma cirurgia vascular conseguiu inicialmente melhorar o fluxo de sangue, mas a amputação da perna direita acabou sendo inevitável. Hoje, 8 meses depois, seu Manuel agradece pela vida.
4: Eu tô aqui ainda. Eu vi quando na história.
3: Histórias como a de seu Manuel Arruda ajudam a explicar por que as doenças que comprometem a circulação continuam sendo um importante problema de saúde pública. Elas estão entre as principais causas de morte no país. Muitas dessas condições se desenvolvem de forma silenciosa. Por isso, a prevenção e o diagnóstico precoce são fundamentais para reduzir complicações e salvar vidas. O cirurgião vascular do Hospital Universitário de Brasília, Paulo Saad, alerta para hábitos e cuidados que podem prevenir doenças vasculares.
5: Controlar a glicemia, controlar a pressão, controlar as gorduras no sangue e cessar o tabagismo.
3: O aposentado Humberto dos Santos, de 62 anos, sofreu um infarto em 2022. Após o episódio, teve um AVC que comprometeu a fala e os movimentos. Desde então, faz tratamento no Hospital Universitário de Brasília. O filho, Leandro dos Santos, que o acompanha no tratamento, fala sobre um vício que colaborou para agravar o quadro de doenças cardiovasculares de seu Humberto.
6: Eu sempre fui fumante, né?
7: E aí vocês acham que a causa principal foi essa?
6: Creio que seja, né? Cigarro.
3: O especialista Paulo Saad fala sobre alguns sinais que indicam que é hora de procurar um médico.
5: Um paciente que caminha uma curta distância e já começa a ter dor, aquele paciente que faz o esforço e tem dor no peito. Então esses sinais significam que o músculo que está trabalhando, se você tem uma obstrução da circulação, esse oxigênio não chega na quantidade necessária, esses pacientes precisam procurar ajuda urgentemente.
3: A informação é uma aliada dos pacientes na hora de reconhecer sintomas precoces, procurar atendimento no momento certo e adotar medidas que melhoram a qualidade de vida. Por isso, na semana de 17 de agosto, é comemorada a Semana da Saúde Vascular, período dedicado à conscientização sobre doenças que afetam o sistema circulatório. Reportagem Luciana Colares de Holanda.
1: hoje também é Dia do Patrimônio.
0: A data foi criada para marcar a importância de preservar a arte, a cultura e a história que estão por trás de tantas tradições brasileiras.
1: O patrimônio pode ser material, como conjuntos de casarões históricos ou determinados prédios e igrejas, ou imaterial, quando está ligado a festas tradicionais, por exemplo.
0: Hoje, mais cedo, eu conversei com o presidente do Instituto do Patrimônio Histórico e Artístico Nacional, Davidson Guzmão, sobre a preservação e a conservação dessa memória coletiva. Acompanhe. Presidente Davidson Guzmão, bem-vindo à Voz do Brasil, para a gente falar de história, cultura, nesse Dia do Patrimônio, né? Eu queria que o senhor começasse, então, explicando por que que a gente precisa de um dia para marcar esse tema e quais são as provocações que essa data faz.
8: Mariana, primeiro quero dizer que é um prazer estar aqui para a gente falar de algo que é tão importante para o reconhecimento da diversidade cultural brasileira, que é o patrimônio cultural. Uma das nossas principais atribuições e competências é a ampla divulgação e promoção do patrimônio cultural, exatamente para que essa diversidade seja reconhecida não só pelo Estado, mas que ela seja reconhecida e percebida também pela sociedade. E é por isso que a gente tem um dia dedicado ao patrimônio cultural, o dia 17 de agosto, que é um dia que foi escolhido em razão do nascimento, a data de aniversário de Rodrigo Melo Franco de Andrade, que foi o primeiro presidente do IPHAN e que ficou 30 anos ao longo, ficou 30 anos fazendo a gestão do IPHAN e que foi a pessoa que inaugurou um sistema de proteção de patrimônio cultural no Brasil. Então, esse a justificativa, vamos dizer assim, é por causa, né, do nascimento de Rodrigo Melo Franco, que a gente tem o dia 17 de agosto escolhido, mas é sobretudo por conta da importância do patrimônio na vida das pessoas no dia a dia.
0: Agora, as celebrações vão se prolongar ao longo de todo esse mês. Qual é o tema desse ano e o que está previsto na programação?
8: Esse ano o tema é patrimônio criativo, inclusão produtiva, trabalho e renda. Exatamente para marcar uma dimensão do patrimônio cultural, que é a dimensão da cidadania e da produção de renda, da possibilidade de trabalho e renda para pessoas que vivem do patrimônio cultural. Vou dar um exemplo, o ofício de paneleiras lá em Goiabeiras, um bairro lá no Espírito Santo, né, em que a gente tem um bem cultural que é o ofício de paneleiras, um saber tradicional relacionado ao fazer a panela, né, que é produzida, uma panela de barro que é produzida onde é feita a famosa moqueca capixaba.
0: Aquela panela tradicionalíssima de fazer a moqueca capixaba, né?
8: Exatamente. E que tem uma dimensão, uma relação muito direta com o mercado, que, portanto, afere renda, né? Ofere renda para aquelas paneleiras. Então, esse é um exemplo importante, mas a gente tem vários outros, né, de pessoas, de detentores que vivem diretamente do patrimônio cultural, de centros históricos que são dinamizados a partir do patrimônio que é reconhecido, desse centro histórico que é reconhecido em algumas das nossas cidades no país.
0: E aí a gente tem uma programação prevista, as pessoas podem checar essa programação onde, como é que funciona?
8: Isso, a gente tem uma programação em todos os estados do Brasil, nós teremos atividades, essa programação ela está disponível no portal do IPHAN, www.iphan.gov.br. Quem quiser acessar e ver o que vai estar acontecendo no seu estado, pode acessar a programação lá no portal do IPHAN na internet.
0: Lembrando aqui que IPHAN se escreve com PH, né?
8: Exato.
0: Que é Instituto do Patrimônio Histórico e Cultural. Presidente, no próximo ano também vamos ter outra celebração importante, que são os 90 anos do IPHAN, né? Quais são os principais desafios que ainda permanecem em relação à preservação do patrimônio?
8: Isso, ano que vem o IPHAN completa 90 anos e nós estamos aí pensando numa série de atividades e programação que deve ocorrer ao longo do ano todo. Em termos de desafios, a gente tem vários desafios, porque o patrimônio cultural, ele se relaciona com o dia a dia das pessoas, com o dia a dia das cidades. E aí eu posso aqui, acho que nomear dois. Um que está na ordem do dia e que a gente tem discutido muito é no que a gestão do patrimônio se relaciona, por exemplo, com as mudanças climáticas, né? Então, o aumento da intensidade de chuvas, das temperaturas, como que isso se relaciona com o patrimônio cultural na gestão dos centros históricos, que cuidados nós devemos ter e como nós devemos pensar ações de prevenção, adaptação e mitigação a essas mudanças climáticas. Esse é um desafio que está na nossa ordem do dia e que nós estamos pensando como tratar desse enfrentamento quanto às mudanças climáticas no âmbito da gestão do patrimônio cultural. Um outro desafio é aquele que, na verdade, é um desafio e é, ao mesmo tempo, diretriz para a gestão do patrimônio cultural, que é a gestão compartilhada. Então, a articulação com estados e municípios, a articulação com a sociedade civil organizada para a gestão do patrimônio, para que essa gestão, ela de fato, ela seja compartilhada entre os órgãos de poder público e a sociedade.
0: Pois é, e é importante que a sociedade mesmo se envolva, né, presidente, nesse tema, cobre a preservação do patrimônio na sua cidade, no seu estado. Como que é possível fazer isso?
8: Bom, hoje a gente tem a participação social como um princípio que atravessa a maioria das políticas públicas no Brasil, inclusive a de patrimônio cultural. Então, hoje, a sociedade, as pessoas podem procurar os órgãos de patrimônio de sua cidade, do seu estado, podem procurar o IPHAN tem representação, tem superintendências em todos os estados, e podem procurar também as instâncias de controle social que trabalham com patrimônio cultural, os conselhos de cultura e, em alguns casos, os próprios conselhos de patrimônio que existem nos municípios e nos estados.
0: Lembrando, né, presidente, que até para deixar um pouco mais palpável para as pessoas, quando a gente fala de patrimônio, a gente está falando tanto daquele casarão histórico, aquele prédio antigo, aquela igrejinha, mas também do fazer cultural muito típico. Tudo isso é dever nosso, como sociedade, ajudar a preservar, né? O senhor mencionou aí as paneleiras, por exemplo. Tudo isso é patrimônio e é dever da sociedade proteger, né?
8: Exato, é tudo isso e muito mais. Na verdade, a gente faz uma divisão entre patrimônio material e imaterial, mas quando a gente está falando de patrimônio, a gente está falando de valor, na verdade, sobretudo, né? Então, é importante a gente entender que o patrimônio material, as edificações, as obras de arte, elas são reconhecidas e entendidas como integrantes da nossa identidade, como elementos que ajudam a compreender a nossa história, as várias memórias e identidades que existem no país, porque são atribuídos valores a essas coisas. Da mesma maneira, as várias celebrações, os conhecimentos tradicionais, os fazeres, os saberes, né? Lugares que são importantes, né? Para a compreensão das memórias dos vários grupos formadores da sociedade brasileira, para usar o termo da Constituição, também são importantes. É o chamado patrimônio imaterial.
0: É isso aí. Nós conversamos com Davidson Guzmão, presidente do Instituto do Patrimônio Histórico e Artístico Nacional. Falei errado mais cedo. Instituto do Patrimônio Histórico e Artístico Nacional. Muito obrigada, presidente, pela sua entrevista aqui à Voz do Brasil.
8: Obrigado, Mariana. A gente está à disposição da Voz do Brasil e de todos os brasileiros para conversar sobre o patrimônio. Essa é a nossa função, o nosso métier e é, sobretudo, a nossa alegria.
1: Concursos federais têm novas nomeações e convocações.
0: As medidas publicadas no Diário Oficial da União contemplam aprovados nas duas edições do Concurso Público Nacional Unificado e no Comando do Exército.
1: Todas as nomeações foram homologadas antes do início do período de defesa eleitoral.
0: Para o CPNU2 estão autorizadas 69 nomeações de candidatos de nível superior. E para a primeira edição do CPNU são 40 vagas de contratação temporária.
1: Quem está na lista de espera do primeiro concurso público unificado deve realizar uma nova manifestação de interesse entre os dias 24 de agosto e 4 de setembro pelo aplicativo SouGov ou pela versão web do serviço mediante login.
0: Quem não se manifestar no prazo será excluído do banco de candidatos aprovados em lista de espera de todos os cargos do CPNU1, inclusive para fins de contratação temporária.
1: Abertas as inscrições para o selo Patrocinadores do Futuro 2026.
0: Uma iniciativa que pretende reconhecer a contribuição de empresas e entidades para a promoção, para a proteção previdenciária de seus trabalhadores e associados.
1: A participação é gratuita e voluntária.
0: As inscrições vão até 31 de agosto e são realizadas por formulário eletrônico disponível no site gov.br/previdência.
1: O regulamento completo e as orientações também estão disponíveis no portal do Ministério.
0: Do governo federal.
1: Uma realização da Secretaria de Comunicação Social da Presidência da República.
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1: Fique agora com as notícias do Poder Judiciário e do Congresso Nacional. Boa noite.
0: Uma boa noite, até amanhã.
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10: Poder Judiciário inicia a 33ª semana Justiça pela Paz em Casa.
11: Para STJ, prisão em flagrante de mãe em estado diverso da morada dos filhos não impede concessão de regime domiciliar.
10: TSE inaugura o Centro de Divulgação das Eleições 2026, o CDE.
11: Boa noite, eu sou o Arthur Filho.
10: Eu sou Walter Lima.
11: A partir de hoje até sexta-feira, 21 de agosto, o Poder Judiciário Brasileiro se mobiliza na 33ª semana Justiça pela Paz em Casa.
10: Coordenada pelo CNJ, em parceria com os Tribunais de Justiça estaduais, a iniciativa promove mutirões de julgamentos e audiências para dar rapidez aos processos de violência de gênero, além de realizar ações de conscientização em todo o país. Carolina Chaves.
12: A campanha é realizada 3 vezes ao ano, nos meses de março, agosto e novembro. O foco é fortalecer a política judiciária no combate à violência doméstica e familiar contra a mulher. Segundo o presidente do STF e do CNJ, ministro Edson Fachin, esta semana, mais uma vez em todo o Brasil, os tribunais de justiça prepararam programações especiais.
13: Será o nosso esforço concentrado de julgamentos, de audiências e mutirões voltados à proteção de mulheres em situação de violência. Os números nos impactam. Os números mostram um judiciário que tem pressa.
12: Na última edição, realizada em março deste ano, foram proferidas mais de 16 mil sentenças, realizadas mais de 10 mil audiências e concedidas 11.648 medidas protetivas de urgência.
11: O fato de uma mãe ser presa em estado diferente de onde filhas menores residem não impede por si só a concessão da prisão domiciliar.
10: Essa conclusão é do STJ. Fátima Uchoa.
14: Durante viagem de ônibus interestadual, a mulher foi presa em flagrante e teve a prisão preventiva decretada após serem encontradas drogas na mochila dela. A defesa informou que a mulher era mãe de 2 meninas menores de 12 anos e pediu a prisão domiciliar. O Tribunal de Justiça do Paraná negou o pedido porque as crianças já estavam com a avó em outro estado. Mas no voto que prevaleceu na sexta turma do STJ, o ministro Og Fernandes explicou que mesmo com a gravidade da acusação e a expressiva quantidade de droga apreendida nesse caso, essas circunstâncias isoladamente não impedem o regime domiciliar.
11: O Tribunal Superior Eleitoral inaugurou hoje o Centro de Divulgação das Eleições 2026, o CDE.
10: O espaço instalado no TSE em Brasília foi preparado para atender aos profissionais de imprensa envolvidos na cobertura das eleições de outubro deste ano. Rimac Souto.
15: A inauguração foi feita pelo presidente do TSE, ministro Cássio Nunes Marques.
16: A ideia é que o Centro de Divulgação das Eleições seja mais do que um espaço de trabalho para os profissionais que acompanharão as eleições. O objetivo é que se torne um ambiente de diálogo aberto com a Justiça Eleitoral, em que a transparência e o acesso à informação não encontrem quaisquer obstáculos. O trabalho realizado por vocês, jornalistas, de dentro e de fora do país, é essencial para que a sociedade tenha acesso a informações corretas e contextualizadas sobre o processo eleitoral. Nunca é demais sublinhar que uma imprensa livre e participativa é sinônimo de democracia. A Justiça Eleitoral tem na imprensa uma aliada, por compartilhar com ela a paixão pela democracia e pela informação de qualidade.
15: Ao inaugurar o CDE, o ministro também lançou a campanha Eleições 2026, Coisa de Pele.
11: Comissário de bordo demitido por se recusar a tomar a vacina contra a Covid-19 deve receber as verbas rescisórias.
10: O TST entendeu que ele tinha uma justificativa médica para não se vacinar. Simone Moura.
17: O comissário da Gol foi demitido por justa causa em novembro de 2021 durante a pandemia. Ele disse que não tomou a vacina porque tinha risco elevado de trombose. Inclusive, apresentou o laudo médico que indicava a contraindicação à vacinação. Mas a empresa alegou que o atestado não tinha respaldo científico. A justa causa foi mantida na primeira instância, mas o Tribunal Regional do Trabalho do Rio de Janeiro afastou a punição. No TST, ao analisar recurso da Gol, o entendimento é que a recusa à vacina pode, em tese, ser considerada ato de indisciplina ou insubordinação.
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11: A você uma boa noite.
10: E até amanhã.
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18: Eu sou Paula Groba.
19: E eu sou Ricardo Nakaoka.
18: E estes são os destaques de hoje do Jornal do Senado, que começa agora.
19: Senado terá esforço concentrado e fim da escala 6x1 pode entrar na pauta.
18: Avança projeto que prevê biometria de recém-nascidos para evitar troca e tráfico de bebês.
19: Instalada comissão sobre MP que amplia crédito para motoristas.
18: Boa noite.
19: Boa noite.
18: Mesmo com as campanhas eleitorais em curso, o Senado vai manter a agenda de votações. O presidente do Senado, Davi Alcolumbre, convocou os parlamentares para um novo esforço concentrado de 31 de agosto a 4 de setembro.
19: Entre os temas que podem ser analisados está o fim da escala de trabalho 6x1. Os detalhes com a repórter Raíssa Abreu.
20: Os senadores e senadoras voltam a se reunir para votar temas prioritários na semana de 31 de agosto a 4 de setembro. O anúncio foi feito pelo presidente Davi Alcolumbre. Na pauta, o fim da escala de trabalho 6x1, a PEC da segurança pública e a criação da Política Nacional de Minerais Críticos e Estratégicos.
21: Então eu decidi, como presidente do Senado, que uma semana seria semipresencial e a outra semana de esforço concentrado presencial. Eu queria que os gabinetes fossem avisados, as assessorias avisadas, para que no próximo esforço concentrado nós estejamos todos aqui presentes no plenário, se for possível, os 81 senadores.
20: Essa é a segunda data de esforço concentrado de votações do segundo semestre. Na primeira, de forma semipresencial, foram votados, por exemplo, o projeto que cria o Programa de Desenvolvimento da Indústria de Fertilizantes e uma medida provisória que socorreu vítimas de desastres naturais. Esforço concentrado é como se chamam as reuniões centralizadas em períodos curtos, na tentativa de votar projetos urgentes, apesar do período eleitoral, quando os parlamentares estão em campanha em seus estados. Esse ano, 2/3, ou 54 das vagas do Senado estão em disputa. Para saber mais sobre a função do Senado e dos senadores e senadoras, visite o especial Eleições 2026 da Agência Senado em senado.leg.br.
18: A troca de bebês e o tráfico de crianças são riscos que podem ser evitados com mais segurança e identificação nas maternidades. Um projeto aprovado pela Comissão de Constituição e Justiça prevê a coleta de dados biométricos do recém-nascido logo após o parto.
19: A medida busca garantir a identificação segura do bebê e dar mais proteção às famílias. Os detalhes com o repórter Bruno Lourenço.
22: Pelo texto, o procedimento de identificação biométrica deverá registrar as impressões digitais da mãe e a dos pés do bebê. Essas informações constarão da declaração de nascido vivo. A relatora, senadora Roberta Cioli, do Republicanos de Roraima, defendeu a medida.
23: Exigência de vinculação individualizada e rastreável entre a identificação biométrica da mãe e do recém-nascido, destinada a assegurar a autenticidade, identificação e a integralidade das informações registradas.
22: A senadora doutora Eudócia, do PSDB de Alagoas, reforçou que a iniciativa aumenta a segurança do registro civil e previne a troca, o roubo, as adoções irregulares e o tráfico de bebês.
24: E aí nós iremos mudar a história dos nossos recém-nascidos para não terem o risco de serem trocados ou de ser confundido contra o bebê, enfim, de ter algum tipo de fraude.
22: A proposta passará por um turno suplementar de votação na CCJ antes de poder seguir diretamente para análise da Câmara dos Deputados.
18: O presidente da Comissão de Relações Exteriores defendeu um acordo para evitar uma escalada comercial com os Estados Unidos. Isso porque uma disputa comercial pode ter impactos diretos na economia e nas relações entre os dois países.
19: Diante do novo tarifaço americano, o governo brasileiro abriu um processo de reciprocidade e o Senado acompanha as negociações. O repórter Pedro Pincer tem mais informações.
2: O governo brasileiro anunciou a abertura formal do processo para avaliar se o tarifaço dos Estados Unidos contra exportações nacionais será respondido com base na lei da reciprocidade econômica, que é um novo mecanismo da legislação brasileira para disputas comerciais. O Palácio do Planalto informou que o procedimento foi iniciado a partir do compartilhamento do pedido pela Secretaria Executiva da Câmara de Comércio Exterior com os demais integrantes do seu Comitê Executivo de Gestão. O consultor legislativo do Senado, Marcos Túlio Bezerra, lembrou que o Brasil pode pôr sobre a mesa pautas essenciais para os Estados Unidos, como direitos autorais que afetam as big techs e patentes de medicamentos.
4: Então, se com a ameaça das medidas, a possibilidade de adoção das contramedidas aqui pelo governo brasileiro, o governo já consiga ser bem sucedido em retomar a negociação, a gente já considera que a lei vai ter um sucesso.
2: Em nota, o presidente da Comissão de Relações Exteriores, senador Nelsinho Tradi, do PSD de Mato Grosso do Sul, afirmou receber com atenção a decisão do Poder Executivo. Para o senador, o Brasil precisa estar preparado para agir quando necessário, sem esquecer que as relações bilaterais com os Estados Unidos ocorrem há mais de 200 anos e que todas as possibilidades de entendimento devem ser buscadas antes de uma escalada comercial.
18: Quem trabalha ao volante, o veículo é ferramenta de trabalho e fonte de renda. Mas na hora de trocar o carro ou renovar a frota, o acesso ao crédito pode ser um obstáculo.
19: Para facilitar esse financiamento, o Congresso vai analisar uma medida provisória sobre o tema. A senadora Leila Barros foi eleita presidente da comissão mista, que vai examinar a proposta. A reportagem é de Marcela Cunha.
5: A senadora Leila Barros, do PDT do Distrito Federal, destacou que o texto foca em uma categoria que hoje reúne mais de 2 milhões de brasileiros, motoristas de aplicativo, taxistas, entregadores e motofrentistas. Esses trabalhadores dependem de seus veículos diariamente, mas esbarram na burocracia dos bancos na hora de financiar um novo modelo. Ao assumir a presidência da comissão mista, a senadora Leila ressaltou que a falta de crédito acessível acaba penalizando quem mais trabalha.
6: Quem trabalha por aplicativo sabe como é difícil chegar ao sistema financeiro apresentando uma renda variável e conseguir crédito com juros e prazos razoáveis. Muitas vezes, o resultado é continuar trabalhando com um veículo antigo e compromete uma parcela cada vez maior da renda do trabalhador.
5: Para facilitar os financiamentos, a medida provisória prevê o uso de recursos do Fundo de Investimento em Infraestrutura Social e a criação de mecanismos de garantia pública. Além de gerar renda, a proposta foca em cidades sustentáveis, incentivando frotas de baixo carbono e pontos de recarga de baterias. A relatora será a deputada Amanda Gentil, do Progressistas do Maranhão.
9: Eleições 2026.
18: Em 2026, o eleitor vai às urnas para escolher quem vai representar seu estado ou distrito federal no Senado. Mas, afinal, o que faz um senador? Além de participar da criação e da revisão das leis, ele tem a missão de fiscalizar o governo federal e exercer atribuições exclusivas do Senado.
19: A reportagem de Yasmin Rodrigues explica como funciona esse trabalho e por que o Senado tem um papel central na democracia brasileira.
7: O Senado Federal é uma das duas casas do Congresso Nacional e representa os estados e o Distrito Federal. Senadores e deputados federais apresentam, discutem e votam propostas que podem virar lei. O Senado também tem o chamado papel revisor. Depois de aprovada em uma das casas, a proposta é analisada pela outra, que pode fazer mudanças antes da aprovação final. Para o presidente do Senado, Davi Alcolumbre, o trabalho dos parlamentares é uma responsabilidade de todos.
25: Isso não é uma missão de um homem, nem de uma mulher, nem da mesa diretora. Isso é a missão dos 81 senadores, de todos os partidos constituídos no Brasil, de 513 deputados federais e deputadas, porque só a união pode transformar verdadeiramente a vida das pessoas. pessoas.
7: Senadores e deputados também têm a função de fiscalizar o Poder Executivo. Isso significa acompanhar as ações do governo federal, avaliar políticas públicas, analisar as contas da Presidência da República e criar CPIs. Mas o Senado tem atribuições que são exclusivas da Casa. Uma delas é aprovar as autoridades indicadas pelo Presidente da República, como ministros dos tribunais superiores, o Procurador-Geral da República, diretores do Banco Central e embaixadores. Outra é autorizar operações de crédito da União, dos estados, do Distrito Federal e dos municípios. E, por fim, o Senado é responsável por julgar o Presidente da República em um processo de impeachment, depois que a Câmara dos Deputados autoriza a abertura do processo.
19: Trabalhos técnicos de Eliseu Caires, o Jornal do Senado fica por aqui. Acompanhe agora as notícias da Câmara dos Deputados. Boa noite.
18: Boa noite e até amanhã.
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0: Câmara aprova diretrizes para desenvolvimento do futebol feminino.
1: Deputados reduzem a carga tributária para resseguradoras nacionais.
0: Parlamentares regulamentam a profissão de conservador-restaurador.
3: Boa noite. Avança na Câmara a proposta que regulamenta a profissão de conservador-restaurador de bens culturais. A medida era uma demanda histórica da categoria, como informa a repórter Paula Bittar.
8: A Comissão de Constituição e Justiça da Câmara aprovou uma proposta que regulamenta o exercício das profissões de conservador-restaurador de bens culturais e de técnico em conservação-restauração de bens culturais. De acordo com o texto aprovado, poderá atuar como conservador-restaurador de bens culturais móveis e integrados quem tiver diploma de curso superior na área, reconhecido pelo Ministério da Educação ou expedido por instituição estrangeira e revalidado no Brasil, ou mestrado ou doutorado na área expedido por instituição brasileira reconhecida pelo Ministério da Educação ou por instituição estrangeira e revalidado no Brasil, desde que tenha elaborado dissertação ou tese em tecnologia da conservação e restauração de bens culturais móveis e integrados e comprove pelo menos 5 anos de atividades técnicas e científicas próprias do campo. Também poderão exercer a profissão aqueles com diploma de outros cursos superiores que exerçam atividades na área há pelo menos 5 anos até a data de publicação da lei e os que tenham concluído até a data de publicação da lei curso de especialização na área observada a carga horária mínima exigida pelo Ministério da Educação. Entre as atribuições do conservador restaurador de bens culturais móveis e integrados estão realizar procedimentos de conservação e restauração em bens culturais, ministrar aulas relacionadas ao tema, desenvolver e coordenar projetos e pesquisas científicas sobre o tema e elaborar laudos técnicos, orientar e supervisionar acondicionamentos e acompanhar o transporte de obras de valor histórico, artístico e cultural como courier. Já para atuar como técnicos em conservação e restauração de bens culturais móveis e integrados, é preciso ter curso de educação profissional técnica de nível médio na área, no Brasil ou no exterior e revalidado no país, ou então atuar na atividade comprovadamente há mais de 5 anos e não possuir escolaridade técnica exigida até a data da publicação da lei. Entre as atribuições desse profissional estão realizar exame técnico do estado de conservação de bens culturais móveis e integrados e auxiliar em eventos como seminários e exposições sobre o tema. Entre os deveres e responsabilidades do conservador, restaurador e do técnico estão assumir apenas trabalhos que possam realizar com segurança dentro dos limites de sua formação, não utilizar produtos, materiais e procedimentos técnicos que ponham em risco a integridade do bem cultural e na compensação de acidentes ou perdas não encobrir ou modificar o que existe do original, de modo a não alterar suas características e condições físicas após o evento. A autora do projeto, deputada Fernanda Melchiona, do PSOL do Rio Grande do Sul, considerou a aprovação uma vitória para os profissionais e para as universidades. Segundo ela, os profissionais pleiteiam essa legislação.
12: Eles tinham apresentado essa iniciativa com então o deputado Chico Alencar, que nesse ano não exerceu um mandato federal. E eu apresentei, portanto, esse projeto, que depois foi qualificado pelas contribuições das universidades que têm o curso, como é o caso da UFPEL, na Universidade Federal do Pará, conhecendo a formação e o trabalho, que contribui enormemente para a preservação de bens culturais, o nosso patrimônio, a valorização da carreira, o incentivo à formação técnica, se aproxima de padrões internacionais, né? De conservação e restauração.
8: A proposta considera bem cultural móvel o objeto de natureza artística, histórica, documental, científica e tecnológica. Isso abrange obras de arte, documentos, artefatos arqueológicos, etnográficos e de cultura popular e elementos paleontológicos de ciências naturais, científicos e tecnológicos, possíveis de serem deslocados ou transportados. Já o bem cultural integrado está vinculado à superfície construída de um bem imóvel ou da natureza. Isso inclui pinturas artísticas ou decorativas, retábulos, esculturas, ourivesaria, cerâmica, azulejaria, estuques, relevos, elementos decorativos e tecnologias que envolvam os elementos construtivos e os materiais de construção empregados nas vedações, revestimentos e acabamentos. A proposta que regulamenta o exercício das profissões de conservador, restaurador de bens culturais e de técnico em conservação, restauração de bens culturais, segue agora para o Senado, a menos que haja recurso para votação antes pelo plenário da Câmara. Da Rádio Câmara, de Brasília, Paula Bittar.
13: Educação. Beto Preto, do PSD, exalta a expansão dos cursos de medicina nas universidades estaduais do Paraná. O deputado cita a criação do curso de medicina em Apucarana e o lançamento da graduação no campus da Unespar em Paranavaí, além do curso de enfermagem em Paranaguá.
3: Na opinião de Beto Preto, a ampliação das vagas em cursos da área de saúde contribui para a formação de profissionais que atuarão no Sistema Único de Saúde. O parlamentar reforça que as graduações são gratuitas e oferecem oportunidades para estudantes da rede pública.
13: Saúde. Paulo Soares, do Podemos de São Paulo, apresentou projeto que visa descentralizar e regionalizar os serviços do SUS, usando estruturas hospitalares atualmente desocupadas em cidades menores para ampliar atendimentos e reduzir mortes em filas de espera.
3: Paulo Soares cita a cidade de Bauru como exemplo, com a morte de 1.123 pacientes à espera de leitos nos últimos 5 anos. O congressista cobra mais atenção do governo federal às regiões interioranas, com a disponibilização de profissionais e equipamentos.
13: Previdência. Rodrigo Hollenberg, do PSB do Distrito Federal, apresentou projeto que amplia o acesso ao benefício de prestação continuada. A proposta eleva para meio salário mínimo por pessoa o limite de renda familiar e permite descontar gastos com alimentação especial, medicamentos e terapias.
3: Rodrigo Hollenberg também defende a regulamentação da avaliação biopsicossocial. Ele sustenta que a medida é necessária para garantir o acesso efetivo das pessoas com deficiência aos benefícios previstos em lei.
13: Dani Cunha, do PL do Rio de Janeiro, defende projeto que permite a pais ou responsáveis por crianças e adolescentes com deficiência trabalhar sem perder o benefício de prestação continuada. Pela proposta da deputada, a remuneração de até 10 salários mínimos não entraria no cálculo da renda familiar.
3: Dani Cunha afirma que a regra atual desestimula o retorno ao mercado de trabalho, especialmente de mãe solo, já que qualquer aumento de renda pode resultar na perda do benefício da criança. Ela acrescenta que o texto também autoriza a dedução de despesas com o tratamento da deficiência.
13: Comissões. Luiz Lima, do Novo, do Rio de Janeiro, destaca os resultados da CPMI do INSS na investigação de descontos indevidos em aposentadorias. De acordo com o deputado, a comissão ajudou a identificar operadores financeiros, servidores e entidades suspeitas de participação nas fraudes.
14: A gente teve a felicidade de mostrar para o Brasil ser um facilitador até para a Polícia Federal e para o STF das pessoas envolvidas. Servidores do próprio INSS, operadores financeiros, recebedores de propina, sindicatos de fachada. Então a gente tem mais de 20 pessoas hoje presas e percebeu o quanto o brasileiro dispõe de tempo e de inteligência para fraudar, para enganar.
3: Luiz Lima acrescenta que três entidades investigadas teriam desviado mais de 6 bilhões de reais de aposentados, com descontos mensais que chegavam a R$50. Na avaliação do deputado, a CPMI contribuiu para recuperar recursos e dificultar a repetição das fraudes.
9: Segurança Pública.
13: Bongás, do PT gaúcho, defende a aprovação de projeto que criminaliza a misoginia, entendida como ódio ou discriminação contra mulheres por sua condição de gênero. O deputado pondera que esse tipo de conduta alimenta a violência e viola a dignidade das mulheres.
3: Bongás pede que a Câmara vote logo a proposta, já aprovada pelo Senado. O parlamentar rejeita a ideia de que o projeto promova censura contra homens, mas diz que o objetivo é responsabilizar quem incentiva ou dissemina práticas de discriminação contra as mulheres.
13: Roberto Monteiro Pai, do PL do Rio de Janeiro, agradece a aprovação de uma moção de louvor ao filho Gabriel Monteiro na Comissão de Segurança Pública. Segundo o deputado, a homenagem reconhece a atuação do ex-vereador no combate à criminalidade.
3: Roberto Monteiro Pai também destaca o trabalho da Policial Civil do Distrito Federal, Deise Andrade, no enfrentamento ao feminicídio e à violência sexual contra crianças. O parlamentar ressalta a importância das ações de combate à violência contra as mulheres.
9: Economia.
13: A Câmara aprovou um projeto que reduz tributos pagos por empresas resseguradoras nacionais. O repórter Marcelo Lascher nos conta quais as medidas propostas.
10: O plenário da Câmara aprovou o projeto que reduz a carga tributária para resseguradoras nacionais. Resseguradoras são empresas que assumem parte dos riscos das seguradoras. Elas são responsáveis por uma espécie de seguro do seguro, usado principalmente em operações de grande valor ou com potencial para gerar perdas elevadas. O principal benefício proposto pelo projeto é a redução da alíquota da Contribuição Social sobre o Lucro Líquido, a CSLL, que hoje é de 15% e passa a ser de 9%. A proposta foi apresentada pelo deputado Isnaldo Bulhões Júnior, do MDB de Alagoas, com a justificativa de que as resseguradoras nacionais perderam o mercado a partir de 2019, com a eliminação de restrições à atuação de resseguradores estrangeiros. Segundo Isnaldo Bulhões Júnior, as resseguradoras estrangeiras não recolhem no Brasil CSLL e imposto de renda sobre pessoa jurídica, como as nacionais. Por isso, o projeto também isenta as empresas brasileiras de um adicional do imposto de renda. O projeto recebeu parecer favorável do relator, deputado Fernando Monteiro, do PSD de Pernambuco, mas não teve apoio do governo, como explicou o deputado Ayrton Faleiro, do PT do Pará.
11: Nós estamos tratando de um projeto que ele traz implicações financeiras, ordenamento de despesa, impactos nas finanças. Nós estamos numa reta final de governo, que tem um plano econômico em curso, que tem compromissos com a sociedade para fazer entregas. É hora de nós trazermos e aprovarmos aqui coisas que venham trazer impacto financeiro.
10: Para o relator Fernando Monteiro, a arrecadação pode inclusive vir a aumentar, mesmo com benefício fiscal. Segundo ele, a proposta beneficia as empresas nacionais e pode forçar as estrangeiras a abrirem subsidiárias no país. Já o autor da proposta, Isnaldo Bulhões Júnior, disse que não há prejuízos para a arrecadação.
15: Não há um equívoco, não há nenhum prejuízo, não há nenhum problema. Apenas equaliza a empresa nacional, a empresa brasileira, dentro da concorrência com as empresas estrangeiras.
10: O projeto que reduz a carga tributária para resseguradoras nacional seguiu para análise do Senado. Da Rádio Câmara de Brasília, com informações de Antônio Vital, Marcelo Larcher.
9: Desenvolvimento Regional.
3: Leonardo Gadelha, do Podemos, reivindica o aumento da quantidade de água da transposição do Rio São Francisco destinada à Paraíba. O deputado afirma que o volume previsto atualmente para o estado é insuficiente para atender às demandas da população e do desenvolvimento regional.
13: Leonardo Gadelha argumenta que os canais da transposição comportam uma vazão superior à autorizada pela Agência Nacional de Águas. O parlamentar pede uma revisão da distribuição entre os estados do Nordeste diante do risco de agravamento da seca com a ocorrência de fenômenos climáticos extremos.
9: Transportes.
3: Euclides Petersen, do Republicanos de Minas Gerais, propõe financiar a modernização, ampliação e recuperação de aeródromos públicos de interesse regional. A ideia é criar um programa nacional que use incentivos fiscais para captar recursos de pessoas físicas.
16: Pela proposta, os contribuintes poderiam destinar parte do imposto de renda a projetos aprovados pelo governo. Segundo Euclides Petersen, a medida amplia a conectividade aérea e estimula o desenvolvimento econômico, o turismo e o acesso a serviços públicos no interior.
9: Trabalho.
3: Chico Alencar, do PSOL do Rio de Janeiro, defende a aprovação de um projeto de sua autoria que estabelece o fim dos penduricalhos, que são parcelas adicionais incorporadas aos salários de funcionários dos três poderes e que extrapolam o teto constitucional de R$ 46 mil brutos.
16: O legislador cita que 91% dos magistrados recebem acima do teto e, em sua avaliação, a medida vai combater a desigualdade salarial no país. Chico Alencar também cobra do Senado a aprovação do fim da escala 6x1 como medida de combate à desigualdade social.
3: Daniel Almeida, do PCdoB da Bahia, apoia as reivindicações da Campanha Nacional dos Bancários. O deputado destaca a recomposição dos salários, o reajuste do Vale Refeição, a participação nos lucros e melhores condições de trabalho nas agências e no regime remoto.
16: Daniel Almeida também pede mudanças nas regras dos planos de saúde dos bancos públicos. Segundo o parlamentar, alterações normativas dos últimos anos fizeram os bancários arcarem com uma parcela crescente dos custos.
9: Meio ambiente.
3: Delegado Matheus Laiola, do União do Paraná, apresentou o projeto que proíbe a caça esportiva em todo o país. A proposta altera a lei de proteção à fauna e também revoga dispositivos que tratam da regulamentação dessa modalidade de caça.
16: Segundo o delegado Matheus Laiola, a caça esportiva não pode se sobrepor à proteção dos animais e à preservação da biodiversidade. O parlamentar afirma ainda que a medida busca eliminar brechas na legislação e reforçar a proibição de práticas de caça voltadas ao lazer.
9: Esporte.
3: A Câmara aprovou uma política de incentivo ao futebol feminino no país. O repórter Antônio Vital tem mais informações sobre a proposta.
17: A menos de um ano da realização da Copa do Mundo Feminina no Brasil, o plenário da Câmara aprovou o projeto do governo que define diretrizes para o desenvolvimento do esporte no país. O projeto inclui o futebol feminino como prioridade da política pública esportiva nacional, com foco na profissionalização e na equidade de oportunidades. O texto também exige a elaboração de um plano de legado social, esportivo e financeiro da Copa do Mundo da modalidade, prevista para ocorrer entre 24 de junho e 25 de julho do ano que vem em 8 capitais. A proposta prevê que o Ministério do Esporte deverá promover condições favoráveis para o futebol feminino e incentivar a igualdade salarial e a participação de mulheres na gestão do esporte e na arbitragem. O projeto limita a inscrição de atletas não profissionais em competições oficiais. Na principal divisão nacional, o limite será de 4 atletas amadoras por equipe, com redução gradual até alcançar a total profissionalização do esporte. O texto prevê ainda a criação de protocolos para combater a discriminação, a intolerância e a violência contra as mulheres no esporte. A medida abrange atletas, árbitras, treinadoras, torcedoras e demais profissionais. O projeto recebeu parecer favorável da relatora, a deputada Jaque Rocha, do PT do Espírito Santo. Ela acrescentou na proposta diretrizes como a proteção da integridade física e psicológica das jogadoras, o combate ao racismo e à violência. No plenário, o relator foi o deputado Ayrton Faleiro, do PT do Pará, que defendeu medidas de incentivo para a modalidade.
20: Achamos por bem que a gente incentive o futebol feminino. O futebol, na sua essência, ele cumpre uma função de integração, de convívio social. E quando a gente fala de futebol, a gente vem em primeira visão muito o futebol masculino. Mas se a gente for para, inclusive, os interiores de cada um dos nossos estados, nós vamos ver lá um crescente movimento também nos clubes profissionais da participação feminina.
17: Na mesma sessão, a Câmara aprovou o projeto que reconhece o futebol praticado no Brasil como manifestação da cultura nacional. Os dois projetos foram enviados para análise do Senado. Na Rádio Câmara de Brasília, Antônio Vital.
16: Danley de Deus Interrols, do PSD Gaúcho, sugere ao Ministério da Educação medidas para melhorar a formação dos profissionais de educação física para o atendimento de estudantes com deficiência. Ele defende a atualização dos cursos superiores para fortalecer a inclusão.
3: A sugestão de Danley de Deus Interhols também prevê mais atividades práticas, estágios e formação continuada sobre o tema. Ele avalia que a preparação atual é insuficiente e pode deixar professores inseguros para garantir a participação efetiva de alunos com deficiência nas aulas.
16: Termina agora o jornal Câmara dos Deputados, produzido pela Rádio Câmara, com trabalhos técnicos de Wellington Teles e a apresentação de Márcio Aquiles Sardi e Val Monteiro. Boa noite.
3: Uma boa noite para você. Ouça agora o Minuto do TCU.
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2: 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Boa noite.